0: Companheiros e companheiras, esse programa é muito legal. O Algafarra. O Algafarra. Algafarra? É Algafarra?
1: Essa música ficou tão linda com uma introdução bem light, bem tranquila. Ludmilla com Felipe.

0: Ludmilla com Felipe Araújo. Um dueto que ficou charmoso, né? Clichê. E aí, você gostou? Daqui a pouco tem muito mais sucesso.
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3: Espacial FM, agora 9h10. 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

0: Maia. Mulher de Fases, Raimundos, na programação, gostou? Depois do intervalo a gente continua com muito mais sucessos para recordar músicas da
1: Baixe
0: boa.
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2: Foi rapidinho, né? O Algazarra tá no ar de novo, então aumente o som e bora continuar nessa vibe.
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0: Zezar, esse programa é uma porrada, viu? Ó, quem não gostou, ó, toma aqui no queixo, rapaz. Esse
1: 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Mais uma edição do Sequência Especial do Chama Todo Mundo. 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Tá começando agora mais uma edição do Seleção Musical do Ouvinte. Apresentação, Jonatas Gonçalves com você na edição de mais uma seleção do seu artista predileto. Bom, para a edição de hoje, como as regras, os hábitos, os costumes, três músicas nacionais das antigas, lá dos anos 90. Eu vou tocar um pedacinho de três músicas. Aquela que você mais gostar, corre e bota no WhatsApp da rádio, tá? Aquela que você mais gostar, se ela for a mais pedida, te prometo que ela toca inteira no próximo bloco, beleza? Tá começando Seleção.
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1: Alexandre Pires. Pode chorar, hein?

0: Primeira música, Alexandre Pires, Pode Chorar. Próxima,
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0: E a segunda, Ana Carolina, Porque Eu Gosto É de Rosa. Lembra dessa?

0: Segunda música do Seleção Musical. Ana Carolina Rosa.
1: Não foi por querer.
0: E aí, gostou?
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0: Próxima, terceira e última.
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0: Aquele pagodinho das antigas. Aquela letra inesquecível. E aquela pegadinha que o brasileiro gosta, hein? Araqueto.

0: Marqueto, Face Oculta.
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0: Bom, vamos lá. Ouvimos três músicas nacionais das antigas. Músicas que fizeram muito sucesso umas décadas atrás, hein? Bota a década nisso. Primeira música, Alexandre Pires, Pode Chorar. A segunda, Ana Carolina Rosas. E a terceira e última, de Araqueto, Face Oculta. Uma das três vai tocar inteira. Capricha no voto, porque depois do intervalo, uma das três vai tocar
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0: 4 para as 10 na Espacial.
2: Já está no ar de novo. O Algazarra que tá de volta e a animação não para, viu? Bora seguir com mais uma música e aquele clima gostoso de final de semana. É o Algazarra de volta no seu dial.
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2: E a vencedora, Araqueto, Face Oculta.

0: Maravilha!
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0: Rima, rima, rima! Eita, que legal! Qual o melhor programa da região?
1: É o programa Algazarra! E não se esqueça disso, cara de cavalo! Olê, Cabongue!
0: Ai, ai, ai!

0: João Gustavo e Murilo, Lençol Dobrado. É aquele sertanejo pra cantar o dia inteiro. E aí, curtiu? Tá gostando, né? A gente tá apaixonado no sertanejo, hein? Daqui a pouco tem muito mais músicas pra você curtir com a gente. Fica na sintonia.
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7: 10 e 18 na Espacial.
8: 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Já

Se tá curtindo, compartilha pros seus amigos, beleza? Grande abraço pra você na audiência, em casa, no carro, no trabalho, no celular, na internet, nos sítios, nas chácaras, nas fazendas, nos ranchos, nos condomínios, nas cidades adjacentes e circunvizinhanças a nossa. Muito obrigado pelo carinho de sempre. Este é o Algazarra com Jonatas Gonçalves, que já está de volta.

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2: Desculpa, meu filho, o que você tá fazendo, rapaz?
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0: Jetson, já na minha sala!
1: Sim, senhor Spencer?
0: Jetson, eu quero saber quem tirou do programa o Gazarra!
1: Foi um robô, senhor Spencer! Não fui eu! Não fui eu! Não fui eu!
2: Mari Fernandes, passa lá em casa, tira minha roupa. Não, não vou.

0: não vou. E aí, você vai passar lá em casa, tirar minha roupa, hein? Ui! Daqui a pouco, depois do intervalo, tem muito mais músicas do jeito que a gente gosta de curtir. Fique na sintonia.
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2: 10h37 agora.
3: Já voltamos com tudo, o Algazarra tá de volta e a música não para. Bora seguir com essa mistura de ritmos que faz o seu final de semana ficar ainda melhor.
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1: Você Top Classic. Lembra desta? Aquela música que fez sucesso lá nos anos 80, nos anos 90, dos anos 2000. Top Classic traz pra você agora as canções mais gostosas pra gente curtir aqui no programa Algazarra.

É o programa Algazarra, toca de tudo um pouquinho misturado. E a gente traz o melhor dos anos 60, 70, 80, 90. As lentinhas que marcaram época, aqueles flashbacks inesquecíveis e aqueles modões dos anos 90 e 2000. Tudo escolhido a dedo pra você aqui no Top Classic, no Algazarra. E aí eu te pergunto, e você, lembra desta?

Para recordar e matar muitas saudades, a gente traz agora no Algazarra o Top Classic com os mais lindos sucessos para recordar

Pra você que gosta de relembrar o passado com o melhor dos anos 70, 80 e 90, com o Jonatas Gonçalves, é o Top Classic pra você, com a melhor sequência de músicas.

0: É o Top Classic no seu dial, recordando grandes sucessos dos anos 70, 80 e 90, tanto daquele sertanejo lindo dos anos 90 e 2000, quanto aqueles clássicos dos anos 70, 80, do Flashback Internacional. É o Top Classic pra você.
1: Baiana Pitty. Dentre vários sucessos, Me Adora, Na Sua Estante. É a que a gente vai ouvir agora.

0: Mangueira Baiana, passando na programação Beat na sua estante. E aí, curtiu? Depois do intervalo, tem muito mais músicas pra você curtir aqui com a gente. Fique na sintonia.
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4: 11.4.
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6: Olá, que bom poder estar aqui com vocês mais uma vez. Começa agora o Clássicos da MPB. Eu sou Daniela Alcântara. Fiquem conosco, porque o programa está cheio de músicas boas. Vamos então dar início ao Clássicos da MPB.

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0: E assim chegamos ao fim de mais um bloco no Clássicos da MPB. Intervalo breve e na volta tem mais sucessos para você curtir e sonhar.
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0: encerramos esse bloco cheio de canções especiais. Fica ligado, porque o intervalo é curto e já volto com mais clássicos da MPB.
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3: 11h42.
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0: De volta com um bloco especial cheio de grandes sucessos da MPB.

0: Bem, gente, foi muito bom estar com vocês durante o programa de hoje. A gente fica por aqui. Agradecemos sua audiência. Fiquem bem e até o nosso próximo encontro. Tchau, tchau.
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0: 11:59.
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3: Olá, estamos no ar com a edição do nosso cassete. É hora de viajar no passado com o mundo da música. Por aqui eu, Diego Soares, muito prazer. Seja bem-vindo, seja bem-vinda. E aí, como é que você tá? Tudo pronto para entrarmos em mais uma viagem ao mundo musical? É hora de você recordar e matar saudade com grandes sucessos dos anos 70, 80, 90 e alguns dos anos 2000, que já ficaram na saudade, com certeza. E bora lá, já começando a edição do nosso cassete. Vamos abrindo a edição de hoje com o ano de 1998. Barão Vermelho, por você.

0: Cidade Negra, onde você mora, do ano de 1994. Tivemos aí Bad Boys Blue com We Are Woman, do ano de 1985. Ouvimos Pintura Íntima com Kid Abelha, do ano de 1984. Foi o maior sucesso da banda, entrou como lançamento do segundo compacto, Como Eu Quero, e os levou ao segundo disco de ouro. Abrindo a edição de hoje, Por Você, de Barão Vermelho, do ano de 1998. Já depois do intervalo tem mais cassete.
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1: 00:23.
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5: Cassete de volta. Tem Sweet Dreams com Erich Mix, do ano de 1983.

0: Ecos do Carnaval 1997. Faz um tempinho, hein? Asa de Águia, Dança da Manivela. Antes, Coulson Hyde U, ano de 2000. Conferimos também Isso é Calypso, do ano de 2002, da extinta banda Calypso, que terminou no fim do ano de 2015. A banda, que tinha influências de ritmos regionais do estado de origem, foi formada em 1999 em Belém, no estado do Pará. Ela, cantora Joelma Mendes, e pelo guitarrista e produtor Cledivan Almeida Farias, mais conhecido como Chimbinha. No início, a divulgação do trabalho só se restringia às regiões norte e nordeste do Brasil. Mesmo com o preconceito por seu gênero musical e sua origem, a banda tornou-se aí líder absoluta na vendagem de CDs e DVDs dos anos 2000, com mais de 22 milhões de discos vendidos, tornando-se uma das bandas recordistas de vendas no país, lançando 13 álbuns de estúdio, 10 álbuns ao vivo e 8 álbuns de vídeo que geraram singles de êxitos, como A Lua Me Traiu, Dançando Calypso, Isso é Calypso, que acabamos de ouvir. Já já depois do intervalo, tem mais cassete pra você. Pausa rápida.
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3: Meia-noite e 41.
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0: Cassete segue pra você ao som de Three Doors Down com Here Without You, do ano de 2002.

0: Tá aí o cantor e ator mexicano Diego González com a música Responde, do ano de 2005. Diego González ficou internacionalmente conhecido mais por interpretar o personagem Rocco na telenovela mexicana Rebelde, que foi ao ar de 2004 e 2006, produzida pela Televisa, que posteriormente teve a sua primeira temporada exibida aqui no Brasil pelo SBT em 2005. Esse primeiro disco foi lançado nos Estados Unidos, Chile e teve uma versão em português somente para o Brasil. Juntos, ambos álbuns venderam mais de 100 mil cópias apenas no Brasil. Conferimos também aqui no nosso cassete Daido com My Lover's Gone, do ano de 1999. A música ficou mais conhecida porque foi trilha sonora da novela O Clone para o casal Mel, interpretada por Débora Falabella, e Xande, interpretado por Marcelo Novaes. Uma curiosidade aí nesse casal até: Cíntia Falabella substituiu a irmã Débora Falabella em alguns capítulos no papel de Mel, quando Débora teve aí que se ausentar da trama por motivos de saúde. A semelhança entre as duas irmãs foi tão grande que as cenas de Mel destruindo seu quarto ficaram tão reais que o público não soube distinguir quem era Cíntia e quem era Débora. A curiosidade tá aí, no capítulo 181 do O Clone, onde faz trilha sonora Die Do My Lover's Gone. Conferimos também Coab City, do ano de 1995, de Negritude Júnior, e o som do Three Doors Down rolando também com a música Hear It Out, do ano de 2002. Pausa rápida no nosso cassete e já já tem mais saudade pra você.
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1: 1 e 4.
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5: Cassete de volta! E agora tem a galera do Jota Quest, Fácil, do ano de 1998.

0: Que País É Este, de Legião Urbana, foi escrita por Renato Russo em 1978, quando mesmo ainda pertencia à banda Aborto Elétrico. Porém, ela só foi lançada com o álbum de Legião Urbana, Que País É Este, então o ano de lançamento é de 1987. Shortinho Saint-Tropez também passou por aqui com Boca Louca, do ano de 2002. O Rapa, Pescador de Ilusões. O primeiro trabalho do Rapa foi lançado em 94 com músicas de forte impacto social, o que caracterizou aí o estilo da banda. Em 1996, foi lançado o CD Rapa Mundi, que fez sucessos com várias músicas. Entre elas aí, Pescador de Ilusões, com o refrão Valeu a Pena, valeu a pena. E se valeu, foi um grande sucesso. Jota Quest passou por aqui também com o ano de 1998 para a música Fácil. Já, depois do intervalo, tem mais cassete pra você. E claro, você não sai daí.
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3: 1:21.
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0: De volta, e pra continuar tem Los Del Rio com Macarena.

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0: Cover Girls, Wishing on a Star, do ano de 1992. Antes, Natasha, Capital Inicial, do ano de 2000. Jamil, Praieiro, 2005. Rolou por aqui também a princesinha do pop, Britney Spears, com Toxic, do ano de 2003. E Los Del Rio, grupo musical criado em Sevilha, Espanha, liderado por Antônio Romero Monge e Rafael Ruiz. O grupo alcançou grande sucesso mundial no ano de 1996 com o sucesso Macarena. Ai, depois do intervalo, tem mais cassete pra você. Fique ligado!
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7: 1h41.
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0: Cassete de volta. E pra continuar tem Mr. Catra. A do

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0: tema de hoje, Venga Boys, We Are Going to Ibiza. Em português, nós estamos indo para Ibiza. Canção do grupo holandês de Eurodance, Venga Boys, lançada em março de 1999 como sexto e último single do The Party Album. Antes, CPM 22, uma curiosidade aí, CPM quer dizer Caixa Postal 1022. Um minuto para o fim do mundo, do ano de 2005. Calendoscópio, Você Me Apareceu, do ano de 2003. E o Mr. Catra, que se tornou um ícone do funk em meados dos anos 2000, quando lançou aí Adultério. Catra morreu em São Paulo em 9 de setembro de 2018, após lutar contra um câncer no estômago diagnosticado no início de 2017. A música Adultério lembra alguma música? Sim, ela lembra. Ela é uma paródia do hit dos anos 80, Tédio, da banda Biquíni Cavadão. E assim fechamos mais uma edição do nosso cassete, relembrando e matando grandes saudades de grandes clássicos da música dos anos 70, 80, 90 e 2000. Deu pra viajar muito na edição de hoje. Eu, Diego Soares, fico por aqui. A gente se encontra na edição de amanhã com muito mais. Forte abraço a todos, pausa no cassete e até amanhã. Tchau, gente!
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1: 2:18.
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3: Olá, gente. Boa noite. Estamos mais uma vez em seu rádio com o Back in Time. Aqui você vai recordar canções que marcaram épocas. Eu sou Roger Pires e fico com você a partir de agora. Berlin, Take My Breath Away.

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0: Neste bloco ouvimos no Back in Time Zé Ramalho, Chão de Giz, Zizi Posse, Asa Morena. Vamos ao intervalo rápido e o Back in Time já já estará de volta. 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
2: 2h36.

Uma viagem no tempo, recordando os grandes flashbacks das músicas nacional e internacional. Chicago, If You Leave Me Now.

0: Nesse bloco ouvimos no Back in Time, Marvin Gaye, Let's Get It On, Carpenters, Sing. Vamos fazer uma pausa para o intervalo e daqui a pouco estaremos de volta com o Back in Time. 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
1: 2h58.
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3: Aqui você recorda os maiores sucessos de todos os tempos. Jimmy Cliff, Now and Forever.

Nosso boa noite para você que está no carro ouvindo a gente. Muito obrigado pela companhia. O Back in Time segue em frente tocando o melhor da música.

0: Você ouviu no Back in Time, Brian Hyland, Sailed with the Keys. Brad, The Guitar Man. Uma excelente noite para você. Vamos a um rápido intervalo.
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2: 3:18.

tocando as músicas que você gosta de ouvir. Boa noite para você que está ligado no Back in Time. Sandra de Sá, Bye Bye Tristeza.

Nosso boa noite para você que está ligado com a gente. Aqui você recorda as canções que marcaram para sempre. É o Back in Time na sua noite.

0: No Back in Time, só as melhores. Ouvimos Fafá de Belém, Meu Disfarce, Fred Mercury e Montserrat Caballé, How Can I Go On? Vem aí mais um intervalo, o Back in Time volta daqui a pouco. Até já. 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
2: 3:36.

0: Nesse bloco ouvimos no Back in Time, Blue Magic, Just Don't Want to Be Lonely, Vanusa, Paralelas. Vamos fazer uma pausa para o intervalo e daqui a pouco estaremos de volta com o Back in Time. 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

Aqui no Back in Time tocamos Bon Jovi, I'll Be There For You, Scorpions, The Wind of Change. Estamos encerrando mais uma edição do Back in Time. A todos vocês que nos acompanharam, muito obrigado, uma ótima noite, fiquem bem e até a próxima.

0: pronto para encarar mais uma jornada? Ó, você não vai sozinho não, viu? Olha o Fernando Riquetti por cá com toda a sua comitiva para seguir Brasil afora junto com vocês. Meia hora de moda boa, de informação, curiosidades e prestação de serviço. Liga o motor, aperta o cinto que a viagem tá só começando. Não há dúvida nenhuma que quem move o Brasil merece reconhecimento. E é exatamente essa a proposta do projeto Motorista Série A, iniciativa do SESC Senat que premia os profissionais que fazem da segurança, da qualificação e do profissionalismo seus companheiros de viagem. E o Francisco Garonzi, nosso repórter especial, esteve numa etapa do projeto em Pernambuco.
1: O cenário é esse maravilhoso litoral pernambucano, mas esses profissionais não vieram até aqui só para curtir praia, não. Eles estão aqui para ganhar o prêmio do Motorista Série A.
2: Na primeira grande seleção, cerca de 1.700 profissionais foram selecionados pelo comportamento ao volante.
1: Depois, 170 motoristas avançaram para as etapas regionais. E de lá, saíram os 20 finalistas que estão aqui em Pernambuco.
2: Eles passaram por etapas e provas que foram bem difíceis, mas eles foram o destaque e por isso estão aqui nesse momento.
0: E o Garonzi conversou com o estradeiro Elton, com a sua Cristal, a esposa dele, a Marina, e com seu filho, Davi.
2: Como que você se enxerga sendo um dos 20 finalistas, sabendo que lá atrás começou com mais de 8 mil?
3: Eu me sinto muito orgulhoso por estar aqui representando a nossa profissão, que é tão desvalorizada, tão sofrida. Então, eu tenho muito orgulho de estar aqui hoje representando os milhares de motoristas do Brasil, aqui na final.
2: Marina, para você, foi surpresa ele estar aqui?
4: De forma alguma. O meu marido é excelência em tudo. Pra gente, como pai, como marido, um excelente profissional. Eu sempre falo pra ele, é a nossa referência.
2: O que que ele faz que você olha e fala assim, não, olha, o dia que eu for do tamanho do meu pai, eu vou querer fazer que nem ele?
5: Tudo. Tudo que a gente precisa, sempre ajudando a gente. Tudo, vamos aí.
1: A participação da família é fundamental, porque sem esse apoio, tudo se torna muito mais difícil. E aqui na final, fica muito claro que o apoio da família faz toda a diferença, né?
0: Valeu, Garonzi. Muito obrigado, viu, parceiro? E quem não conseguiu se inscrever nessa edição do Motorista Série A, não chore, não se desespere, porque o SESC Senat, gente, já sinalizou que uma nova edição deve ser aberta em breve, viu?
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0: Ah, todo mundo que curte os caminhões rodoviários também gosta de apreciar aqueles que receberam diversas mudanças, principalmente para o uso militar. O Gustavo Franchini é um aficionado por caminhões. Ele, gente, tem um Mamute. Mamute é um cargueiro 6x6, equipado com motor de 190 cavalos de potência, construído na década de 1970. Ô Paulinho, roda a reportagem aí pra gente, meu irmão. Olha aí o Gustavo, todo faceiro no seu carro de passeio. Aliás, um carrão. É um Mamute, caminhão 6x6, desenvolvido para as Forças Armadas Brasileiras. Aí a turma da rodagem, quando vê um caminhão diferente, ah, claro que para, é aquele famoso quebra-pescoço, vai todo mundo acompanhando. E essa experiência nós tivemos ao vir para cá, para poder fazer esse bate-papo com o Gustavo e o seu 1519. Turma, a relação do Gustavo não é apenas pela paixão dos pesados não, viu? Porque ele já serviu o Exército Brasileiro, 2010 CPOR, certo?
8: Positivo, entrei em 2010 e saí em 2018. Quando eu entrei em 2010, a primeira missão que eu fui, vi esse caminhão, me apaixonei. Falei, até eu sair do quartel, eu vou conseguir comprar no leilão.
0: Foram 8 anos de espera até conseguir arrematar o pesado em um leilão nas Minas Gerais.
8: Custou aí uns 5 leilões para eu conseguir comprar. Esse caminhão veio de Pouso Alegre, Minas Gerais. Ah, ele foi feito para os quartéis de artilharia de campanha para puxar o canhão 155.
0: E chegou a pilotar muito esse caminhão na época que você estava lá ou não?
8: Pilotar não, mas eu fiz bastante manutenção nele. Inclusive, me deu mais paixão ainda por ele quando eu comecei a fazer manutenção nele.
0: E esse aqui é bem diferentão, porque ele tá com a feição, né? Com o focinhudo, né? Um 1519, mas todo o conjunto mecânico dele é um caminhão da Engeza, né?
8: Isso, do chassi para baixo ele é Engeza, então o diferencial, caixa de transferência e eixo dianteiro é Engeza. E do chassi para cima ali, a parte de motor e câmbio, já é do 1519 comum.
0: Olha, eu confesso que é a primeira vez que eu ouço falar de um motor 5 cilindros, ele não é um motor muito convencional, é?
8: Nos 1519 da década de 70 ele saiu todos os 5 cilindros, é o 355/5 e o câmbio seco, depois já modernizado para o câmbio sincronizado, mas esse ainda é seco, ali é as duas embreagens ou no tempo. Quando eu peguei ele, eu fiz uma revisão em tudo, precisava trocar um retentor, sofri bastante para achar, eu descobri que a parte do focinho diferencial é Fenemê, e ele tem muita força pelo sistema bumerangue, então ele dá mais flexibilidade para entrar em alguns lugares, como ele não carrega tanto peso, ele mais arrasta peso, tem uma finalidade muito boa para isso.
0: É gostoso de conversar com o Gustavo, que ele fala com uma ênfase, né, com o gosto do caminhão. Acho que pra todo canto que você vai com esse pesado aí, não tem como o pessoal não ficar olhando, acompanhando o famoso quebra-pescoço, né, Gus?
8: Esse caminhão é o caminhão de passeio. Então, meu carro de passeio é o caminhão. Então, vou almoçar de domingo, vou de caminhão. Meu hobby. E onde você passa, todo mundo dá tchau, presta continência, para, quer olhar, pede pra subir. É muito legal.
0: O duro
8: é
0: arrumar lugar pra parar um pesado desse aí também, né? Ele vai no restaurante, fica complicado, né?
8: É, eu já tenho alguns lugares fixos, quando eu vou com ele, eu já sei onde eu vou conseguir parar, porque se a gente pode abandonar um lugar longe também. Uma vez a gente foi num evento, deixei o caminhão longe, quando eu olhei tinha mais de 50 pessoas em cima do caminhão. Em cima do vidro, da carroceria. Então a gente tem que estar sempre de olho, porque o pessoal vai ficar doido. Quando vê, quer olhar por dentro, quer conhecer, quer andar, quer sentar pra dirigir, pra ver a sensação.
0: Bacana, né, gente? Ver esses aficionados aí por máquinas, preservando aí, ó, caminhões que fizeram a história. Ha! E esse camarada diesel na veia, herdando o gosto do pai dos caminhões traçados. Gostei de ver.
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0: Ó, veio o modão. Lauana Prado.

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3: Turma, eu estive na cidade de Farroupilha, fica na Serra Gaúcha, conhecer o Centro Tecnológico Randon. É o mais completo complexo aberto para testes veiculares da América Latina, gente. São 90 hectares, onde o pessoal faz todos os tipos de testes possíveis em caminhões, ônibus, tratores, veículos, enfim. Tudo aquilo que tiver motor sobre rodas, a turma faz testes. E um dos responsáveis por todo esse trabalho por aqui é o Joel. Vamos ouvir o papo?
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4: Gente, esse camarada que apesar de ter cara de guri, já tem uma baita de uma experiência. São mais de 25 anos de profissão como engenheiro mecânico e boa parte, gente, de todo esse trabalho que ele realiza no dia a dia é voltado principalmente à segurança e de se fazer um estudo qualificado sobre o desgaste prematuro dos caminhões. Vocês conseguem antecipar aqui na pista, por exemplo, desgaste em suspensão, em chassi, trinca, carroceria, o que tiver de parte mecânico do veículo, vocês estão destrinchando então, né?
5: É isso aí, o que tiver a gente consegue prever a vida, prever o tipo de falha que vai acontecer ao longo da vida útil do produto, né?
4: Você estava falando 8 anos, né? Por exemplo, você consegue fazer uma previsão de quanto esse veículo vai estar sofrendo.
5: Sim.
4: Só que o carro não fica rodando 8 anos aqui não, né?
5: Não, aqui, Riquete, como que a gente faz? Nós temos aqui 92 hectares.
4: Tá.
5: Então aqui tem mais de 15 tipos de pistas e diferentes tipos de pistas. Tem pistas que acelera a vibração, tem pistas que tem buraco, tem off-road.
4: Olha.
5: Que representa todos os tipos de pista do Brasil. Por exemplo, uma off-road no Rio Grande do Sul é diferente de uma off-road no Mato Grosso. Então a gente conseguiu, numa coleta em todo o Brasil, trazer tudo isso para um ambiente de campo de provas. Então, um teste eu consigo trabalhar em 6 a 8 meses e já prever o que ele vai acontecer em 5, 10 anos de vida útil.
4: Quer dizer, você já consegue dar um panorama completo do veículo e você consegue fazer até aquela chamada manutenção preditiva, né? Antes mesmo do veículo já começar a sair ali da linha de produção, depende de se fazer um reforço no chassi, mudar algum tipo de liga metálica, dá para fazer tudo isso daí então, né?
5: Tudo isso a gente consegue fazer aqui dentro.
4: Bom, Joel, a gente sabe que implemento também tem uma parte muito importante nessa questão aí também. Vocês chegam a fazer teste, por exemplo, você pega um teste, por exemplo, com uma carreta graneleira, com um bitrem, com um rodotrem, com um tanque, com um baú de alumínio, com um sádia. Vocês acabam testando todos os tipos de implemento ou você acaba fazendo um estudo básico num só e bota para rodar e está tudo homologado?
5: É uma boa pergunta essa. Com essa metodologia, com toda essa estrutura, nós pegamos um produto mais crítico. Então, o produto mais crítico é um graneleiro 1x3, que agora tem muito, né?
4: Certo.
5: Então, esse produto, nós validamos eles, temos uma correlação e temos um nível de severidade desse produto correlacionando com a pista e com as estradas. E aí depois a gente consegue fazer só aqui no CTR esse comparativo para saber quanto um produto é mais agressivo. Olha. Que o outro. Então a gente consegue, para as montadoras, para as empresas, a gente consegue reduzir muito o custo de uma validação de produto. Quando eu pego o mais crítico e depois eu consigo representar só em ambiente de centro tecnológico todas as outras variáveis.
3: A estrutura ainda dispõe da maior pista de baixo atrito da América Latina e de pistas especiais para análise de ruídos e desempenho de pneus.
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1: Solta um som aí, Paulinho!

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3: Você é daquele tipo de motorista que ainda não gosta de usar o cinto de segurança, hein? Olha, tem muita gente ainda que pega o cinto de segurança, passa só por cima e prende a ponta embaixo da coxa só para inglês ver. É bom ficar atento com isso, viu, parceiro? Porque nos últimos 9 anos, mais de 300 mil pessoas morreram em acidentes de trânsito no Brasil porque não estavam usando o cinto de segurança. O uso desse equipamento poderia salvar aí 90% delas, ou seja, 270 mil pessoas ainda poderiam estar aqui com esse simples gesto. Um impacto a 60 km por hora, por exemplo. Você sabe quais são as consequências? O analista do SESI Brasil, o André Luiz Horta, explica, presta atenção.
4: Para você ter uma ideia dessa energia, desse impacto, uma correlação que se faz é que um veículo ou um impacto a 60 km por hora, se a pessoa não estivesse utilizando do cinto de segurança, se equivale a pessoa se jogar de uma altura de 5 andares, aproximadamente. Seria essa a correlação.
3: É, o cinto de segurança também tem uma regulagem certa. Não pode encostar no pescoço e nem apertar na barriga, seja do passageiro ou do motorista. Tem que estar sempre ali, ó, na região do tórax. A parte abdominal precisa ficar abaixo da bacia. E isso é para todo mundo, até para as grávidas ou então para os barrigudos de plantão. Presilhas para deixá-lo mais folgado também devem ser evitadas, porque reduzem a eficiência do cinto. Outra dica, parceiro, é usar sempre o cinto de 3 pontas, que protege tanto o tórax como o abdômen. Mas, infelizmente, muitos modelos de cargueiros, principalmente os antigos, contam apenas com o cinto abdominal. Então, parceiro, fique atento. Cinto de segurança é um clique que pode salvar a sua vida.
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3: Vamos de música! Simone Mendes!

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3: Moro em Curitiba, Paraná. Ah, começou trabalhando na cidade com um caminhãozinho pequeno. Aí comecei a gostar. Aí peguei um caminhão maior. Já se foram 20 anos aí. Meu filho tem 20 anos. Então eu via ele quando chegar em casa estava maior. Chegar em casa estava maior. Só crescendo, né? Essa é a vida. Hoje, na verdade, a gente que está na estrada melhorou muito. WhatsApp, o telefone mais acessível, né? Antigamente, eu lembro quando eu comecei há 20 anos atrás, eles ficavam na fila do orelhão para ligar toda terça-feira para casa, para ver como é que tava e tal, né? Hoje, todo dia a gente fala com a família, né? É foto do filho, da filha, é foto da esposa, eu foto no caminhão, foto de uma paisagem bonita, porque, pô, aqui por Nordeste tem paisagens bonitas também, né? O Brasil todo, né? O Brasil é muito lindo, né? 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
4: Agora 5:01.
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Bom dia. Começando mais uma semana e começando pro alto, pra cima, daquele jeitinho que você gosta. É, tá no ar o Viola Brasil, aqui pela sua Espacial FM, trazendo muita música boa, alegria, diversão e aquele astral, hein? Aquele astral lá pra cima. Então, a partir de agora, até às 7h50, eu, Carlos Leite, estou com você, viu? Pra gente começar a semana com o pé direito, coração leve e muita, mas muita energia positiva. Então aumenta aí o som, prepara o cafezinho, vem com a gente. Viola Brasil, você sabe, né? Sempre pro alto, pra cima, porque segunda-feira pode ser muito mais gostosa na companhia da Espacial FM, viu? Um abração pra você, onde quer que você esteja, você que tá em casa. Você que está no trabalho, você que está no trânsito, onde quer que você esteja, muito obrigado pela sua audiência, muito obrigado, viu, pela sua companhia aqui no Viola Brasil. Meu amigo do campo, meu amigo aí, o trabalhador rural, ou você que está aqui na cidade, onde quer que você esteja, viu? É, que seja aí aquele dia bem gostoso, aquela semana cheinha de coisas boas, né? É isso que eu te desejo, né? Espero que você tenha tido aí um excelente final de semana e que essa semana, né, que está começando, seja maravilhosa para você também. Seja cheinho de muitas, mas muitas coisas boas! 5h04, 5h04. Você tá aí retirando leite? Alô, meu amigo retireiro. Um abraço para você, viu? Retirando leite aí e ouvindo o programa Viola Brasil, né? Você que está aí trabalhando também, os motoristas, né? Os caminhoneiros. Alô, caminhoneiros. Meu abraço aí para todos vocês, viu, caminhoneiros? Sempre ligados aqui no programa Viola Brasil também. Meu abraço aí para todos vocês, viu? É, os trabalhadores aí também do transporte coletivo, motoristas, trocadores, passageiros, os taxistas também com a gente, os motoristas de aplicativos, né? Todo mundo ligado aqui no programa Viola Brasil. Você que está participando com a gente pelo 999-740-105, já enviando aí seu recadinho, já enviando aí a sua mensagem, né? Enviando o seu áudio, já chegando aqui para a gente, viu? Daqui a pouquinho você participa com a gente aqui no programa Viola Brasil. Viola Brasil, a programação é do Ricardo Alexandre, a direção é de Matheus Mendonça e do Ricardo Alexandre. Te lembrando que até às 7h50 você vai comigo! Carlos Leite! E o seu Viola Brasil, seu programa de todas as manhãs aqui pela sua Espacial. Olha a hora certa e cuidado para você não perder a hora! São 5h05 agora, 5h05, você que está preparando aquele cafezinho gostoso e ouvindo a Espacial, minha amiga, dona de casa, né? É, e o pessoal que está aí na cama, hein? Acorda, mas não se levanta, hein? Cuidado para não perder a hora. São 5h05, 5h05, é, porque o pessoal às vezes, né, acorda, vira para um cantinho, vira para o outro, ouvindo Viola Brasil. Tem gente que acaba dormindo de novo, né? Então cuidado para você não perder a sua hora. São 5h05 e a gente já começa o programa Viola Brasil, começando bem demais, viu? Com Gian e Giovanni. É a primeirinha de hoje. Eu busco uma estrela. Essa música é linda, linda, linda, hein? Só para começar o Viola Brasil dessa segunda-feira. Espacial FM é a mais ouvida, o sucesso é aqui. Aqui você está realmente em primeiríssimo lugar. Bom dia, bom dia!

0: Pois é, começou bem demais o Viola Brasil, hein? Já começou com Jean Giovanni, Eu Busco Uma Estrela, são 5 horas e 10 minutos, 5 e 10, você participando com a gente aqui do programa Viola Brasil, um abraço, viu? Você que tá chegando, você que tá sintonizando agora, seja muito bem-vindo, seja muito bem-vinda. Aqui você sabe, você está em primeiríssimo lugar, né? Primeiro lugar, sempre, hein, gente? Olha, um abraço pra Mônica, tá aí ligada com a gente. Alô, Mônica, um abraço pra você, viu? Obrigado aí pela sua audiência, obrigado aí pela sua companhia, né? A Mônica tá sempre aí com a gente, tá sempre no programa Viola Brasil. Obrigado, Mônica, obrigado aí pela sua participação, sempre com a gente, né? Aqui no programa Viola Brasil. Coisa boa que nós estamos juntos sempre. Expedita Mariano tá com a gente. Alô, Expedita, um abraço pra você, viu? Obrigado aí pela sua companhia. A Expedita é lá do... Expedita tá fazendo olaria, né, Expedita? Abraço pra você, já tá pedindo música aí pra todo mundo, viu? E já tá mandando aí as suas fotos, aí daquele cafezinho gostoso, né, Expedita? Abração pra você, viu? Então ela pedindo música pra todo o pessoal da Fazenda Olaria e pra todos da rádio também, viu? E o pessoal lá, Aparecida, Jussara, Emanuele, Pelezinho, Magrelo, Ângela Maria, o Reinaldo, o Rodrigo, Dona Carmen, Dejanira, né, o Antônio, a Penha, na Jaguara também. Um abraço para vocês, o Zé do Bar e toda a família. Alô, Zé do Bar, ligado aqui no programa Viola Brasil também. É o Zé do Bar, um abraço para você, viu? É Eliane Nobre e Matheus Leme também tá com a gente. A Soninha, Cátia, Aninha, Eduardo, Jesus, Raí, todo o pessoal aí na Jaguara, né? Ligadinhos com a gente. Obrigado, viu, gente, pela audiência, obrigado pela companhia. Expedito mandou as fotos estão baixando aqui, daqui a pouquinho vamos ver o que ela tá preparando aí no cafezinho de hoje, hein? Daqui a pouquinho nós vamos ver o que ela tá preparando aí. São 5 horas e 12 minutos, pessoal também já enviando os áudios baixando, né, gente? Daqui a pouquinho você participa, viu? E o Maciel Carneiro, Coronel Maciel, tá ligadão aqui no Viola Brasil. Alô, Coronel Maciel, abraço, bom dia. É também o Dinei Brasil, o Antônio Cardoso, todo mundo enviando áudios pra gente. Os áudios estão baixando, viu, gente? Daqui a pouquinho vocês participam com a gente aqui do Viola Brasil. A Cleusa lá em Divinópolis. Ô, Carlos, vambora começar a semana com as graças de Deus. Que Deus abençoe a semana aí de todos nós, né? Amém. Que seja realmente, né, aquela semana bem abençoada aí para todo mundo, né? O Rondon, alô Rondon Xingu. Ei, Rondon, sabe, eu tive com o Rondon, né? Abraço, viu, Rondon? Obrigado, viu, pela sua audiência também, obrigado pela sua companhia. Fernando Cascavel, esse é bravo, vem, tá ligadão no Viola Brasil. Alô, Fernando, um abraço pra você. Também quem tá mandando uma mensagem é o pessoal. Abraço, viu? Daqui a pouquinho você participa com a gente aqui do Viola Brasil. Todos vocês enviando os áudios, viu? Um abraço aí pra todo mundo. Também o... Ô, Carlos, manda um abraço pro Xirec lá em Garatinga, o Fernando Cascavel Brava, que tá pedindo. Alô, Xirec, um abraço pra você. Obrigado, viu? Pela sua participação no Viola Brasil. Então, o pessoal enviando aí, né, os áudios, chegando aqui os áudios de todo mundo, né, gente? Um abraço aí pra vocês todos aí, viu? Enviando os áudios, participando com a gente. O Antônio Cardoso mandou um áudio aqui pra gente, hein, Antônio? Um abraço. Ele acorda cedinho, se preparando, vai à missa também, mas vai com foninho, né? Vai ouvindo aí o Viola Brasil. Alô, Antônio Cardoso, bom dia!
1: Ô, Carlos, gente, bom dia.
0: Bom dia.
1: Boa semana pra você.
0: Obrigado, viu? Pra você também.
1: É, Deus abençoe que essa semana seja uma semana abençoada.
0: Pra todo mundo, né?
1: Vamos rezar, pegar com Deus, né?
0: É, isso mesmo.
1: E espaciar FM, o sucesso é aqui.
0: É aqui sempre.
1: Ô, Carlos Leite, me coloca nas orações da manhã, fazendo favor. Muito obrigado, viu?
0: Claro, com o maior prazer, viu, Antônio? Oração da manhã, do poder, às 6 horas, né? Então você já está incluído nelas, tá bom? Bom, Antônio, um abraço. Ele tá de volta. Alô, um abraço, viu? Alô, um abraço, Ednei Brasil. Tá aí com a gente, né? Participando aqui. É, tá participando com a gente aqui do programa Viola Brasil. Será que ele trabalha hoje? Alô, Ednei. Bom dia, bom dia.
2: Bom dia, Carlos.
0: Oi, um abraço, bom dia.
2: Na espacial. Segundo, né? Carlos Leite.
0: Pois é, segunda-feira.
2: Que seja abençoada, né?
0: Seja uma semana abençoada para, né, todo mundo, né, Dinei?
2: É, mas eu acho que hoje não vai ter pão, não. É, as bandeiras não acordaram ainda, não.
0: Será que não? Será que hoje não tem pão, não?
2: Jussara Aparecida de Janeiro e o Léo, né? É, ouvindo a espacial. Que espacial e FM, o sucesso é sempre aqui
0: primeiro, sempre, né? Claro.
2: Como eu trabalho, né, Carlos Leite?
0: Já vai trabalhar hoje, Ney?
2: Que seja, igual você fala, excelente trabalho, que seja uma segunda-feira abençoada.
0: Pra todo mundo.
2: Bom dia, Carlos Leite.
0: Bom dia, Dinei Brasil.
2: Viu, especial.
0: Bom trabalho pra você, viu, Dinei? Dinei vai embora, vai, daqui a pouquinho vai pro trabalho, né? Tá indo embora, vai pro trabalho, mas ele vai sempre ouvindo, né, o programa Viola Brasil. O Coronel Maciel é lá do Recanto, né? Ei, Coronel, direto aí do Recanto, participando com a gente. Alô, um abraço também, quem está ouvindo aí o programa Viola Brasil é o Rondon Xingu. Alô, Rondon, bom dia.
3: Ô, Carlão, bom dia, bom dia. Ô, amanhã é feriado de novo, isso?
0: Pois é, ué, feriado de novo.
3: Não tá mais, que a chuva tá vindo. Coloca uma música boa pra nós, e morando no mato, que eu gosto, com Cristiano, Zé Neto e...
0: Zé Neto e Cristiano.
3: De Parada Dura. Eu ofereço essa música pra todos os ouvintes, pra minha mãe Terezinha. E coloca na oração do poder do amanhecer. Especial, sucesso daqui até que eu tiver. Obrigado.
0: Ei, Rondon, obrigado, viu, pela sua participação mais uma vez aqui no programa Viola Brasil. O Tuca também está com a gente, é o Reginaldo Guedes. Ei, Reginaldo, um abraço, bom dia.
4: Bom dia, Carlos Leite. Firme e forte.
0: Manda firme e forte.
4: Nós aqui, para a Dani, para a mãe dela que está de férias, para a funcionária dela, para a família do Vazim.
0: Vazinho também, o pessoal tá ouvindo
4: claro,
0: a gente, família do Vazinho, ah, tá bom, claro, abraço aí pra todo mundo.
4: Para a
0: mundo.
4: Penha, para a Rosinete, ah, para a família do Délio Alves.
0: Todo mundo ouvindo a gente, né, coisa boa.
4: Para a família da Rosinete,
0: ah,
4: para a família do Rildo.
0: Rildo.
4: Para a família do...
0: De quem?
4: Do Denis.
0: Do Denis? Ah, o pessoal tá lá ouvindo
4: Faz
0: a gente.
4: Uma música bonita.
0: Agora,
4: para
0: viu?
4: Todo mundo do hospital.
0: É a próxima, viu, Reginaldo Guedes? Um abraço para você. Obrigado, viu, pela sua audiência, sua companhia, né, aqui no programa Viola Brasil. Alô, um abraço, bom dia.
5: Bom dia, bom dia.
0: Bom dia, bom dia.
5: Obrigado, melhor, como sempre, né?
0: Ei, coisa boa, segundo, obrigado, viu, pela sua companhia.
5: Deus abençoe a semana da gente aí, todos os ouvintes aí da especial.
0: Amém, que seja abençoada para, né, todo mundo, né?
5: Ligado, conectado, tá melhor. Manda um alusão aí para nós. Retireiro aqui do Aras Topogijo.
0: Aras, né? Topogijo.
5: Criatório Drincafé CSP. Sempre conectado.
0: Ei, coisa boa.
5: Até os bichinhos dele lá, tá tudo conectado. Nós todo... liga a rádio, os bichinhos
0: ei, tá ai. Opa, isso é bom. Um abraço, viu? Obrigado pela sua audiência, obrigado pela companhia de vocês aí, né? Criatório, o CSP, né? O pessoal, todo mundo ligado aqui com a gente. Obrigado, viu, gente, pela audiência, companhia, participação de vocês aí todos os dias aqui no programa Viola Brasil. Tão importante pra gente, né? Participação de vocês, viu? O Hermílio lá em Pitangui tá ligado. Ei, Hermílio, um abraço pra você. Obrigado aí pela sua audiência, obrigado pela sua companhia também no Viola.
6: Bom dia, Caerinho. Coloca
0: bom dia.
6: O meu boi não cai, não tenho nada pra carregar.
0: Ah, o celular, ah, sei.
6: Manda pro Hermílio Júnior.
0: Tá bom. Um abraço, Hermílio Júnior. É lá em Pitangui, tá ligadão com a gente, pessoal de Pitangui, né? Sempre ouvindo aí o Viola Brasil. Gente, quantas pessoas chegando, coisa boa. Daqui a pouquinho tem mais participações, então, aqui no programa Viola Brasil. Se não, a gente fica só falando, né? 5:19. E a mágoa de boiadeiro no Viola Brasil. Alô, Ana. A Ana tá lá na Nova Serrana ouvindo o Viola.

0: Sérgio Reis, hein?
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0: Ah, você ouviu Mágoa de Boiadeiro com Sérgio Reis aqui no programa Viola Brasil. Olha a hora, são 5 horas 23 minutinhos, 5h23. É o seu programa Viola Brasil, seu programa de todas as manhãs, aqui pela sua espacial, a mais ouvida. O sucesso é aqui sempre. Alô, Marilene, tá ouvindo aí o Viola Brasil? Um abraço. Bom dia, né, Marilene? Tá lá em Divinópolis, tá ligadinha com a gente. Bom dia, Marilene. Obrigado, viu, pela sua audiência. Obrigado pela sua companhia aqui no programa Viola Brasil. Coisa boa que nós estamos juntos nessa manhãzinha gostosa, né? Manhã gostosa de segunda-feira. Marilene tá lá tomando seu cafezinho, ligadinha no Viola Brasil. Um abraço para você, obrigado, viu, pela sua audiência. Obrigado aí pela sua companhia, sua participação sempre com a gente aqui no Viola. Que coisa boa que nós estamos juntos. Um abraço também para Célia. Alô, Célia. Um abraço lá de Nova Serrana em Gamas, né? De Nova Serrana. A Célia também tá ligada. A Célia também tá ouvindo aí o programa Viola Brasil. Um abraço para você, viu, Célia? Bom trabalho para você, né? Um abraço aí para todos os professores que estão ligados aqui no programa Viola Brasil. Coisa boa, viu, gente? Obrigado aí pela audiência. Que vocês tenham um ótimo dia, uma ótima semana, né? De trabalho, viu? Todos os professores aí ligadinhos no Viola Brasil. A Erlânia também já tá com a gente. Erlânia, bom dia, Erlânia.
2: Oi, Carlos, bom dia.
0: Bom dia, tudo bem?
2: Bom dia para você, bom dia para todos os ouvintes. Vamos começar a nossa segunda, né? Começar a nossa semana.
0: Começando aí. Estou mais uma semana.
2: Estou com tanta coragem que nem da cama ainda não saí.
0: Mas o que, que é isso, hein? Nem da cama não se levantou.
2: Vamos que vamos, né? Começar a nossa
0: semana. Você tá com coragem mesmo hoje, hein? Ei, Erlânia, um abraço para você, obrigado, viu, pela sua audiência, obrigado, viu, pela sua companhia. É, dona Joana, a Erlânia tá com aquela coragem toda, viu?
3: Ai, ai, ai.
0: Abraço, obrigado aí pela companhia de vocês, hein? Pois é, essa noite deu uma chuvinha, né, gente? Uma chuvona, né? É, hoje, essa madrugada, choveu forte, né? Aqui em Pará de Minas choveu. Não sei na sua região, né? Se choveu, pessoal lá de Divinópolis, de Itaúna, Pitangui, né? Lá, o pessoal de Pequi, será que choveu aí nessa região, hein, gente? São 5 horas e 26 minutos. Aqui choveu, viu, gente? Choveu muito, mas muito mesmo, né? Essa madrugada. Mas tá bom, tá precisando de chuva pra refrescar. Tava calor demais, né? Aliás, tá calor ainda, né, dona Joana? Ai, ai. Você gosta de calor, dona Joana? Gosta não?
3: Ai,
0: pelo jeito não gosta também não, né? Eu não gosto muito de calor não, né? Mas tem gente que gosta e muito, né? São 5 horas 26 minutos, 5h26. O Dinei Brasil falou, aqui choveu muito. Mas o Dinei, será que ele tá falando de onde? Ele falou que lá choveu muito, hein? Onde que é, Dinei? Onde você tá? Um abraço, viu? Obrigado aí pela sua audiência, obrigado pela sua companhia. Pessoal participando com a gente, né? Do Viola Brasil, sempre, né? Ângela tá com a gente, Ângela Maria, lá em Sete Lagoas. Será que lá em Sete Lagoas choveu muito, hein, Ângela?
4: Aqui não, aqui em Sete Lagoas choveu nada.
0: Não?
4: Choveu não.
0: Que é isso, hein?
4: Então, pois ficou é. Nublado, não choveu não, Carlos.
0: Choveu, ficou nublado, mas
4: nem
0: não choveu. Nem um pouquinho. Ei, ai. A Ângela tá participando com a gente, mandou mais um recadinho aqui. Daqui a pouquinho, seu recadinho tá bom, Ângela? Um abraço, obrigado aí pela informação, né? Que em Sete Lagoas não choveu, hein? A Tânia, lá de Florestal, também tá com a gente. Alô, Tânia, um abraço. Bom dia pra você, obrigado, viu, pela sua participação no Viola Brasil.
5: Bom dia, Carlos Leite.
0: Bom dia.
5: Florestal também choveu muito, era 1h20 da manhã, cortei com a brilhada.
0: Nossa Senhora, hein?
5: Choveu forte, viu, Carlos Leite?
0: Choveu forte, não choveu? Choveu
5: até pedrinha, escutei na janela, minha janela é veneziana.
0: Pois é, mãe, caiu.

0: Caiu muita água, né? Abraço, Vidney. Obrigado pela sua informação também. A Betinha lá de Pequim tá com a gente. Ê, Betinha, um abraço. Bom dia, viu? Obrigado aí pela sua audiência também. A Betinha falou que em Pequim só chuviscou, mas não choveu nada, hein? Que isso, hein? Tão pertinho, né, Pequim? É por aqui dessa chuvarada, né? E lá em Pequim, dona Joana, lá em Pequim também não choveu, não. Betinha tá falando aqui pra gente agora que lá em Pequim também não choveu nada. Que chuviscou, só chuviscou. Ei, aí. Pois é, tá precisando, né, de chuva pra refrescar, né, Betinha? Abraço pra você, seu papai, o Zé Libério, né? Pessoal todo aí, viu? Obrigado aí pela audiência, obrigado pela companhia no Viola. Né, Erlânia?
1: O caso, a sua cantoria lá na sua casa foi braba, né?
0: Pois é, ué.
1: Porque o tamanho da chuva que caiu, misericórdia.
0: É, pois é, eu vou parar de cantar, viu, Irlanda? Eu acho que eu vou parar de cantar. Eu e a dona Joana, nós não vamos cantar mais, não. Ai, é cantar e chove mesmo, né? Não tem jeito, não. 5 horas, chama chuva, né? 5 horas mais 29 minutos, 5:29. Chico Rei, Paraná. Olha, eu amo até os seus defeitos, viu? Bom dia, bom dia, bom dia!

Eu amo até os seus defeitos. 5:33, 5:33, agora o sucesso é aqui, Espacial FM, a mais ouvida. Olha que música linda chegando aqui no Viola Brasil pra você. Eu já fui amado. Bom dia, bom dia.

0: João Mineiro e Marciano, aqui no Viola Brasil, já fui Amanda, hein? São 5 horas 36 minutos, 5h36. Alô, você que está acordando agora, sintonizando agora na Espacial, um abraço para você. Estamos juntos nessa segunda-feira, hoje é dia 14, né? 14 de setembro de 2026. Começando aí mais uma semana, né? Pois é, e essa semana aqui em Pará de Minas, pelo menos, vai ser uma semana curtinha, né? Porque amanhã já é feriado, hein? Amanhã é feriado, né? Amanhã é dia da padroeira aqui de Pará de Minas, Nossa Senhora da Piedade. Amanhã, feriado, né? Pois é, então uma semana aqui, pelo menos para Pará de Minas, né? Ah, vai ser uma semana curtinha também. Mais uma semana curtinha, hein? 5 horas 37 minutos. Quantas pessoas chegando aqui, hein? Alô, Sônia Silveira, um abraço. Ei, Carlos, bom dia para você e para todos os ouvintes. Obrigado pela companhia sempre. Sempre agradável, né? Da Sônia Silveira, lá no São José. Obrigado, viu, pela sua participação no Viola Brasil. Pimenta temperando aí o Viola Brasil. Chegando Pimenta, um abraço. Obrigado pela sua companhia também. Fernanda Rafaela, alô Fernanda. Fernanda Rafaela tá ligadinha, né, no programa Viola Brasil, né, Fernanda? Abraço também para você, viu? Obrigado aí pela participação sempre, você que sempre participa com a gente, né, aqui do Viola Brasil. José e Juliane de Esmeraldas. Ô Carlos, aqui choveu demais, lá em Esmeraldas também choveu muito, né? Segundo aí o José. É, José, então caiu aquela chuva também, chuvarada aí. Foi mais ou menos por volta de 1 hora da manhã mesmo, né, gente? É aquela chuva forte, né? Um abraço aí pra vocês, viu? Leonilda de Antunes, bora pra mais uma semana, se Deus quiser. Vai ser uma semana gostosa, né, Leonilda? Gostosa, abençoada aí pra todo mundo. 5h38. Ei, Luiz Henrique, um abraço aí pra você também. Já tá participando com a gente aqui no Viola Brasil. Belezinho, bom dia!
1: Bom dia!
0: Carlos Leite!
1: Epa! Bom dia! E nós temos uma semana abençoada na presença de Deus,
0: cara. Amém, que seja mesmo, né?
1: E nosso grandioso Deus abençoe nossa semana, nossa família. E todos os ouvintes aí da Espacial FM, o sucesso é aqui. Manda um alô aí pro Pancinha. Ai, pro pai dele, o Magrela, nos Caldas.
0: Sei.
1: Manda aí pro Vovózona da Ração, pro Leandro, pra minha digníssima esposa Marley Júnior. Lá vai trabalhar lá também. E nós estamos por cá, viu, Carlos? Bom dia. Que Deus faça a presença no nosso dia. Amém.
0: Um abraço, Pelezinho, ligadão aqui no programa Viola Brasil. Bom dia para você e todos os motoristas que estão ouvindo a gente, viu? Obrigado pela audiência, companhia, participação de vocês no Viola Brasil. Também a Leia, lá do bairro Gutierrez, em Belo Horizonte. Alô, Leia, um abraço lá no Gutierrez, em Belo Horizonte. Obrigado, viu, pela sua audiência também. Obrigado pela sua companhia aqui no programa Viola Brasil. A Rosângela tá lá em Divinópolis, tá ligada com a gente. Alô, Rosângela, bom dia!
2: Bom dia, Deus abençoe.
0: Amém. Paz, que abençoe todo mundo.
2: Que seja nosso Senhor Jesus Cristo.
0: Amém, viu?
2: Que seja louvado, amado e glorificado no Senhor, na terra e nossos corações. Semana cheia de graças e bênçãos de Deus para todos e cada um de nós. Que Deus derrame suas bênçãos, suas graças sobre todos nós.
0: Amém, viu?
2: Em especial a chuva, tá chovendo aí? Fala aí.
0: Agora não, mas choveu bastante, viu, Rosângela? Choveu muito, né? Aqui em Pará de Minas, Divinópolis, choveu também, Rosângela? Choveu muito aí também, nessa madrugada? Um abraço, daqui a pouquinho vai falar pra gente, né? O Marcelo dos Reis, bom dia, peço oração aí pra mim, pra toda a minha família, Carlos. Abençoada semana pra todo mundo. Obrigado, viu, Marcelo dos Reis, ligadão com a gente. O José Teixeira de Onça do Pitangui. Alô, Zé Teixeira, um abraço.
3: Bom dia. A bênção de Deus.
0: Amém.
3: Manda um alôzão pra nós aí, Zé do Bar, residencial
0: Bar, aí, nosso tá ligadão com a gente.
3: Manda um alôzão aí pra mim, minha esposa Deus Lene, meus filhos, toda minha família.
0: Certo.
3: Coloca nós em oração.
0: É o Zé do Bar com a gente.
3: Coloca ele em oração também, toda a família dele. E manda um alô aí pra Expedita,
0: certo,
3: pra Penha, Santo Repolho, a dois colegas, amigos do lado do Jaguara, aqui os municípios de Onça ali.
0: Sim.
3: E pro Jumar, da Naonça, meus colegas de trabalho de prefeitura.
0: Ah, turma toda aí, então.
3: Especial pro Miguel da Barra também, né? Que é borrecido.
0: É borrecido? Você acha ele borrecido?
3: Especial FM, sucesso é aqui.
0: Ei, Miguel, tá ligado com a gente mesmo, viu, Zé Teixeira? Um abraço pra você, obrigado, viu, pela sua audiência, obrigado aí pela sua companhia aqui no programa Viola Brasil. Ô, Rosângela, choveu aí em Divinópolis? Choveu muito?
2: Ô, Carlos, choveu sim.
0: Choveu?
2: Na hora que eu acordei era por volta de meia-noite. Imagina que a chuva estava começando. Louvado seja Deus, né?
0: É,
2: por
0: tomara,
2: cada gota derramada.
0: Tomara que chova mais, né?
2: Estava muito calor.
0: Estava bem quente, né? Mas foi bom. Refrescou bastante, né, Rosângela? Abraço para você. Obrigado, viu, pela sua audiência. Obrigado pela sua companhia, né, no Viola. 5:42. 5:42. No Viola Brasil, Lourenço e Lorival. É a velha porteira no Viola para você. Bom dia, bom dia, bom dia.

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1: Cinco e cinquenta, Espacial FM, a mais ouvido, sucesso é aqui, tá acordando agora, tá sintonizando agora na Espacial, seja muito bem-vindo, seja muito bem-vinda.

0: Pena Branca e Chavantinho, poeira do meu sertão.
1: Poeira do meu sertão.
0: 5 horas e 53 minutos. Bom dia, Ângela.
2: Bom dia, com alegria.
0: Bom dia com alegria.
2: Tudo bem com você?
0: Tô bem,
2: Carlos
0: você?
2: Leite.
0: Tudo bem, você?
2: Ô, Carlos, comigo tá tudo bem?
0: Então tá.
2: Coloca
0: bom.
2: A minha família, a sua família e a família de todos os ouvintes e a família de todos os locutores na oração.
0: Coloco, todo mundo.
2: Ô Carlos,
0: oi.
2: Queria ouvir uma música?
0: Qual música?
2: Lourenço e Dorival, Como Eu Chorei.
0: Como Eu Chorei,
2: ofereça
0: essa é boa, hein?
2: Ofereça a música para todos os ouvintes que estão ouvindo o programa. Ofereça a música para todos os locutores, para todos os motoristas.
0: Obrigado, viu, Ângela?
2: Os caminhoneiros. Viu?
0: Viu.
2: Carlos Leite.
0: Tá bom.
2: E manda um abraço para todos que mandam abraço para mim.
0: Ah, tá bom. Pessoal mandando
2: obrigado,
0: abraço para
2: vocês,
0: né?
2: Leite.
0: Eu
2: foi
0: que agradeço,
2: prazer,
0: viu?
2: Conversar com você, Carlos.
0: Igualmente, prazer
2: bom
0: meu,
2: dia,
0: Ângela. Bom dia com alegria.
2: Bom dia com alegria.
0: Com alegria, um abraço, obrigado pela sua companhia, viu? Que no programa Viola Brasil, Miguel também tá com a gente, né, Miguel? Um abraço, Miguel.
3: Bom dia, Carlos Leite, Miguel da Barra.
0: Bom dia.
3: Falei de pôr em oração. Minha família, Carlos Leite, sua família. Família do Zé do Barra, condomínio, né? Nosso sangue, Alírio.
0: Sei.
3: Pozinho.
0: Essa turma toda
3: eu
0: ligada aí com a gente, né?
3: E Reinaldo, em Para de Mim.
0: Ah, é, o Reinaldo já acordou.
3: Grande, a todos os ouvintes. Se pudesse mandar uma música para nós aí.
0: Tá bom.
3: Pode ser só levante solene. Um abraço, que Deus abençoe.
0: Obrigado a você pela sua audiência, viu? Obrigado pela sua companhia, viu? Miguel aí da Barra, né? Miguel da Barra, um abraço. Obrigado pela participação aqui no programa Viola Brasil. Olha também o Marcelo lá em Betim. Ei, Marcelo, um abraço.
4: Espacial FM.
0: O sucesso é aqui, sempre.
4: Bom dia.
0: Com alegria.
4: Estamos por... Tá na Savassi, meu garoto,
0: hein?
4: De voltar pro Ceará.
0: Tá
4: Ceará.
0: Na Savassi,
4: epa! Manda um alô pra Rosilene no
0: aqui. Alô, Rosilene!
4: Esmeraldas, estamos aqui ligados em você, na melhor rádio de Pará de Minas.
0: Obrigado, viu, Marcelo? Tá, ele tá lá na Savassi agora ouvindo a gente, né, Marcelo? Um abraço pra você, viu? Obrigado aí pela sua audiência, obrigado pela sua companhia. O pessoal que tá acordando agora, sintonizando agora na Espacial, seja muito bem-vindo, né? Seja muito bem-vinda a todos vocês. A Marli Assis está ouvindo a gente lá no bairro São Luís. Um abraço, né? Ela e toda a família, Edmar, seu esposo, os filhos também, o Rafael e o Felipe, né? Ligados aqui no Viola Brasil. Um abraço aí para vocês. A Cássia Sanches também está ouvindo o Viola Brasil. Cássia Sanches, o Valdecino, né? Também os filhos Bruno e Felipe. Um abraço, viu, gente? Obrigado pela companhia de vocês no Viola.
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0: Ah, essa música é linda, linda, linda.
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0: Essa é a bijuteria, hein?

0: Música linda com Bruno e Marrone, Bijuteria. Agora são 6 horas, Espacial FM. O sucesso é aqui, chegando a oração da manhã, agora com o padre Reginaldo Manzotti. E logo em seguida, a oração do poder no Viola Brasil. Bom dia, bom dia, bom dia para você.
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2: Bom dia, meus irmãos e irmãs. Cantem, povo de Deus, porque fomos redimidos na cruz de Cristo. Nós vos adoramos, Senhor Jesus Cristo, e vos bendizemos, porque pela vossa Santa Cruz remistes o mundo. Hoje, 14 de setembro, é dia da exaltação da Santa Cruz, lembrando a nossa redenção. Em nome do Pai, do Filho e do Espírito Santo. Amém. Senhor Jesus, por tuas chagas fomos curados, por tua cruz fomos libertados. Jesus, no início deste dia, eu venho pedir a vós, Senhor, que em vosso próprio corpo levou nossos pecados ao madeiro, a fim de que morrêssemos para os pecados e vivêssemos para a justiça. Por tuas chagas fomos curados. Jesus, pela cruz bendita, nós vos pedimos, dai-nos a graça de viver os frutos da tua redenção. Jesus, dai-nos a graça de viver hoje os frutos da tua redenção. Salve, ó cruz, doce esperança, concede aos réus remissão. Dai-nos o fruto da graça que floresceu na paixão. Louvor a vós, ó Trindade, fonte de todo perdão. Aos que na cruz foram salvos, dai a celeste mansão. Ó Santa Cruz bendita, no início deste dia, ajudai-me a levar firme a minha cruz. Ó Santa Cruz, instrumento de morte e de castigo, mas que pelo sangue redentor se tornou sinal de nossa salvação. Jesus, contigo quero viver, contigo quero morrer, para contigo ressuscitar. Jesus, dai-nos a graça de viver hoje os frutos da tua redenção. Pai nosso, que estais no céu, santificado seja o vosso nome. Venha a nós o vosso reino, seja feita a vossa vontade, assim na terra como no céu. O pão nosso de cada dia nos dai hoje. Perdoai-nos as nossas ofensas, assim como nós perdoamos a quem nos tem ofendido. E não nos deixeis cair em tentação, mas livrai-nos do mal. Amém. Nossa Senhora das Dores, ajude-me a viver. Dai-me forças para saber sofrer. Nossa Senhora das Dores, ajudai-me nas tribulações, que eu possa carregar a minha cruz, como Cristo, o teu Filho amado, fez. Amém. Bom dia a todos.
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0: Deus de toda força e poder, dá-me hoje a segurança do teu amor e a certeza de que estás comigo. Peço ajuda e proteção para o dia de hoje, porque eu preciso de tua assistência e de tua misericórdia. Tira de mim o medo que me invade, tira de mim a dúvida que me perturba. Esclarece o meu espírito com a luz que iluminou o caminho do teu divino Filho Jesus Cristo aqui na terra. Que eu possa hoje, Senhor, receber toda a tua grandeza em mim. Sopra o teu espírito dentro de minha alma, para que eu sinta o meu interior fortalecido com a tua presença, minuto por minuto, hora por hora, dia por dia. Que eu sinta hoje a tua voz dentro de mim e ao meu redor, e em minhas decisões, eu perceba qual é a tua vontade. Que eu sinta o teu maravilhoso poder através da força da oração. E com este poder, a minha pessoa seja atingida pelo milagre que podes realizar a meu favor, suavizando os meus problemas, acalmando o meu espírito e aumentando a minha fé. Não me abandone, Senhor. Fica comigo para que eu não me desespere e nunca te esqueças. Levanta o meu espírito quando o encontrares abatido. Ajuda-me a seguir-te sem vacilar e sem olhar para trás. Entrego-te este dia, toda a minha vida e a vida de toda a minha família. Livra-nos, Senhor, de todo o mal que possa estar dirigindo a nós, ainda que seja por milagre. Eu sei, Senhor, eu sei que mais me atendes porque me amas e me escuta amorosamente. Desde já, eu te agradeço, meu Deus, meu Pai, e embora esteja com a alma inquieta, eu te suplico, dá-me poder de aceitar acima de tudo que se cumpra em mim a tua vontade e não a minha. Amém.
1: 6:07, 6:07. Um ótimo dia para você, uma semana abençoada, que seja cheinha de coisas boas na sua vida.
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1: Olha, um abraço para você que está chegando agora, um abraço para você que está sintonizando agora na Espacial. Seja muito bem-vindo, viu? Seja muito bem-vinda! Agora são 6:08. 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
4: A temperatura neste momento, 19 graus, umidade relativa do ar 85% e o vento 10 km por hora.
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4: Agora 6:11.
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2: A hora certa, 6:13.
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0: É o seu Viola Brasil, seu programa de todas as manhãs aqui pela Sua Espacial. Às 7 horas tem programa eleitoral gratuito. Então temos que dar uma acelerada aqui, senão não vai dar tempo de atender todo mundo, né, gente? Alô, Chiquinho Pintor, tá ligado? Chiquinho Pintor tá sempre ligado aqui no programa Viola Brasil. Bom dia. Ana Alice, lá de Uberaba, também tá com a gente. Alô, Ana Alice, lá em Uberaba, ligadinha com a gente. Délio Alves, toda a família, nosso amigo, sempre ligado também no Viola, né, Délio? Um abraço, um bom dia para você, bom dia para Leia lá no bairro Gutierrez, em Belo Horizonte, ligadinha aqui no programa Viola Brasil. Também a Márcia Rocha, alô Márcia, tá sempre ligado também, né, com a gente aqui no Viola. Um abraço, bom dia, o Marcelo de Betim, o delegado lá do Cavalão, alô delegado, tomando aquele cafezinho, vai fazer uma caminhada.
1: Delegado, bom dia,
0: bom dia.
1: O delegado, bom dia, alegria para nós, mandar uma boa pro delegado aqui no sítio Cavala, o sertanejo boa.
0: Sertanejo boa. Beleza.
1: Tomar um café, fazer uma caminhada, delegado.
0: Epa, isso é bom, viu? Bom dia, viu, delegado? Um abraço, obrigado pela sua companhia. Marcelo lá em Betim, tava lá na Savassi, mandando aquele recadinho.
2: Ô, Carlos.
0: Oi. Luiz.
2: Bom dia, bom dia.
0: Bom dia, bom dia, bom dia.
2: Manda uma música boa pra nós aí. Eduardo Costa, Deus Camargo Luciano, daquela bem chonada.
0: Aquela bem chonada, meu garoto. Tá apaixonado hoje, hein, Marcelo?
2: Rosinelli, livre, notinha, meu garoto.
0: Opa! Abraço, viu? Obrigado pela sua companhia, também a participação, viu, Marcelo? 6h15 agora. Olha o Guilherme Santiago no Viola Brasil, hein? 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Bom!

0: Agora são 6:19, 6:19. Alô, Zé Maria do Recanto, ligado no Viola.
1: Bom dia, Carolina.
0: Bom dia. Bem? Beleza?
1: Aqui é Zé Maria.
0: Beleza, Zé Maria.
1: Dona Márcia, nós estamos me escutando aí.
0: Ah.
1: Bota aí eu e ela aí em oração.
0: Beleza.
1: Nós fizemos 43 anos antes de casar, viu?
0: Beleza, parabéns, parabéns pra vocês. Tá bom, daqui a pouquinho.
1: Um abraço pra vocês tudo aí da rádio.
0: Obrigado, viu, Zé Maria?
1: Obrigado, Zé Lagoa também.
0: Ah, tá bom. Olha, parabéns, viu, vocês aí que estão completando aí mais um aniversário de casados, né, Zé Maria? Você e a Dona Márcia, um abraço aí pra vocês, obrigado, viu, pela audiência, obrigado pela companhia aqui no programa Viola Brasil. São 6:20, 6:20, mais um intervalo rapidinho, a gente volta com muito mais pra você. Sai daí não, hein? Aqui você está em primeiríssimo lugar, sempre!
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0: Agora são 6:20.
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2: 19 graus em Pará de Minas, umidade relativa do ar está 85%, vento 10 km por hora agora.
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0: estar aqui no Viola Brasil, é bom estar com você, bom ter a sua audiência, a sua companhia, a sua participação aqui no Viola. São 6 horas 25 minutos, 6h25. Você está tomando aquele cafezinho agora, minha amiga dona de casa que está preparando o cafezinho ainda, está passando o café, aquele cheirinho gostoso, né? E você ouvindo a gente, obrigado, viu, pela audiência, obrigado e pela companhia nessa manhãzinha gostosa de segunda-feira, que fica muito mais gostosa, né, com a sua audiência, e fica muito mais gostosa com a sua companhia aqui no programa Viola Brasil. O Vitor Gabriel, lá de Pequi, tá com a gente. É o Vitinho, né, lá de Pequi. Ê, cara, Vitinho do Chapéu, que chuvão, hein? E trovões foi essa noite, hein? Em Pará? Pois é. Foi aqui em Pará de Minas. Teve, né, os trovões fortíssimos, né? Na madrugada, também relâmpagos, aquela chuva. Teve lugar que caiu granizo, né? É, Vitor, um abraço pra você, obrigado, viu, pela sua audiência, obrigado pela companhia. E ele falou, canta, canta, Siriema. É, a Siriema cantando aí nessa manhãzinha, o Ben TV também, o Curião, é, a passarada toda aí com a gente também. 6 horas 26 minutinhos, 6h26 agora. É, você que tá aí na cama ainda, levanta ou não levanta, hein? É, cuidado pra não perder a hora, hein? São 6 horas 27 minutos, 6h27. O Reinaldo tá com a gente, Reinaldo Rodrigues, lá do Patafufo. Uma semana abençoada pra todos nós, Carlos. Manda um alô pro Fofonete lá em Pitangui. Tá bom, tá mandado já um recadinho. A Irlânia do Patafufo falou, é, Carlos, até que enfim, o cafezinho saiu, viu? Tava com preguiça, né, de se levantar. Mas já se levantou, tá ouvindo aí, né, o programa Viola Brasil. Um abraço, viu, Erlânia? Obrigado, viu, pela sua companhia, preparando. Já saiu o cafezinho, né? Aquele cheirinho gostoso, né? De manhãzinha, aquele cheirinho de cafezinho novinho. Ei, coisa boa, hein? 6 horas 27 minutos, 6h27. José de Paulo tá com a gente. Alô, Zé de Paulo, um abraço.
1: Bom dia, Carlos Leite.
0: Bom dia. Tudo bem, né? Tudo bem? Beleza?
1: Manda um alô aí. Kleber Pintor, Adão da Fortuna.
0: Certo.
1: Anjo Sete Lagoa, Ednei Brasil, Bigode Surubim. E para o Rodrigo Reis, o Careca Azul.
0: Epa, que é isso,
1: sucesso,
0: hein?
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0: Sucesso é sempre aqui. Abraço, viu? Obrigado aí pela audiência, obrigado pela companhia. Isabel tá com a gente também, tá lá em Divinópolis. A Isabel tá ligadinha.

Só preparando esse cafezinho, dá para sentir até o cheiro, né? Cafezinho novinho, é coisa boa. Também o Lucivaldo, é o delegado lá do Cavalão, já tomando um cafezinho, vai para fazer a caminhada para gastar as calorias, né? Um abraço, viu? E o Ronaldo, meu amigo Ronaldo, lá de Pitangui, tá na chácara preparando também. O Ronaldo prepara aqueles queijos deliciosos, aquele doce de leite maravilhoso, né, dona Joana? Ei, ai! Ronaldo e a sua esposa aí, um abraço, viu? Sempre ouvindo o programa Viola Brasil. Obrigado, viu, pela audiência. Obrigado pela companhia também aqui no Viola. 6:29, 6:29. E o Léo Magalhães no Viola Brasil. 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Bom dia, bom dia, bom dia.

0: Léo Magalhães no Viola Brasil, cara errado. São 6h32. Antônio Cardoso, abraço, bom dia.
1: Ô, Carlos Leite, oi. Bom dia.
0: Bom dia.
1: Eu não sei se eu ouvi ou se eu não ouvi você falar. Amanhã tem a programação do Sertanejo Bom Demais e o Jornal da Manhã.
0: Tem.
1: Espacial FM, um sucesso é aqui.
0: É aqui sempre. Ele quis se perguntar se amanhã tem o Viola Brasil, né? E o Jornal da Manhã. Amanhã tem sim, viu? Amanhã... E tem o Sertanejo Bom Demais também. Tem tudo amanhã, viu? Viu, Antônio? Menos o jornal, né? Amanhã não tem o Jornal da Cidade. Então tem o Viola Brasil e o melhor, né? O Viola Brasil, uma hora a mais, viu? Viola Brasil amanhã até às 9 da manhã. Porque amanhã é feriado, não tem o Jornal da Cidade, né? Então o Viola Brasil de 5 às 9. Tá bom, Antônio? Um abraço pra você. Obrigado, viu, pela sua audiência. Obrigado pela sua companhia aqui no programa Viola Brasil. 6h33. 6h33, Gino e Geno, ela chorou, ela chorou, mas foi de amor, viu? Bom dia.

0: Ela chorou, mas foi de amor. Alô, Rosinete, tá ligada, hein, Rosinete? Bom dia.
1: Oi. Bom dia. Abençoado dia para você, para
0: Amém.
1: Todos os ouvintes, para
0: todos nós,
1: todos,
0: né?
1: Nós. Que Deus nos abençoe. Manda aí, Carlos, um alô para mim aqui no Grão Pará, para toda a minha família, para todos os meus amigos.
0: Claro, para todo mundo, Rosinete.
1: Para todas as minhas amigas aí, aquele abraço. Para todos vocês aí da Espacial. Abraço, Carlos.
0: Outro.
1: Ótima semana para todos nós.
0: Amém. Para você também. 6h36.
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0: 6h37 agora.
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0: 6h39.

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4: A hora certinha para você, 6 horas 43 minutos.
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Viola Brasil, Espacial FM, são 6 horas 43 minutos. Drill, parada dura chegando no Viola Brasil. Olhos nos olhos. Bom dia, bom dia.

0: Ei, que ressaca brava, Henrique Ren. Tem gente que acordou com ressaca brava, hein?
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0: São 6 horas mais 50 minutos, confirmando a hora certa, 6h50, mais um intervalo rapidinho. E voltamos já já com mais Viola Brasil pra você.
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0: A hora certa pra você, 6 horas mais 51 minutos.
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0: 6h54.
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0: 6:56.
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0: 6 horas 56 minutos, daqui a pouquinho tem o programa eleitoral gratuito, né? Daqui a pouquinho, Ronaldo Martins de Itaúna tá com a gente. Alô, Ronaldo, um abraço. Bom dia pra você, Ronaldo.
1: Bom dia, Carlos.
0: Bom dia, tudo bem,
1: pra
0: Ronaldo?
1: Sua equipe, para todos os ouvintes.
0: Obrigado, viu, Ronaldo?
1: É início de semana, né? Segundou.
0: Pois é, segundou.
1: Estou aqui na escuta, marcando presença.
0: Coisa é boa, espacial, viu, Ronaldo?
1: Vendo. Sucesso é aqui, onde você estiver,
0: Ronaldo. Isso mesmo. Martins. Pois é, aqui em Pará de Minas também segundou, mas amanhã já feriador de novo. Amanhã já é feriado de novo, né? Abraço, Isabel. Falei que ela estava ouvindo lá em Divinópolis. Ela está mesmo, né? Está ouvindo a gente, né, Isabel? Um abraço. Tem que ali tomar um cafezinho, né, às 6h30 e voltar para a cama, não sei. Sei que lá tá chovendo, né? Falou que lá em Divinópolis está chovendo bastante, né, Isabel? Um abraço, obrigado, viu, pela sua audiência, também o Roberto. Obrigado aí pela companhia de vocês. A Marilene lá em Divinópolis também tá ligada, falou que tá chovendo lá em Divinópolis. Virou noite lá em Divinópolis. O Geraldo, Daniel, a Bernadette também, ouvindo a gente lá do bairro São Luís. Alô, Geraldo, alô, Bernadette, obrigado pela audiência também, obrigado pela companhia. Alô, Simone, do bairro Jardim América. A Flavinha, do Jardim América também. Alô, Flavinha, bom dia, 6h58.

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0: Marcão, Bruno e Barreto, aqui no seu Viola Brasil Texana 37, Lucas e Igor, é um flash pra você aqui no Viola Brasil 76.
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2: 7:32.

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0: 7h35.
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0: É o seu Viola Brasil, aqui pela sua Espacial FM 105.5, a mais ouvida. O sucesso é aqui. Lucimar, do Padre Libério, está participando com a gente aí nesse finalzinho, né, Lucimar? Um abraço para você, obrigado, viu, pela sua audiência, obrigado, viu, pela sua companhia aqui no programa Viola Brasil. Olha também o Carlinhos, do bairro Santos Dumont. Alô, Carlinhos, um abraço para você, obrigado, viu, pela sua companhia. Pessoal enviando os áudios pra gente. Ei, Lucimar, um abraço, bom dia para você.
1: Opa. Bom dia, Carlos Dias.
0: Bom dia. Padre Libério. Tudo bem, Lucimar?
1: Ótima semana para todos, abençoado com essa chuva maravilhosa que está
0: vindo. Pois é, chuvinha gostosa, não está?
1: Chuvas de bênção sobre as nossas casas, nossas
0: amém,
1: famílias.
0: Amém, viu? Que seja mesmo.
1: Você, Palé, e toda a família Correia.
0: Muito obrigado,
1: Deus,
0: Lucimar.
1: Deus abençoe vocês. Carlos Dias, uma música legal aqui para a Stephanie, meu sobrinho, que está fazendo aniversário
0: hoje. Ah, Stephanie, hoje é
1: Deus
0: aniversário dela.
1: Hoje, amanhã e sempre.
0: Parabéns para ela, né? Felicidades.
1: Até aqui.
0: É aqui sempre. Obrigado, viu, Lucimar? Pela sua audiência, obrigado pela sua companhia aqui no Viola Brasil. O Jorge Arruda de Nova Serrana está com a gente também. Oi, Carlos, manda um alô para nós aqui em Nova Serrana, que está chovendo muito, graças a Deus. E todo mundo escuta aqui o Viola Brasil em Nova Serrana. Obrigado, viu, gente, pessoal de Nova Serrana. Obrigado pela audiência, obrigado pela companhia. O Cowboy Chonado lá em Caldas. Alô, Cowboy, um abraço, bom dia.
2: Ô, Carlos, bom dia, bom dia. Segundou, papai.
0: Pois é, mas segundou.
2: Manda uma música aí pra nós, pro Cowboy, pro Zeca, pro Célio, Paulo Vitor, Penha, Pedida, Repolho, todo mundo aí.
0: Essa turma boa aí ligada com a gente, né?
2: Tá, obrigado.
0: Eu que agradeço, viu, a companhia, a participação aqui no Viola Brasil, tá bom, Cowboy? Isso é chorado, hein? Tá lá em Caldas, ligadão com a gente, Erlânia, lá do Patafufo. Alô, Erlânia, um abraço, um bom dia pra você. Ah, também a Maria de Lourdes, do bairro Santo Antônio, tá ligada com a gente, o Paulo César, né? Alô, Paulo, um abraço pra você. São 7 horas e 38 minutos. Olha, um abraço também para a Mônica, né? Tá ligada aqui no programa Viola Brasil. Alô, Mônica, um abraço para você. E o Viola Brasil tá chegando ao seu final, hein, gente? Ei, peninha, que peninha. Tava tão bom, não tava? Tem problema, não. Fica marcado um novo encontro para amanhã. Amanhã às 5 da manhã. Amanhã são 4 horas de Viola Brasil, né? Amanhã não tem o Jornal da Cidade. Então amanhã são 4 horas de Viola Brasil. Um abraço aí para todo mundo que chegou agora, sintonizou agora, viu, gente? Muitas pessoas. Não vai dar para atender agora porque tá na hora, né? Daqui a pouquinho, então, o Jornal da Cidade, porque eu desejo tudo de bom para você, né? Nessa segunda-feira, nessa semana, que só coisas boas aconteçam na sua vida. E uma das coisas boas é o Jornal da Cidade, que vai começar daqui a pouquinho, para você ficar muito bem informado. O Glacerda já está chegando, a Júlia Mendonça também, toda a equipe no Jornal da Cidade, a informação inteligente para você. Forte abraço, então, até amanhã, hein? Tchau, tchau! Tchau! Tchau!
3: Existe uma teoria que se chama 90-10, onde uma pessoa tem 90% daquilo que você procura em alguém, só que você foca naqueles 10% que falta. Aí você sai pra rua, se aventura, e realmente você encontra aqueles 10%, mas não se deu conta que perdeu os 90%.

0: 7:50 em Pará de Minas.
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0: Sargento da Polícia Militar de Pará de Minas e esposa são encontrados mortos em residência em Itaúna. Ciclista morre após ser atropelado por veículo na BR-262. Motorista fugiu sem prestar socorro à vítima. Jovem fica ferido após acidente com bicicleta elétrica aqui em Pará de Minas. Motociclista fica ferido após acidente no centro da cidade. E confira também que médico que havia saído de plantão em Pará de Minas fica gravemente ferido após bater contra árvores na BR-352. E ainda hoje você vai conferir no Jornal da Cidade. Em reunião com vereadores, Guarda Municipal diz que maioria das multas de trânsito é aplicada pelo olho vivo. Escola Professor Wilson de Melo Guimarães abre vagas para quem quer retomar os estudos em Pará de Minas. E saiba o que abre e o que fecha durante o feriado de Nossa Senhora da Piedade, que acontece amanhã em Pará de Minas.
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2: Mais 52 minutos, 19 graus é a temperatura de momento aqui em Pará de Minas. Está no ar a edição deste dia 14 de setembro de 2026. Hoje é segunda-feira e na companhia da Júlia Mendonça.
0: E do Hugo Lacerda, você fica agora por dentro das principais notícias de Pará de Minas e região. Está no ar o jornal de maior audiência do Centro-Oeste Mineiro. Você confere agora aqui no nosso
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0: E hoje é comemorado o Dia do Frevo e Dia da Cruz. Agora são 7:52, manhã chuvosa aqui em Pará de Minas. Nós vamos trazer mais detalhes daqui a pouquinho. Muita gente indo para o trabalho, muita gente de folga por conta do feriado amanhã, mas a todos um bom dia. Bom dia, Júlia Mendonça.
2: É isso, Hugo. Bom dia para você. Uma chuvinha abençoada nessa segunda-feira para começar a semana.
0: Tá forte demais, viu? O povo tá precisando de bênção. Vamos agora falar da Guarda Civil Municipal, porque o comando da Guarda se reuniu na última semana com os vereadores daqui de Pará de Minas com o objetivo de apresentar e estreitar laços com o Poder Legislativo.
2: E o encontro aconteceu no plenarinho da Câmara e contou com a participação do comandante da Guarda Civil Municipal, Luiz Miguel dos Santos Lopes, além de outros agentes e de 7 vereadores, entre eles o presidente da Casa, Geraldinho Cuica.
0: Foi a primeira reunião entre a corporação e a Câmara desde que o novo comandante tomou posse no início de julho. O comandante Miguel fez uma avaliação positiva da conversa.
3: A reunião foi produtiva. A intenção da reunião, junto com os vereadores, foi apresentar o portfólio da Guarda, como funciona a Guarda, e para eles poderem utilizar a ferramenta Guarda Civil Municipal dentro do município. As demandas repassadas pela população para eles e como funciona o patrulhamento, como funcionam as guarnições, para apresentar para eles como está sendo feito dentro do município o trabalho da Guarda Civil Municipal.
2: E durante o encontro, os vereadores tiveram a oportunidade de apresentar demandas que têm recebido da população. A principal delas foi a reclamação sobre a quantidade de multas de trânsito que estão sendo aplicadas aqui em Pará de Minas.
0: Olha, o presidente da Câmara, Geraldinho Cuica, detalhou uma queixa que recebeu na última semana. Ele disse que foi procurado por um motorista que utiliza uma vaga de carga e descarga na rua Benedito Valadares.
2: Somente neste ano, segundo foi informado pelo presidente, o motorista recebeu 4 multas por não obedecer ao horário estabelecido pela descarga.
4: O que acontece? O horário de carga e descarga aqui é até as 10 horas. A maioria das lojas abre 9 horas da manhã. Aí não dá tempo de descarregar até 10 horas. Quando era, não tinha olho vivo, o que a guarda passava e falava assim, já terminou o horário de carga e descarga. Aí era um bom senso, esperava o tiquinho e não fazia a multa. Aí ele falou que olhou lá, tinha 4 multas só desse ano. Ele falou, agora mesmo eu perco a minha carteira, por causa de 10 minutos, 5 minutos na carga e descarga.
0: O comandante Miguel respondeu aos questionamentos e afirmou que a guarda tem atuado com foco na orientação e que a maior parte das multas é aplicada pelo sistema de vídeo monitoramento popular Olho Vivo.
3: A Guarda Civil Municipal, ela trabalha com um orientativo, sempre. A gente trabalha dessa forma. Se a gente vê a infração, claramente, se for necessário, iremos aplicar a autuação. Mas a gente sempre busca orientar. Mas nós temos outra ferramenta muito importante dentro do município, que é o vídeo monitoramento, que existe a autuação via vídeo monitoramento. E nesse vídeo monitoramento existe a imagem da infração. Caso alguém queira ou tenha alguma dúvida sobre a infração, ele pode recorrer e ter acesso a essas infrações caso ele tenha uma dúvida.
2: E além das multas, outros assuntos debatidos durante o encontro entre a guarda e vereadores foram as recentes saídas de agentes da guarda, o baixo salário e o armamento da corporação.
0: Agora são 7 horas e 56 minutos, primeira pausa no Jornal da Cidade. Daqui a pouquinho a gente fala do feriado de Nossa Senhora da Piedade, que é amanhã aqui em Pará de Minas. E vamos falar também da previsão do tempo, vem muita chuva por aí.
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0: Agora são 7 horas e 59 minutos, é momento de saber as condições do tempo aqui para Pará de Minas, região centro-oeste, a nossa capital Belo Horizonte. E olha, previsão para essa segunda-feira, como já está acontecendo, é de mais chuva durante o dia. Nesse final de semana ela veio em grande volume ontem no finalzinho da tarde, início da noite e em maior intensidade durante a madrugada desta segunda-feira, acompanhada de ventos fortes e muitos raios. Para hoje o dia permanece nublado, chovendo e os ventos podem ultrapassar os 25 km por hora. Olha, amanhã feriadão, dia 15, há também a previsão de chuva, não só para Pará de Minas, como para toda a nossa região e até mesmo em maior intensidade do que a que está caindo na manhã desta segunda-feira. Então é importante que todos fiquem atentos, evitem pontos de alagamento. E vai uma observação importante, na última sexta-feira ou quinta-feira choveu bastante, nós trouxemos as informações nas redes sociais e hoje o Elbert vai repercutir também isso, os impactos que tem causado. E uma reclamação, Júlia, que a gente recebeu é a respeito do bairro Padre Libério, daquela rua que está em obra, a Papa 23. E muitas imagens circulando nas redes sociais, os transtornos que os moradores passaram por aí. Secretaria de Obras hoje é ponto facultativo, mas vamos lá dar uma olhadinha para esse pessoal. Água invadindo residência, parecia uma cena de filme, de terror. Água invadindo residência, morador tendo que quebrar parede de casa para tirar água de dentro da casa por conta do volume que subia. Então, pessoal da prefeitura, Secretaria de Obras, vamos dar apoio a esse pessoal, porque a obra está passando do prazo prometido e eles estão sofrendo com as circunstâncias dessa chuva forte. Olha só, a temperatura em Pará de Minas fica entre 18 e 26 graus hoje, Maravilhas entre 20 e 30 graus, Pitangui entre 19 e 28 graus e em Belo Horizonte a mínima prevista é de 19 com máxima de 25.
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2: 8 horas mais 1 minuto e chegou o momento de conferir as manchetes dos jornais em circulação pelo nosso país. Jornal O Globo. Mendonça contesta, mas Zanin e Gilmar mandam Polícia Federal entregar celular de Vorcaro. Folha de São Paulo. Disputa no Supremo se acirra antes de sessão decisiva sobre Moraes. Estado de São Paulo. Acusações levam reforma tributária para o debate eleitoral. Estado de Minas. Facções. Novos mapas da violência em Minas Gerais. E jornal O Tempo. Dino tira sigilo de investigação da Polícia de São Paulo sobre Dark Horse.
0: 8 horas mais um minutinho. Olha, como eu disse, terça-feira é feriado de Nossa Senhora da Piedade. A maioria dos órgãos públicos e lojas não vão funcionar em Pará de Minas. E a gente sabe agora o que vai abrir e o que vai fechar.
2: Olha, a empresa Ingesp comunica que a coleta de lixo será realizada normalmente no feriado em Pará de Minas.
0: A Prefeitura de Pará de Minas comunica que, em virtude do feriado religioso municipal de amanhã, foi declarado ponto facultativo nas repartições públicas municipais hoje, segunda-feira. A medida não se aplica aos serviços considerados essenciais e ininterruptos, como a UPA 24 horas, o serviço de atenção domiciliar e a residência terapêutica.
2: Excepcionalmente, hoje, o Centro de Atenção Psicossocial de Álcool e Outras Drogas, o CAPS AD, localizado na Rua Santa Quitéria 340, no bairro Esplanada, também funcionará das 7 da manhã às 4 da tarde para o atendimento de urgências em saúde mental.
0: Os bancos estarão fechados no feriado, os terminais de autoatendimento, aplicativos, vão permanecer funcionando de forma usual, como já ocorre em feriados bancários.
2: E com relação ao comércio de Pará de Minas, as lojas estarão fechadas, exceto os supermercados, que vão funcionar normalmente.
0: É isso mesmo. Agora são 8 horas 3 minutinhos. Lembrando que essa é a previsão para amanhã, né? Do que abre e do que fecha aqui em Pará de Minas. E eu vou reforçar de novo: Secretaria de Obras, dá um pulinho lá no Padre Libério, porque a situação está complicada para os moradores. Agora, 8 horas 3 minutos. Desde o dia 5 de setembro, acontece em Pará de Minas a festa em honra de Nossa Senhora da Piedade, padroeira do município. Neste ano, as comemorações ganharam um motivo especial: o jubileu de 180 anos da primeira paróquia da cidade.
2: E nos últimos 10 dias foram realizadas diversas celebrações e momentos de fé entre os paroquianos e fiéis em honra a Nossa Senhora da Piedade. Para esta terça-feira, dia 15, dia da padroeira, estão previstas diversas celebrações ao longo do dia no Santuário de Pará de Minas.
0: Então vamos à programação. Olha, ao meio-dia será tocado os sinos no santuário.
2: Às 15 horas haverá a celebração da Santa Missa presidida pelo Padre Geraldo José Maia.
0: Às 18 horas, procissão com a imagem de Nossa Senhora da Piedade saindo do santuário e percorrendo as ruas centrais de Pará de Minas. Na chegada, a Santa Missa será presidida pelo bispo diocesano Dom Giovanni Luiz da Silva e celebrada pelos padres Antônio Carlos Pousa e Jean Carlos Batista.
2: E após a missa, haverá barraquinhas e show com a banda Domus, no espaço de convivência São João Paulo II, aos fundos do santuário.
0: Tá aí, programação completa você pode rever novamente no jcnoticias.com.br. 8 horas 4 minutos. Olha, a escola Professor Wilson de Melo Guimarães abre vagas para quem quer retornar os estudos em Pará de Minas. Estudar nunca é tarde, para estudar nunca é tarde. Vamos para o intervalo, daqui a pouquinho eu volto com mais informações.
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0: Agora são 8h06. Ô, Júlia, a gente falou dos transtornos da chuva, igual eu disse, o Elbert vai trazer mais informações sobre isso. Inclusive, tem causado algumas quedas de energia ontem à noite, alguns piques de luz em alguns picos de luz, né, em alguns pontos. E hoje pela manhã, vindo aqui para a Rádio Espacial, também alguns semáforos não estão em funcionamento, principalmente aqui na Avenida Professor Melo Cansado. Professor Melo Cansado com Curitiba, ali próximo à drogaria, alguns semáforos não estão funcionando ali também em frente a uma academia e a um supermercado, supermercado Rena, também o semáforo sem funcionar naquele trecho da Melo Cansado com a Argentina, enfim. Atenção também aos motoristas na manhã dessa segunda-feira.
2: É isso aí, um alerta para atenção redobrada e a gente segue a nossa programação. Agora são 8h07 aqui nas ondas da 105.5 e os resultados alcançados pelas escolas da rede municipal de ensino no Índice de Desenvolvimento da Educação Básica de 2025 seguem sendo celebrados aqui em Pará de Minas.
0: Nos anos iniciais do ensino fundamental, o município alcançou a nota 6,5, superando a média nacional pública que foi de 6,1. Nos anos finais, o resultado foi de 4,8, próximo da média nacional da rede pública de 5, segundo informou a Secretaria Municipal de Educação.
2: E para o secretário municipal de Educação, Marcos Aurélio dos Santos, os números refletem o esforço coletivo da própria equipe de profissionais, além dos alunos e familiares, consolidando os avanços na qualidade do ensino público nas unidades de ensino mantidas pela Prefeitura de Pará de Minas. Ele também acredita que o resultado reflete uma caminhada pedagógica iniciada desde o acolhimento dos bebês nas creches.
12: Nós tivemos as escolas que acolheram essas crianças aos 4 meses de idade nas creches e que foram caminhando, formando consciência, né? Trabalhando a parte pedagógica dessas crianças, né? O lúdico, o letramento, a alfabetização, para que essas crianças chegassem no 5º ano e no 9º ano, né? Não só no português, na matemática ou na ciência da natureza, mas todos os conteúdos que existem na escola contribuem e colaboram fortemente para que esse resultado seja positivo. É uma ação conjunta de todos os professores, de todos os conteúdos, né? Então aí a gente quer deixar o nosso agradecimento a toda a equipe de todas as 34 escolas por esse desempenho fantástico que a nossa rede teve.
0: Criado em 2007, o IDEP reúne não só indicadores dos resultados de 2 conceitos importantes para a qualidade da educação, que é o fluxo escolar e as médias de desempenhos nas avaliações. O índice é calculado a partir dos dados sobre aprovação escolar, obtidos no censo escolar, e das medidas de desempenho no sistema de avaliação da educação básica.
2: A coordenadora pedagógica da Secretaria, Sandra Moraes, destaca as ações de intervenção pedagógica promovidas pela pasta, que envolveu encontros pedagógicos, além de uma preparação especial voltada para os questionários do IDEB.
13: Nós fizemos vários encontros pedagógicos aqui com os especialistas, em alguns momentos com os professores e também com os diretores, com ênfase, né, nesse trabalho para o resultado do IDEB. Né? Destaco uma importante porque o IDEB apresenta um questionário e às vezes é uma novidade para o aluno. Então nós tivemos esse cuidado de verificar esse questionário para o aluno, né, quando fosse responder, quando chegasse esse questionário para a escola, ele já estava mais familiarizado, digamos assim, né? Porque vem um aplicador externo para aplicar essa avaliação. Então a gente já foi preparando, nós já fomos conversando com a equipe escolar para que essas orientações chegassem também diretamente aos alunos. Então, essa foi uma ação e ela foi efetiva, né, aqui no município.
0: É isso. A diretora da Escola Municipal Orosina, Cecília Mendonça, a Claudirene Carvalho Martins, comemorou o resultado do IDEB. Ela atribuiu a nota 6.6 alcançada ao acompanhar a continuidade das turmas, né, do primeiro ao quinto ano do ensino fundamental e ao envolvimento das famílias com a rotina dos alunos.
14: Toda a equipe recebeu com muita satisfação e eu acho que uma satisfação de um dever cumprido, né? Porque esse trabalho a gente faz não só no quinto ano, não é um ano só. A gente trabalha durante do primeiro ao quinto ano, então são 5 anos de trabalho e esse é o nosso resultado de uma escola inteira. Então, assim, eu dou os parabéns, né, quando eu vou falar a toda a equipe de atingir esse objetivo, a todos os professores da escola, porque acho que é um trabalho em equipe e não adianta só fazer o trabalho no quinto ano, tem que ser uma equipe formada, uma equipe que é ajustada, alinhada para a gente atingir esse objetivo.
2: E olha, no total, 9.700 crianças estão matriculadas em 34 escolas da Rede Municipal de Ensino, aqui em Pará de Minas.
0: Agora são 8h12. Olha, nem todo mundo consegue concluir os estudos no período considerado regular. Trabalho, dificuldades financeiras, responsabilidades familiares e tantos outros motivos fazem com que a escola fique para depois. Para essas pessoas, a educação de jovens e adultos, o EJA, representa justamente a possibilidade de recomeçar.
2: E a modalidade é gratuita e visa atender um público ainda muito grande no país. Segundo o IBGE, mais de 47 milhões de brasileiros com 15 anos ou mais não concluíram a educação básica. Por trás desse número, existem diversas histórias que podem encontrar uma nova chance de ampliar as possibilidades pessoais e profissionais.
0: Em Pará de Minas, essa porta está aberta na Escola Estadual Professor Wilson de Melo Guimarães, no bairro JK. As inscrições são referentes ao sexto ano do ensino fundamental e ao primeiro ano do ensino médio para as turmas de 2027.
2: A diretora da instituição, a Patrícia Vasconcelos, destaca a importância do programa e convida os interessados a se manifestarem o quanto antes.
15: Muita gente procura, né, em várias escolas que têm o interesse de voltar a estudar, mas não sabe, né, onde tem. E é difícil formar turma para os ensino fundamental, né? Então, quem parou, que fez só os anos iniciais, né? Que é a antiga quarta série, que tem intenção de voltar, né? Nós estamos aí com essa formação de demanda e é uma oportunidade mesmo. Então, ajudar a gente a divulgar, né? Para familiares, para amigos que têm essa intenção de voltar, né, que nunca é tarde e é sempre bom, né, terminar os estudos para poder dar continuidade aí, ter mais oportunidades, né?
0: Ao todo, são 35 vagas e as inscrições podem ser feitas até o dia 18 de setembro. A escola também trabalha de acordo com a procura de novas turmas, inclusive de outros anos, que podem ser abertas caso exista a demanda.
2: E vale lembrar que o único requisito para ingressar no fundamental é ter pelo menos 15 anos. Já no ensino médio, a idade mínima é de 18. Mais informações podem ser obtidas pelo telefone 3236-7110.
0: É isso aí, 8h14. Daqui a pouquinho, noticiário esportivo no Jornal da Cidade com as informações do final de semana.

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3: Agora são 8h16. Olha, falando do campeonato da Taça Sicoob, teve rodada esse final de semana, movimentadíssima. E os detalhes sobre ela você vai encontrar no jcnoticias.com.br. Foi a quarta rodada que entregou grandes emoções no final de semana, definições importantes na tabela e afunilou de vez a briga pelas vagas no mata-mata da competição. Os detalhes sobre todos os jogos, os confrontos, como vai ficar, tá? Já estão no jcnoticias.com.br, que você pode conferir tudo. É o Campeonato Amador de Pará de Minas, movimentadíssimo. Agora são 8h16. Olha, o Atlético venceu o Fluminense por 3-1 no sábado na Arena MRV. Com gols de Renier, Coelho e Vitão, o Galo garantiu o resultado, que levou a sétima colocação da competição, 39 pontos. O Rodrigo Castilho descontou para o time carioca. O triunfo serviu para recuperar a confiança da equipe mineira e da torcida após a derrota por 2-0 para o Santos na Sul-Americana. Na arquibancada, os torcedores já começaram a empurrar o time com gritos e projetando a próxima decisão. A equipe do Atlético enfrenta o Santos na quarta-feira, às 7 horas da noite, na Arena MRV. O jogo é de volta pelas quartas de final da Copa Sul-Americana e o Galo precisa reverter a vantagem de 2 gols sofrida no jogo de ida na Vila Belmiro. Por falar em Santos, ele também chega com muita moral nesse jogo contra o Atlético. Depois de derrotar o Cruzeiro por 2-1 na Vila Belmiro, o revés não foi bom para o time celeste. E essa oscilação na temporada tem feito com que alguns torcedores questionem o trabalho do técnico Arthur Jorge. E após o apito final, o técnico do Cruzeiro reconheceu as falhas de desempenho, sobretudo nos primeiros 45 minutos do jogo contra o Santos. O comandante português avaliou que a postura inicial da equipe facilitou as ações do adversário. Questionado sobre a pressão decorrente dos recentes resultados negativos e das quedas nas Copas, o comandante assumiu o peso do momento vivido pelo clube, abre aspas. A responsabilidade é minha. Quando perdemos, o culpado sou eu. Eu sou o cara dos resultados e quando ganhamos, ganhamos todos. Quando perde, eu só que perco, fecha aspas, declarou o técnico cruzeirense. Não é só você, né? O torcedor também perde e perde muito, principalmente essas duas eliminações, em Libertadores e Copa do Brasil. Olha, a equipe celeste segue na sexta colocação do Brasileirão, 42 pontos no momento. O Fluminense, que perdeu para o Atlético, tem 45 e fecha o G4. A Raposa retorna aos gramados no dia 20 contra o Vitória no Barradão, jogo pelo Campeonato Brasileiro. E ontem nós tivemos o bom jogo do Flamengo contra o Corinthians, que voltou o Flamengo à liderança do Campeonato Brasileiro depois do Palmeiras ter vencido o São Paulo no sábado. O Flamengo venceu o Corinthians ontem domingo e retomou a liderança com 57 pontos, Palmeiras 46, Atlético Paranaense, que empatou com o Coritiba, 46, Fluminense 45, e o Bahia, que é o quinto colocado, ainda estaria na Libertadores, ali naqueles playoffs da Libertadores, 43. Porém, o Bahia joga hoje em casa contra o Remo, jogo 8 horas da noite. O Cruzeiro, como eu disse, é o sexto, 42, atrás o Atlético, 39, o Coritiba, 38. A zona de rebaixamento, que nós tivemos algumas mudanças importantes, né? Estão na zona de rebaixamento Vasco, Inter, Remo e Chapecoense. Chapecoense praticamente rebaixada a 17 pontos. O Remo, ainda para poder sobreviver no Brasileirão, tem que emendar uma série de vitórias, acho bem difícil. Então acho que tem 2 vagas ainda sobrando para essa Série B. E na minha opinião, elas estão entre Mirassol, 15º, 29, Grêmio, 16º, 28, Vasco, 17º, 28 e Internacional, 18º, 28. Lembrando que Inter e Vasco venceram na rodada, o Grêmio perdeu e o Mirassol empatou, perdia por 2-0 e conseguiu o empate. O Grêmio perdeu, o técnico Luiz Castro caiu e Renato Gaúcho assume o comando do Internacional para tentar salvar o time e levar também, quem sabe, uma conquista, já que tem Copa do Brasil ainda, é o adversário do Atlético. O torcedor atleticano ficou mais preocupado ou não com a chegada de Renato Gaúcho? Ele é mais copeiro do que o Luiz Castro, né? E chega para tentar salvar o Grêmio nessa reta final de Campeonato Brasileiro. Agora são 8 horas 20 minutos, a gente faz uma pausa no esporte para trazer informação e vamos falar de instabilidade na rede elétrica, não só por conta das chuvas. Esse será o tema do comentário de Elbert Moreira.
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9: Horas mais 25 minutos e Pará de Minas enfrenta um problema recorrente de falta de energia. São centenas de reclamações e quase nenhuma explicação da Companhia de Energia Elétrica.
10: Olha, são relatos de consumidores de diversos bairros e de empresários do comércio que tiveram equipamentos queimados por conta dos picos de energia. Elvert Moreira, tem muita gente na bronca. Bom dia a você.
11: Bom dia, Hugo, e com razão, né? Bom dia, Júlia, também, ouvintes da Espacial. Uma ótima semana a todos, 8 horas 25 minutos. Tem muita gente na bronca e com razão. Gente, geralmente ocorrem esses picos de energia e até a falta de energia efetivamente lá para o fim do ano, né? Por conta do período chuvoso. Porém, a energia está caindo direto, com chuva, com sol, com estrela, com nuvem, manhã, tarde, noite, madrugada, independentemente do tempo, do clima, do vento. Te cai. Ontem, por exemplo, mais uma vez, né? A gente, hoje o Hugo falou, a Júlia também, eles comentaram sobre a situação do tempo, chuva nesse momento, né? Em Pará de Minas, em algumas partes na região, choveu bastante durante a madrugada. E ontem, no Jardim América, tome lá mais uma vez, o pessoal sem energia, né? Do nada, a energia cai, despenca. Ela vai, mas vai de uma vez só. E a gente sabe, ficar sem energia é um transtorno muito grande, né? São horas e horas e horas e horas esperando e ninguém sabe ao certo o que realmente está acontecendo. Gente, há uma diferença muito grande do desligamento programado. A pessoa recebe pelo celular o aviso, para quem é cadastrado, né? Que vai ter uma manutenção na rede, que vai ficar por um período X, tantas horas ou tantos minutos sem energia, por conta de algo que está sendo feito na rede de energia. Não, mas nós estamos falando praticamente da cidade, que fica num apagão, ou eu estou exagerando? E há quanto tempo que isso vem acontecendo? E o que está acontecendo dentro da CEMIG que o pessoal não resolve isso, que é o principal, né? Na última quinta-feira, dia 10, choveu forte em Pará de Minas e mais uma vez faltou energia em diversos bairros. Inclusive, o Hugo Lacerda registrou esse momento, ele foi para a rua, pegou o celular, gravou, né? Isso já era noite, semelhante ao que aconteceu ontem também no Jardim América. E eu vou lhe falar, você não enxerga nada, era só o farol do carro. Vamos relembrar, ouvindo o Hugo.
7: A rua Antônio Carlos, no bairro São Cristóvão, parcialmente sem energia. E aqui na rua Antônio Martins Rezende, subindo ao Cristo Redentor, rua sem energia.
11: Ó, esse áudio que nós ouvimos foi postado nas redes sociais da Espacial, então se alguém quiser dar uma corridinha lá agora, olhar, vai exatamente encontrar. Já tem, né? Tem que buscar mais ou menos pela data do dia 10 aí, né? Tá lá no Instagram pro pessoal ver o vídeo na íntegra, completo. E logo após essa postagem, vários comentários, né, dos internautas no nosso site, no nosso Instagram, relatando outros locais que ficaram sem energia também. Por exemplo, o bairro Santos Dumont, o bairro São Cristóvão, Nossa Senhora de Fátima, Padre Libério, Jardim Castelo Branco. Então, gente, parece que ele é a bola da vez. Lá sim, se espirrar perto, cai energia. São José também. É só correr no Instagram da Espacial que estão lá os comentários e esses bairros. Se a gente postar agora, eu tenho certeza que vi uma enxurrada de gente falando que ficou sem energia. E tudo isso somente, né, que eu estou dizendo aqui agora, relembrando o caso da última quinta-feira. Pois bem, seguindo, 8h28. Bom, no dia 29 de agosto, vamos dar um salto no tempo, o nosso locutor Rodrigo Reis também abriu o potente microfone da Espacial para relatar mais uma queda de energia na cidade. E isso era um sabadão, hein? O zap da rádio, gente, travou, viu? Ficou congestionado de tantas reclamações. E o pessoal, o que está acontecendo? Fala aí pra gente, pede providência, porque ninguém atende, porque ninguém responde, que a gente não sabe o que fazer. Agora é a vez do Rodrigão falar.
12: Pessoal, a cidade enfrenta nesse momento mais um episódio de falta de energia. Infelizmente, até agora, o que também falta é uma informação clara, né? E um posicionamento da empresa responsável pelo fornecimento de energia elétrica, a CEMIG. Enquanto residências, comércios e empresas enfrentam os transtornos causados pela interrupção do fornecimento, seguimos aqui no ar. Gente, isso é possível graças aos investimentos realizados pela Espacial FM em equipamentos de segurança e continuidade, né, da transmissão, como o gerador de energia e no breaks, justamente para que, mesmo diante de situações como essa, a nossa voz continue chegando até você, onde quer que você esteja, né? Mas fica aqui, é claro, né, o nosso questionamento à CEMIG. Até quando o consumidor terá que enfrentar os problemas causados pela falta de energia sem receber uma informação clara sobre o que está acontecendo?
11: E a pergunta do Rodrigo, ela não é boa, não. Do Rodrigo não é boa, não. É perfeita, bem colocada, é isso. Gente, até quando, né, que a gente vai ficar sem receber uma informação clara do que está acontecendo? Quantas pessoas que estão nos ouvindo aí agora que tem um no-break em casa? Muita gente não sabe nem o que é isso. Pensa num gerador.

0: Cadê? A gente paga caro, não está sendo conta de graça, não. Pagamos e pagamos caro. 8h30. Eu tô achando que vou ter que tomar um galão de água pro primeiro dia da semana, viu? A gente já vai ficando estressado, é logo no início do dia. 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Seguindo com o tema aqui, basta sair perguntando pela rua, que a gente acha assim, ou, tá com problema de bairro, de falta de energia no seu bairro? Aparece uns 10 levantando a mão. Eu tenho. Quer falar? Quero. Não tem dificuldade nenhuma para encontrar. É muito fácil encontrar uma pessoa ou outra pelas ruas relatando o que está acontecendo, pessoas, famílias que ficaram sem energia por dias seguidos. Você pega um ano então, meu amigo, é fora do tempo chuvoso, a energia caindo também. E outra coisa, é como se não fosse possível prever que dessa época para frente vai chover, né? Graças a Deus, todo ano chove. Anos mais, anos menos, mas a chuva tá lá. Tem ano que chove mais, tem anos que chove menos. A chuva tá lá, graças a Deus. Não vamos reclamar da chuva, não. Tem que tomar providência. Ao João Lucas Salles, é morador do bairro Eldorado. Escuta aí o que ele tem para falar.
1: É que as quedas de energia são frequentes. É, pelo menos aí umas 6 vezes por ano, a gente tem uma queda longa de energia aqui, de coisa de ficar... É, talvez meio dia sem energia. E até que o acionamento do pessoal aqui é bem rápido, mas o que me impressiona é justamente a quantidade de quedas de energia que a gente tem aqui. Eu considero que é um volume muito alto, até porque o bairro não é muito grande, mas sempre aqui a gente tem essa queda de energia, sabe, perto da Lagoa do Eldorado. E acaba que é uma coisa assim que prejudica muito a gente, né, porque hoje em dia tem muito pessoal que trabalha aqui home office e acaba que sem energia não tem como trabalhar. E assim, eu tô morando há pouco tempo aqui no bairro, mas meus avós moram aqui desde sempre e sempre me relataram esse tipo de ocorrência, sabe? Aqui no bairro realmente sempre falta energia. Você pode ter certeza aí no mês que pelo menos de 2 em 2 meses você vai ter que ficar uma tarde, uma noite aí sem energia. Já pode até fazer um estoque de lanterna, de vela em casa aí mesmo, porque você vai ficar e é quase garantia.
0: Segue o conselho do João Lucas Salles, que sai mais barato, viu? Já compra vela, já compra o fósforo aí, caiu, vamos na vela, como antigamente, né? 1900 e bolinha. E o João Lucas acabou de trazer o relato do bairro Eldorado, né? Todos ouviram, os avós mais velhos lá, né? Moradores antigos lá. Mas ele trabalha no centro da cidade. Então a gente sai do local onde ele está mudou para lá e mora recentemente, vamos pro centro, vamos falar da região central? Ah. O discurso é o mesmo, queda de energia. Ô João Lucas, é você para contar?
1: Eu também trabalho no Piteiras, né? O prédio ali é onde era a Unimed, no centro, e as quedas de energia lá também são frequentes. Lá eu acredito que tem um ponto agravante, né? Porque justamente por ser no centro. Então tem muito comercial ali que depende, obviamente, da energia para funcionar. No caso do meu escritório, a gente tem redundância de energia com no-break, com bateria de no-break também, porque não tem como ficar sem energia e a queda lá é frequente.
0: Ele é o mais um que conseguiu colocar o equipamento, mas repito, é a minoria, né? Isso custa e custa caro. Vamos lá, nós ouvimos aqui o consumidor, que representa uma boa parte dos moradores de Pará de Minas, mas os empresários também estão na bronca, estão enfrentando picos de energia. Vamos ouvir o Daniel Peixoto. Todo mundo conhece o Daniel Peixoto, proprietário do Panelão. Ele conta que, primeiro, né, por conta dessa queda, oscilação de energia, um risco muito alto de queimar equipamentos. Entra em algum supermercado e vê o tanto de energia que não consome ali dentro, tanto de equipamento que fica ligado 24 horas e depende da energia. Vamos ouvir o relato dele.
2: Hoje a maioria dos equipamentos são eletrônicos, então tudo que é eletrônico sofre quando acontece isso. Então a gente vem tendo problemas assim, né, de queima de alguns equipamentos, né, alguns equipamentos estragam, algumas lâmpadas acabam tendo um problema também de queimar, né, tudo... em função dessas partes eletrônicas, por mais que a gente é equipado com gerador e com o máximo de equipamentos possível para poder minimizar esse tipo de problema, isso quando a gente tem essas quedas de energia.

0: e o que a gente fala também que é muito ruim, que são as faltas de fase, né, que agravam mais ainda a questão dos equipamentos. Então a gente vem sofrendo um pouco mais isso, né? No supermercado a gente teve problemas de queimas de vários equipamentos nos últimos dias. E em casa, eu que moro no bairro São Luís, a gente enfrenta um problema aí que não é de agora também. A gente tem vários problemas de picos de energia durante quase todo dia, falta de fase, que já é até um pouco mais antigo do que essa fase mais crítica de agora.
1: Tá vendo? Relato para todo lado, gente. 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Pois bem. Pergunta, né? Nós ouvimos lá atrás do Rodrigo, até quando? O Rodrigo, nosso locutor. Eu também fiz a pergunta, até quando? Quais são as explicações? Bom, a missão nós passamos para a nossa repórter Sara Faria, né? Sobre o que está acontecendo. Tentar entender o motivo de tantas reclamações, dessas quedas de energia e como fica a situação, por exemplo, de aparelhos eletrônicos que se queimam por conta dos picos de energia. Nós ouvimos o Daniel falando lá que no comércio dele queimou o equipamento, perdeu o equipamento, teve que substituir o equipamento. Afinal, são muitos consumidores que acionam, inclusive, a justiça pedindo ressarcimento. E é um direito seu que está me ouvindo aí. Está garantido. Pega lá o equipamento, o que aconteceu, a data, a sua conta de energia e vai na justiça para receber. Nossa repórter Sara Faria solicitou a CEMIG explicações, né, dessas quedas de energia. Vamos saber o que ela apurou? Bom dia, Sara. Conta pra gente.
2: Bom dia, Elvert. Em pronunciamento oficial por meio de nota, a CEMIG informa que respeita e cumpre as decisões do Poder Judiciário. A empresa explica que as interrupções no fornecimento de energia podem ser programadas como durante serviços de manutenção ou provocadas por situações externas e imprevisíveis, como condições climáticas extremas. Em casos que resultaram nas reclamações e em decisões judiciais, a CEMIG afirma que na maioria dos casos houve interrupções emergenciais e também um volume elevado de ocorrências. Segundo a companhia, assim que as causas foram identificadas, foram adotadas as medidas necessárias para restabelecer o fornecimento, seguindo a regulamentação vigente. Mesmo após os esclarecimentos apresentados à justiça, os pedidos de indenização feitos pelos consumidores foram acolhidos. Agora, já especificadamente sobre os recentes casos em Pará de Minas, a CEMIG informa que está realizando obras de melhoria e reforço da rede elétrica. Durante esse serviço, são feitas transferências de carga entre circuitos para manter o fornecimento de energia, procedimento que pode provocar breves oscilações ou chamados piques de energia, como está acontecendo nos últimos tempos. A empresa afirma que a medida é necessária para garantir a segurança das obras e a continuidade do atendimento aos consumidores.
1: Tinha que ter um ponto final nessa história, né? E até mês tal, até não sei quando, vai ficar tudo pronto, mas não. E vamos lá, gente, não é só no período de chuva não, né? A gente tá, igual eu falei, com sol, com estrela lá em cima, a lua maravilhosa, pum, cai. Aí, pum, cai de novo. Não. A chuva a gente já sabe, prevista, a época de... A gente sabe que tem sobrecarga, isso aí é para todo mundo, para todos os lugares, está recorrente, está em qualquer momento. Espirra, cai energia, a verdade é essa. E sobre essa situação de equipamentos queimados, eu disse que é muito importante você que está me ouvindo ficar atento a essa situação, que eu vou trazer exemplos aqui. Há duas semanas, o Ministério Público do nosso estado obteve decisão judicial contra a CEMIG em razão de repetidas interrupções no fornecimento de energia elétrica em João Pinheiro, no noroeste de Minas. Na sentença, a justiça reconheceu a responsabilidade da concessionária pelas falhas na prestação do serviço e determinou uma série de medidas para garantir maior regularidade no abastecimento de energia à população. Acho que está faltando isso para Pará de Minas também, hein? No início deste mês, em Pouso Alegre, sul de Minas, já estou falando de outra região, a CEMIG foi condenada a pagar a indenização de R$ 37 mil ao casal mineiro. Esse aqui ficou famoso, esse caso aqui, viu? Imagina só, no dia do casamento, faltou energia. Não teve festa, né? Foi tudo no escuro, sem música, sem fotos, as bebidas todas quentes e os convidados usando lá a lanterninha do celular para ver se enxergava a noiva e o noivo para falar parabéns. Gente, no dia do casamento, pensa nisso, condenada, R$ 37 mil. Há mais ou menos um mês, o Tribunal de Justiça de Minas Gerais considerou a CEMIG responsável por danos materiais causados a uma empresa agroindustrial. Essa notícia também rodou. Situada em Sete Lagoas, na região central do estado, a estatal foi condenada, em segunda instância, a pagar uma indenização de R$ 74.787, referentes aos prejuízos causados pela morte de mais de 7 mil aves em diferentes estágios de desenvolvimento. Então, é isso. O problema está instalado e a gente sabe disso e está aí. Vai para a justiça, não resolve de um jeito, vai de outro. Gente, amiga, meu tempo acabou por aqui, mas eu acho que todos já entenderam, né? E a CEMIG precisa realmente rever essa situação. Esperamos que isso aconteça, porque ninguém aguenta mais. Está uma vergonha, está há muito tempo, são meses do mesmo problema. Vamos resolver isso aí. 8h42. 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Gente, amiga, amanhã tem um feriado aí, né? Pra Pará de Minas. Eu do lado de cá tô trabalhando. Aproveitem bastante. Até quarta-feira, se Deus quiser. Um abraço a todos. Obrigado e tchau, tchau.
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4: Elvert Moreira, a gente ouviu agora há pouco um relato do Daniel Peixoto, que é proprietário do Panelão, falando sobre o risco de queima de equipamentos, mas ele atualizou a gente aqui em tempo real que ontem parte do São Luís ficou sem energia, olha só, das 8 da manhã às 7 horas da noite. Que situação, hein? É um tempo considerável sem energia. A gente continua acompanhando os desdobramentos e cobrando por soluções. Agora são 8 horas 44 minutos. Igor Araújo está a postos com o noticiário policial aqui na número 1 de Pará de Minas. Bom dia, Igor.
5: Júlio Mendonça, um bom dia para você também. Nós seguimos em frente aqui no Jornal da Cidade e a partir de agora a informação policial.

Guilherme de Pará de Minas e esposa são encontrados mortos em residência na cidade de Itaúna. Ciclista morre após ser atropelado por veículo na BR-262. Motorista fugiu sem prestar socorro à vítima. Jovem fica ferido após acidente com bicicleta elétrica em Pará de Minas. Motociclista fica ferido após acidente no centro da cidade de Pará de Minas. Médico que havia saído de plantão aqui da cidade de Pará de Minas fica gravemente ferido após bater contra árvores na BR-352 em Pitangui. São 8h45. Você está acompanhando o noticiário policial do Jornal da Cidade, edição de segunda-feira, 14 de setembro de 2026, no oferecimento de SAMI Materiais Hidráulicos e de Acabamento e Farmácia Cruzeiro, a sua rede de vantagens. Os fatos não mentem, as ruas falam e a verdade chega agora no Giro da Bronca, comigo, Igor Araújo, no Jornal da Cidade. E atenção, em instantes, sargento da Polícia Militar aqui de Pará de Minas e esposa são encontrados mortos em residência na cidade de Itaúna. É daqui a pouco, hein? 8h46. Uma ocorrência que nos chama a atenção vem da cidade de Itaúna. Um jovem de 19 anos foi morto a tiros na noite da última sexta-feira no bairro Morada Nova, em Itaúna. Segundo informações da PM, um segundo homem de 20 anos também foi atingido durante a ação. Ele levou um tiro no pé e foi encaminhado para atendimento médico. O estado de saúde dele não é considerável grave. A perícia esteve no local e recolheu 27 cápsulas de munição calibre 9mm que foram encontradas na área onde ocorreu o ataque. Testemunhas relataram aos militares que os autores deixaram o local em um veículo de cor branca. Durante as diligências, a PM conseguiu identificar um dos possíveis envolvidos, um homem de 21 anos conhecido por um apelido que não foi divulgado pelas autoridades. A polícia trabalha inicialmente com a hipótese de que o assassinato seja relacionado a uma disputa entre grupos criminosos que atuam na região. A motivação e as circunstâncias do crime, no entanto, ainda serão esclarecidas pela investigação. Ainda de acordo com a PM, o jovem assassinado possuía registros anteriores por ocorrências relacionadas a furto, roubo e homicídio. Até a última atualização, nenhum suspeito havia sido preso. A Polícia Civil segue com as investigações para identificar todos os envolvidos e esclarecer a dinâmica do homicídio. São 8h49. Olha, um casal que retornava de Foz do Iguaçu, no Paraná, foi abordado pela Polícia Militar Rodoviária durante uma operação de fiscalização na MG-050 em Itaúna na noite da última sexta-feira. A abordagem ocorreu na altura do quilômetro 92 da rodovia. Durante a busca no veículo, um Fiat, os policiais localizaram 79 cosméticos, 12 fones de ouvido, um tablet, AirTags, um relógio, além de outros produtos eletrônicos. Segundo os ocupantes, parte dos cosméticos
seria destinado à mãe do condutor, que é proprietária de um salão de beleza para utilização no estabelecimento comercial. Os demais produtos, conforme informado pelo casal, seriam destinados a presentes e uso pessoal. Diante da quantidade e da natureza das mercadorias, a Polícia Militar Rodoviária considerou a possibilidade de caracterização de descaminho. Os produtos foram apreendidos e encaminhados à Receita Federal em Divinópolis para a análise e a adoção das providências cabíveis. Os ocupantes do veículo foram liberados no local e informados de que poderão ser posteriormente notificados pelas autoridades responsáveis pelo procedimento. A destinação definitiva das mercadorias e eventual responsabilização dos envolvidos dependerão da análise e também das providências adotadas pela Receita Federal. São 8:50. Deixa eu mandar um abraço a você, amigo internauta, nesse exato momento no nosso canal do YouTube, acompanhando a informação policial aqui no nosso Jornal da Cidade, link que também foi disponibilizado em alguns grupos de notícias no WhatsApp. Então, um abraço a você aí no nosso canal do YouTube, acompanhando a informação na Rádio Espacial. 8:51. 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São 8:51. Um homem, 44 anos, morreu após ser atingido por um veículo na noite do último sábado na BR-262 em Nova Serrana. O acidente aconteceu no quilômetro 426 da rodovia no sentido Belo Horizonte. Conforme informações preliminares, a vítima seguia de bicicleta quando foi atingida por um veículo que deixou o local após o impacto. Equipes da Polícia Rodoviária Federal, da concessionária Way e da perícia da Polícia Civil compareceram ao trecho da rodovia para atendimento da ocorrência e realização dos trabalhos necessários. O ciclista não resistiu aos ferimentos e morreu ainda no local. Após os procedimentos periciais, o corpo foi encaminhado ao Instituto Médico Legal de Nova Serrana. As circunstâncias do acidente, assim como a identificação do veículo e do condutor envolvido, serão apurados pelas autoridades competentes. São 8:53. Acidente na BR-352 em Pitangui, hein? Um médico de 26 anos ficou gravemente ferido após sofrer um acidente neste domingo no quilômetro 428 da BR-352 em Pitangui. Segundo informações apuradas no local, o homem havia saído de um plantão aqui na cidade de Pará de Minas e seguia em um Fiat Palio no sentido Martinho Campos. Conforme levantamento inicial feito pela Polícia Militar Rodoviária, o veículo teria invadido a contramão de direção e posteriormente saído da pista. O carro caiu em uma canaleta de águas às margens da rodovia e, na sequência, bateu violentamente contra árvores. Uma das hipóteses levantadas inicialmente é de que o condutor possa ter adormecido ao volante em razão do cansaço após o plantão. No entanto, essa possibilidade ainda será esclarecida pelos trabalhos periciais. Uma equipe do SAMU esteve no local, prestou os primeiros atendimentos ao motorista e o encaminhou para a Santa Casa de Pitangui. De acordo com as informações iniciais, ele permaneceu em observação na sala vermelha em estado grave.
a perícia técnica foi acionada para realizar os procedimentos necessários e auxiliar na apuração das circunstâncias do acidente. São 8 horas e 54 minutos, vem aí! 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São 8 horas e 55 minutos. Ocorrência aqui de Pará de Minas. A Guarda Civil Municipal, equipe Falcão Azul, atendeu na última sexta-feira um acidente de trânsito envolvendo uma motocicleta e um automóvel na Avenida Alano Melgaço, no centro de Pará de Minas. A ocorrência foi registrada durante patrulhamento da equipe pela região. Segundo o motociclista, de 31 anos, ele seguia pela faixa da direita da avenida quando ocorreu a colisão com um carro. A condutora do automóvel, de 32 anos, apresentou outra versão. Conforme relatado aos agentes, ela trafegava pela rua Doutor Cândido e, ao realizar a conversão para acessar a Avenida Alano Melgaço, acionou preventivamente a seta, momento em que aconteceu a colisão. Com a queda, o motociclista sofreu uma lesão na mão esquerda. Ele recebeu orientações da equipe e foi oferecido atendimento médico, mas informou que não era necessário. Então, ele dispensou a assistência naquele momento. Mais acidentes. Um homem de 26 anos ficou ferido após sofrer um acidente enquanto conduzia uma bicicleta elétrica na Avenida Orlando Maurício dos Santos, no bairro Senador Valadares, aqui na cidade paraminense. A ocorrência foi atendida pela Guarda Civil Municipal, equipe Falcão Azul, também na última sexta-feira, nas proximidades da UPA 24 horas. A equipe foi acionada por pessoas que passavam pelo local e informaram que havia um homem caído às margens da pista. Ao chegar, os agentes encontraram a bicicleta elétrica na margem da via e, alguns metros adiante, havia então a vítima desacordada e sem responder aos estímulos. Apesar da inconsciência, o homem apresentava sinais vitais e recebia os primeiros cuidados de populares. Durante a verificação inicial, os agentes constataram que a vítima não utilizava o capacete de segurança. Também não foram identificados vestígios que indicasse a participação de outro veículo no acidente. A equipe do SAMU foi acionada e realizou os primeiros atendimentos, além da estabilização da vítima. Em seguida, o homem foi encaminhado para atendimento médico especializado. As circunstâncias e as causas do acidente deverão ser apuradas pelas autoridades competentes. 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Agora são 8 horas e 59 minutos. Uma ocorrência de destaque que chega da cidade de Itaúna.

policial militar de 45 anos, lotado aqui em Pará de Minas, e a esposa dele, mulher de 43 anos, foram encontrados com ferimentos provocados por disparos de arma de fogo neste domingo em uma residência localizada na rua Crispim Rodrigues, no bairro Alaíta, em Itaúna. De acordo com informações da Polícia Militar, uma equipe foi acionada por familiares do casal para atender a ocorrência e encontrou o militar sem vida sobre a cama. Ele apresentava um ferimento na cabeça provocado por disparo de arma de fogo e já apresentava rigidez cadavérica. O policial era lotado aqui em Pará de Minas e havia ingressado na corporação em 2023, tendo cerca de 3 anos de serviço na Polícia Militar. A esposa do militar foi localizada caída nas proximidades do banheiro, também com um ferimento provocado por disparo de arma de fogo na região do rosto. Ela foi socorrida ainda com vida pelas equipes policiais e encaminhada para atendimento médico de urgência. Apesar dos esforços da equipe médica, a mulher não resistiu aos ferimentos e morreu aproximadamente 1 hora após o socorro. Segundo a PM, a arma de fogo utilizada no episódio foi localizada próximo à mulher. A perícia técnica da Polícia Civil foi acionada e realizou os trabalhos de praxe no imóvel. A pistola encontrada, de calibre .40, pertencia à carga da Polícia Militar de Minas Gerais. As circunstâncias e a dinâmica do ocorrido ainda estão sendo apuradas pelas autoridades. Até o momento, a Polícia Militar não divulgou informações conclusivas sobre o que teria provocado os disparos. Agora preste atenção. Conforme relatos de familiares, o casal enfrentava problemas conjugais recentes e teria tido discussões nos últimos dias. Inclusive, a irmã da esposa do militar contou aos policiais que na manhã do domingo, a mulher deixou os 2 filhos de 14 e 4 anos na casa dela. Segundo o relato, também teria deixado um computador. Agora preste atenção. Neste computador, segundo relatos, havia materiais relacionados a uma suposta infidelidade do companheiro. Então, os corpos foram encaminhados ao Instituto Médico Legal. O corpo do policial militar Alan Moreira da Silva será sepultado nesta segunda-feira por volta das 11 horas e 45 minutos no cemitério do bairro Santanense. Já o corpo da esposa dele, Vanessa de Oliveira Borges Machado, será sepultado hoje por volta das 12 horas e 45 minutos no cemitério do bairro Parque Jardim. São 9 horas e 3 minutos e com esta termina aqui o nosso noticiário policial desta segunda-feira, 14 de setembro de 2026, no oferecimento de SAMI Materiais Hidráulicos e de Acabamento e Farmácia Cruzeiro, a sua rede de vantagens. Tá bom? Tá falado, tá contado, tá registrado. O Jornal da Cidade, em sua primeira edição, vai ficando por aqui, mas volta hoje ainda, em sua segunda edição, a partir das 18 horas, dentro do nosso programa Sertanejo Bom Demais. Eu fico por aqui e a partir das 16h eu trago o programa Sertanejo Bom Demais. Então, um grande abraço e um ótimo dia pra você.

0: termina aqui a edição de hoje do Jornal da Cidade. Voltaremos amanhã ou a qualquer momento direto da redação. Tenham todos um bom dia.
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0: 9:10 agora. Bom dia! Bom dia, bom dia, bom dia, bom dia! Com alegria pra você que tá ligado com a gente aqui na programação Espacial FM 105,5. E a partir de agora tá começando o nosso encontro, tá começando super sucesso na programação Espacial FM, nessa manhã gostosa de segundona. Segundona gostosona hoje, 14/9/2026. Estamos prontos e preparados para mais um dia, para mais uma semana, né? De muita alegria no seu rádio aí, ó. Onde quer que você esteja, nesse tempinho gostoso, tempinho chuvoso. Eita coisa boa! Vamos mexer o doce, minha gente! Para você que está em casa, para você que está no trabalho, não importa onde você esteja, que importa que estamos juntos e misturados aqui para mais um encontro, para mais um super sucesso lá para você. 9:11, bom dia, bom dia, bom dia. Bora lá para mais um dia, bora, bora, Rosinha.
1: Bom dia, vamos nós para mais um dia.
0: Então vamos mexer o doce, Rosinha. Você está feliz?
1: Estou muito feliz.
0: Eu também estou muito feliz, sua peleja. 9:11, conto com você para poder participar com a gente, para poder interagir conosco, enviando para cá sua mensagem, 99740105. Você, é claro, participando com a gente, né? E hoje, na verdade, segundona, mas amanhã, né? Já tem aquele feriadão, então dá para você, né? Muita gente já tá emendada de novo, não tô sabendo, hein? Eu tô sabendo, tem muita gente emendada aí, hein? É, beleza. Muita gente vai trabalhar hoje, vai trabalhar amanhã também, vai trabalhar hoje, folgar amanhã, enfim. O que importa é que vamos estar aqui com você, viu? Nas ondas da 105.5. Então, vamos mexer o doce.
1: Oi.
0: O que foi, mulher?
1: Mia pra mim?
0: Mia. 9:12, bora começar. Aqui você é super sucesso. E aqui tem o que você gosta, hein?
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1: Que peleja.
0: Então bora começar com o Gustavo Lima, sua peleja. Bala alojada, 9:12, Espacial FM, o sucesso é aqui.

0: 9:26. E aí pra você, Simone Mendes, intimidade zero. Zé Neto e Cristiano, cadeira cativa pra você. Scorpions, Wind of Change. Saudade aqui na nossa programação. Música lançada em 1991, né? Vento de Mudanças. Wind of Change, música bonita demais da conta, né? É, ainda rolou pra você a primeirinha de hoje com Gustavo Lima, Bala Alojada. 9:26. Uma maravilhosa manhã de segundona pra você que tá ligado aqui na nossa programação. Pra você que já está participando com a gente, enviando pra cá a sua mensagem 99740105. Daqui a pouquinho mensagem em texto, mensagem em áudio. Daqui a pouquinho também, é claro, eu quero provocar você aí do outro lado que tá acompanhando a nossa programação, né? Eu não falei? Tem gente que tá de folga hoje e me contou o seguinte aqui, ó. Hoje é Dia Mundial da Galinha Caipira. Nossa Senhora, que coisa boa. 9:27. Bom dia, com alegria pra você. Onde quer que você esteja aí, tá bom? Lembrando que a partir das 11 da manhã tem pra você o quadro dos aniversariantes do dia. E aí, conhece alguém que hoje tá fazendo aniversário? Manda pra cá a sua mensagem. Manda o nome do aniversariante, manda o bairro dele, quem tá mandando. É só isso que eu quero, né? O restante deixa pra nossa conta, tá bom? É só mandar aqui o nome do aniversariante, quem tá mandando também, claro, e o bairro, né? E deixa pro resto aqui que a gente completa pra você, tá bom? Então a partir das 11, no final do programa, tem pra você sorteio. Tem kit espacial FM saindo pra você também nesta segundona, 14 de setembro. Então participe com a gente, vai no aplicativo, tá? 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Então daqui a pouquinho eu volto com muito mais pra você.
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0: 9:28.
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2: Em Pará de Minas, marcando para você nesse momento 21 graus, né? E está chovendo, chuva leve nesse momento aqui nos cerros da cidade, a umidade 82%, máxima hoje podendo chegar aos 24 graus e fez calor durante a madrugada, né? A mínima na madrugada foi de 16 graus.

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1: 9h33.
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2: 9h36.
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2: Muito bem, já de volta para você. Agora 9h37. 9h37. Bom dia, bom dia, bom dia. Deixa eu mandar alô pra gente, ligado com a gente, ouvindo a programação espacial. Quem tá de férias, né, curtindo a programação é a Thelma. Ô, Thelma, bom dia para você, minha querida. Muito obrigado pela companhia, obrigado pela sua audiência aí, viu? Que prazer ter você com a gente aqui, sintonizada na nossa programação. Esse tempinho de férias, ah, que coisa boa! Que delícia, né? Deixa eu mandar um abraço aqui pro Lucas, tá ligadinho com a gente? O Lucas, o pedreiro, fala aí, meu jovem protagonista.
6: Alô, Pelejo!
2: E aí?
6: Ô, Pelejo, hoje é dia internacional da galinha caipira. Todo mundo pedreiro em casa comendo e bebendo.
2: Ah, que coisa boa.
6: Emendou o final do seu feriado.
2: Aí sim, hein? Aí te contar uma coisa.
6: Bora.
2: Aí tem base, não tem?
6: Boa semana pra nós, segundinha com chuva.
2: Ah, tá coisa doido. Boa.
6: E amanhã é feriado.
2: Ah, o feriadão amanhã, vou te contar. Ah, é tudo que você queria, hein, Lucas? Segunda-feira, né? De folga, terça feriado, chovendo. Aí não tem jeito, não. O Marcelo dos Reis, o Xará. Bom dia, Xará. Bora mexer o doce. Um abraço pra você, Xarazão. Muito obrigado pela companhia, obrigado pela participação.
7: Opa, beleza!
2: Opa, bom dia, bom dia, bom dia. Bom dia, bom dia.
7: Bora, Rosinha, mexeu o doce.
2: Bora, mexeu o doce.
7: Oi. Mandou uma lenda, né, Cristal, lá. Ah. A Marley Júnior, agarradinho lá no poço.
2: Muito bem. Um abraço pra ela lá, então.
7: Bora, lá tem uns pão de queijo gostoso, beleza?
2: Pão de queijo é bom demais, você tá doido.
7: Bora que bora, beleza. Mandou uma lenda, Jeep Renegation.
2: Vamos que vamos.
7: O Vovozona da Ração, João Marcos. O Elepancinho. Pro magrelo da popa de maracujá e pro careca azul, careca azul, e... careca azul.
2: Valeu, Pelezinho, homem da purpurina. É, além de transportar purpurina, a cabine, né, toda cor de rosa, com luzes LEDs. Esse camarada é federale, Rosinha.
8: Obrigada pela companhia.
2: Ah, obrigado pela carona aí, Pelezinho, seu vagabundo. Deixa eu mandar um abraço aqui pro Gregório, tá ligadinho com a gente, o Gregório do Chup Chup. E a Geralda também. Em Limas do Pará, Juju, Elisângela, Adriana, André, Isadora, um abraço pra vocês e muito obrigado pela companhia. Um abraço pra nós aqui em Limas do Pará, né? André, né? E também a Isadora, Tininha, Perpétua, um abraço e muito obrigado pela companhia. Obrigado pela audiência. Estamos fazendo uma feijoada, mas já! Com essa chuvinha boa, eu mandei aqui, ó, eu quero. Eu quero, manda um abraço aí pro André Firmino. Um abraço pro André Firmino também, muito obrigado pela companhia. Rosinha, Rosinha, uma hora dessa, uma feijoada. Uma hora dessas, 20 para as 10.
8: Deu água na boca, hein?
2: Ah, deu, com certeza. Você tá doido? Um abraço para você, ó. Muito obrigado pela companhia aí, obrigado pela audiência. A Cleonice também já chegou chegando. Cleo, Cleo, bom dia para você. Ótima semana. O Antônio Cardoso, do bairro Patafufo.
9: Bom dia.
2: E aí?
9: Esqueci seu nome.
2: Esquenta a cabeça, não. Né? Preocupa, não.
9: Conseguiria mandar a música para mim da Paulinho Fernandes, eu você, sem você? Fazer
2: você não
9: um
2: pede,
9: favor,
2: você manda.
9: Bom dia.
2: Né?
9: Pra CLPM, sucesso é aqui.
2: Ah, Rosinha, programa essa música aí para nós, né? Nosso amigo de Gadinha com a gente lá no Patafufo, né? O Antônio Cardoso, que esqueceu o meu nome, você acredita? Tem que programar para ele essa moda aí, hein? Esqueceu o meu nome, beleza?
8: Que absurdo!
2: Eu não acredito nisso. O programa para a sua canção, então, viu? Paulo Fernandes, né? É, um abraço pra você, muito obrigado pela companhia, obrigado pela audiência.
8: Ah, vou pensar no seu caso.
2: Nossa, mas hoje você tá que tá, hein? Vai pensar no seu caso aqui, viu, Antônio? Aí não é eu, tá? né?
10: Bom dia, Rodrigo. Opa. Beleza?
2: Beleza.
10: Oh, você caprichou, hein, moço? Ah. Começando com o Gustavo Lima.
2: Mas capricha top mesmo.
10: De Maraconta, moço.
2: É top, não é?
10: Ixi, bom demais, hein?
2: Bom de Maraconta, né, uai?
10: Se você quiser, você capricha mais em umas músicas boas pra nós aí, tá bom?
2: Pode deixar, viu? Pode deixar.
10: Por isso, pra vocês aí da rádio e todos os ouvintes.
2: Obrigado.
10: E toda a minha família aqui, tá bom?
2: Um abraço pra você.
10: Você acessa aqui e onde você estiver.
2: Muito obrigado. Sim, pela companhia.
10: Toda hora.
2: Valeu, obrigado pela audiência. Continue sempre com a gente. Deixa eu mandar um abraço pra Leia, tá lá no bairro Gutiérrez, tem BH, tá ligadinha com a gente, Leia. Bom dia, que saudade de você, menina. Muito obrigado pela companhia aí, viu? Obrigado pela audiência. Tá chovendo em BH aí? Muito obrigado pela sua participação também aqui na nossa programação, viu? Uma excelente segunda-feira pra você.
11: Bom dia, Rei. Bom dia, bom dia. Bom Hoje dia. Eu tô em casa, tô te ouvindo.
2: Tô que beleza.
11: Folga, emendei.
2: Ah, não é possível. Que beleza.
11: Mandou alô aí pros meninas super poderosas.
2: É.
11: E mia aí pra nós.
2: Ah, miau. Miau. Miau, gente. A Girane Monteiro ligadinha com a Gira Programação. Angelita também tá ligadinha conosco aqui, ó.
12: Oi, bom dia.
2: Bom
12: ótima
2: dia.
12: Semana pra todos nós, né?
2: Amém.
12: Ainda mais essa chuvinha, tá chuvinha bom,
2: boa,
12: né?
2: Boa demais da conta.
12: Aqui, manda música do Gustavo Lima pra gente.
2: Uhum.
12: Manda pra amiga minha lá do Patacufo, a Elaine.
2: Elaine.
12: E manda aqui pra gente. Aqui,
2: muito bem.
12: Angelita, Mariana,
2: Júlia.
12: Um
2: muito
12: abraço,
2: bem.
12: Viu?
2: Um abraço, obrigado Angelita, Angelita da Silveira, Ana Júlia e também a Mariana lá no Dom Bosco, ligadinhas com a gente aqui na nossa programação, aquele abraço e continue sempre com a gente aqui no nosso encontro, viu? A Jaqueline Gomes, Tanhonça de Pitanguita, ligadinha com a gente aqui no nosso encontro também. Jaque, bom dia pra você, muito obrigado pela companhia. Zé Antônio Cortella, fala aí.
13: Manda um bem feito que mandou ficar mais velho hoje pro Zé Raimundo da rua Nair Guimarães Faria aqui do Recanto do Lagoa.
2: Tem apelido?
13: Vulgo Baixinho.
2: O Baixinho?
13: Ninguém conhece Baixinho. Ele José Raimundo.
2: Beleza. Vou parabenizar ele, então. Mano, coloquei ele aqui no quadro.
13: Se eu tivesse estudando, eu não tinha ficado velho. Se eu tivesse na sexta série, eu tava com 14 anos.
2: É, ou mais, né? Depende.
13: Foi parar de estudar, ficou velho.
2: Pois é, eu também acho. Ô, Zé Antônio Cortella, um abraço pra você.
13: 80 anos.
2: Misericórdia, estudo, sério? Vamos parabenizar, então, é. Já coloquei no quadro aqui, daqui a pouquinho vamos parabenizá-lo a partir das 11 aqui no nosso encontro. A Marilene Lacerda em Nova Serrana tá ligadinha com a gente. Marilene, bom dia, alô Nova Serrana. Um abraço para vocês aí. A Mariana Aparecida no Recanto da Lagoa, bom dia Rodrigo Reis. Hoje tô de folga, amanhã trabalho. Ô Maria, um abraço para você. Então aproveite sua folga da melhor forma possível, menina. Muito obrigado pela sua companhia, obrigado pela audiência. A Leia lá em Belo Horizonte, ela me respondeu aqui, ó. É, cheguei da academia com muita chuva. Ah, que coisa boa. Chovendo sim, né? Um abraço pra você. Chuva é bom, né? Chuva é bom demais. A Flaviana também tá ligadinha com a gente. A Flaviana, a moça do sorriso fácil, do sorriso largo, tá ligadinha com a gente também.
14: Oi, Rodrigo. Oi. Bom dia pra você,
2: bom
14: pra
2: Rosinha,
14: pra todos.
2: Bom ouvinte. Dia, com alegria.
14: Manda um alô aí pra Bruna,
2: uhum.
14: da Love Mo,
2: uhum.
14: pra Vaninha, pra Renata, pro Jegue, pra todos os ouvintes, pra Nayara e pro Gato de Botas
2: o
14: aqui
2: gato
14: no
2: de
14: centro.
2: Botas. Esse Beijo. Gato de Botas não quer nada que é dureza, só quer moleza. Um abraço pra vocês, viu? Muito obrigado pela companhia, viu? Obrigado pela audiência também. 9h44, 16 pras 10, gente. Bom dia, Pelejo. Tô ligadinho no recanto, um abraço pra você, né? Um abraço também para a amiga Adriana e Odete, as meninas ligadinhas com a Luciene. Um abraço para você também, viu? E as meninas, né? No Recanto da Lagoa é você, né, Luciene? E a Adriana e a Odete Santos Dumont, não é isso mesmo? Um abraço para as meninas, né? Adri e Odete, meninas, beijo, beijo para vocês. Muito obrigado pela companhia. Bom dia, Peleja. Bom dia, Ana Paula. Tudo bem com você, minha querida? Tá sumida, hein? Ótima semana aí pra você. Bora mexer o doce. Beijos e beijos. E Ana Paula tá ligadinha com a gente. Ana Paula, muito obrigado pela companhia. Obrigado pela audiência. A Alessandra também tá ligadinha com a gente do bairro Grão Pará. Os filhos Miguel, o Daniel, Amanda. Estamos ligadinhos especial, né? Hoje tô de folga, né? Faxinando em casa. Amanhã eu trabalho. Boa semana para todos nós. Que seja abençoada. Amém, Alessandra. Aproveite bastante para poder fazer uma faxina, né? E claro, também ficar com seus filhotes. Muito obrigado pela sintonia. A dona Sônia Silveira tá ligadinha. Bom dia, abençoada semana para você, para todos os ouvintes. Obrigado, dona Sônia, pela companhia, viu? Obrigado pela sintonia sempre, pela participação. E também tá mandando aqui um bom dia com alegria, para Rosinha. bom dia pra Rosinha também, dona Sônia. Muito obrigado, viu?
8: Um dia maravilhoso pra você.
2: Um dia maravilhoso, dona Sônia. Muito obrigado pela companhia, obrigado pela audiência sempre, tá? Que coisa boa, gente. É o seguinte, aqui, ó. 14 minutos faltando pras 10, tem mais participações. Tem o Reinaldão, mandou áudio também, né? Tem também o Luiz Henrique, o Pelezinho mandou mais um áudio aqui. Deixa eu mandar abraço também aqui pra gente, ligado com a gente, mandando aqui mais mensagens. Daqui a pouquinho mais participações. Daqui a pouquinho também, vamos dar uma volta no mundo dos famosos. O que que tá acontecendo, hein? O que tá bombando nas redes sociais no mundo dos famosos? Daqui a pouquinho também tem pra você sorteio de brindes no final do programa. 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E também tem o quadro dos aniversariantes. Manda pra cá o nome do seu aniversariante. Vamos parabenizá-lo daqui a pouquinho. E já já também eu quero provocar você. Eu quero... Tô com uma perguntinha aqui hoje pra poder te fazer. Ah, acho que vai dar polêmica, hein?
15: Vocês não...

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1: 5 para as 10.
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1: Um minuto para as 10.

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3: 10:02.
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3: Muito bem, de volta para você aqui com o Super Sucesso na programação Espacial FM. Deixa eu mandar abraços, deixa eu mandar mais alôs para essa galerinha ligadinha com a gente. Muitas e muitas mensagens chegando aqui no nosso encontro. O Marcelão também tá ligadinho com a gente, lá no Recanto da Lagoa, sempre participando, né, Marcelão? E aí?
5: Ô, beleza, que quem tá falando é o Marcelão do Recanto da Lagoa. Queria mandar um abraço para a Naipa, para o Valentino e para toda a turminha do Recanto. Então, com música bem bonita oferece pra nós, Peleja, que é todo dia no ar também, igual muito espacial.
3: Bem, aí sim, hein?
5: Todo dia escutando Espacial FM. É Marcelão do Recanto da Lagoa, Peleja.
3: Aí sim, hein?
5: Bom dia, tchau, obrigado. Tchau. Mia pro papai, Mia, fi.
3: E ó, o cara, hein? Que Mia pro papai que nada, rapaz. Ali. Não é assim não, rapaz, não é assim não.
6: Mia pra mim, vai.
3: Mia, pra você ou Mia? Ô Marcelão, um abraço pra você, muito obrigado pela companhia. Ah, é o Rodrigão Silveira. Ô Rodrigo Silveira, um abraço pra você, xará. E tá aqui, ó, Mia pro papai. Ficou pesado, nem eu sei. Vamos ver o que você faz comigo aqui, né? É de jeito, tá vendo, Rodrigão? Tem jeito não, tem? Ah, meu Deus do céu.
7: Oi, Barreto, que ele pediu a música de Simone e Samara, que é a Solange, de Pará de Minas.
3: Ô, Solange de Pará de Minas, que nem o Barreto lá na Rádio Hora, Barreto, a partir de meio-dia 25 com revista, viu? Mas tudo bem, um abraço pra você. O mais importante é que você participe conosco, né? Sempre aqui na nossa programação. É, beleza. Reinaldão dos Santos, também tá ligado com a gente. Fala
8: bom
3: aí, Reinaldão.
8: Bom dia, Rodrigo.
3: Bom dia.
8: Tudo na paz de Deus.
3: Beleza, e você?
8: Vamos iniciar a semana aí.
3: Bora.
8: Tranquilo
3: como um grilo.
8: E a galera? Tá mexendo com a CIA ainda?
3: Mexendo no doce.
8: Rádio na CIA.
3: Não pode parar, não, né?
8: E aí? Manda abração pra Expedito aí, pra Penha aí, ó.
3: Expedito que nada, que é dureza, sumiu.
8: Vamos começar a semana aí, tô tranquilo. Cadê o bigode surubim? O
3: bigode surubim sumiu, desapareceu. Um
8: abração. Vamos chegar esse porra aí, ó.
3: É, o bigode surubim sumiu.
8: E aí, manda uma música caprichada pra nós aí, falou?
3: Valeu, Reinaldão.
8: Uma música caprichada pra nós aí, pra nós iniciar a semana aí, tudo tranquilo.
3: Valeu.
8: Valeu, abração pra você aí, cara.
3: Abraço, valeu, muito obrigado pela companhia, obrigado pela audiência. Esse Reinaldão é Federale, o Grangeiro. Muito obrigado pela sintonia também, obrigado pela audiência. O Ricardo Melão tá ligadinho com... Ah, esse pegou pesado, né? Ô, Xanin, bom dia, com alegria. Tempinho pra um cafezinho com aquela rosquinha de nata. Nossa, ele mandou aqui a foto. Ele mandou a foto da rosquinha de nata, beleza. Esse pegou pesado, hein? Nossa, esse é bom demais da conta. Que beleza.
6: Que peleja.
3: Esse aí deu água na boca, viu?
6: Que delícia. Que
3: delícia, peleja. Um abraço pra você, viu? Muito obrigado pela companhia. Xanin, manda um abraço aí pro Daniel Pedreiro no Belvedere. Ele é seu fã de carteirinha. Ele até aparece com você. Ah, já vi que é careca, né? Quando fala assim, ah, aparece com você, pode saber. É. E fala que fala, olha lá, pouca teia. Ô, Guilherme ligadinho com a gente. Ó, o Guilherme aí, gente, ó. O Guilherme ligadinho com a gente aqui na nossa programação. Tá sumido, hein, ô, boneca cobiçada? Você sumiu. Ah, um abraço pra você, manda alô pra nós aí, pra Isis também, cadê a Isis, tá por aí? Um abraço pra você, cadê o Dedezinho? O Dedezinho sumiu, né? Não tem sol, né? Hoje não tá tomando bronze não, cadê ele? Um abraço pro Dedezinho também, tá ligadinho com a gente. Muito obrigado pela companhia aí, obrigado pela audiência também. Ó, ó que chegou por aqui, bom dia, Peleja, manda um salve pra turminha do balé, pra Branca de Neve, a boneca cobiçada, Oswaldinho do Biadi, e vamos que vamos. Chegou aqui, ô Guilherme, ó, ele chegou em cima da hora. Ele chegou em cima de você aqui, ó, você mandou uma mensagem, chegou logo em cima aqui. Um abraço aí, muito obrigado pela companhia também, obrigado pela audiência. Pessoal, daqui a pouquinho mais participações, viu? Daqui a pouquinho também eu vou falar pra vocês sobre muitos famosos aqui na nossa programação. E também... Ah, essa aqui agora eu quero provocar você. Essa aqui agora eu quero saber de você. Ah, se quero. Vai ser agora, não vai ter jeito, senão não vai dar tempo, né, do pessoal participar com a gente aqui hoje. Mas tem mais participações aqui na nossa programação que daqui a pouquinho eu vou complementar aqui, tá bom? Gente, é o seguinte, presta atenção numa coisa que eu quero chamar você para poder participar, poder enviar para cá sua mensagem, dar sua opinião também, dar sua sugestão, e o que, que você acha, o que, que você pensa, né? Como é que é, né? Uma coisa que mudou bastante, né, com o passar dos anos. Eu acho que você vai concordar comigo aí. Você que é da minha época, né? Ai, ai. Bom, é o seguinte, antigamente, né? Antigamente, quando chegava um convite para o aniversário, né? Ou um churrasco, né? A gente ia, né, com o presente debaixo do braço. E pronto. Não é verdade? O dono da festa fazia questão de receber todo mundo. Hoje em dia, é comum aparecer o convite, né? Porém, aquele, né? Traz o que você vai comer, né? Traz a sua bebida, manda um pix, né? Poder ajudar aqui e tal. E tem gente que acha justo, né? Dividir os custos, não é verdade? Outros dizem que se é convite, quem convida, né? É que deveria bancar a comemoração. Você tá de qual lado, hein? Conta pra mim aqui. Se te convida pra uma festa, você acha normal levar carne e bebida? Ou fazer um pix aí pra poder ajudar no consumo lá, né? Ou o convite, né? É o seguinte, convite é convite. Quem organiza é quem assume a conta. Gostaria que você participasse com a gente aqui na nossa programação, levantando aqui essa questão, né? E também muitas coisas mudaram, né? Muitas coisas mudaram. Por exemplo, essa pessoa às vezes, ela te convida para poder ser padrinho de casamento, já quer determinar o que você vai dar, não é? Não é assim que funciona hoje em dia? Vamos explorar esse campo aqui hoje, né? Vamos explorar esse assunto aqui hoje. O que você acha? Você acha que quem convida, né, tem que bancar tudo, né? Se convidou é consideração, ou então está convidando você e você tem que levar carne, bebida, né? Levar ou se você quiser também dar uma continha de dinheiro no Pix também, pode. O que você acha dos convites de hoje em dia? Conta para mim aqui. Eu quero que você participe conosco, mandando para cá sua mensagem. 99740105. Daqui a pouquinho eu vou falar da vida dos famosos, hein? Aqui na nossa programação.

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2: 10h14.
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2: 10:19.
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4: 10h21.
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4: Muito bem, já de volta, 10 horas e 21 minutos. Deixa eu mandar abraços, mais alôs pra galerinha ligadinha com a gente aqui na nossa programação. E tem uma perguntinha pra você, claro, participar com a gente, pra você dar a sua opinião aqui na nossa programação, né? É, eu quero saber de você, né? Essas festas de hoje em dia aí, ó, né? Você concorda em ser convidado e levar, né? E levar os seus comes e bebes aí? Ou então um Pix? Né? Ou então você acha o seguinte, quem convidou tem que bancar tudo. Né? Se o convidou é porque, na verdade, né, não tem que levar nada. O que você acha, hein? Já tem algumas participações aqui. Deixa eu mandar um abraço aqui para Adriana e Aldete no Santos Dumont, meninas. Beijo, beijo para vocês. Muito obrigado, viu? Continue sempre com a gente. Oswaldinho também mandando abraço para a galerinha do balé. Um abraço para a galerinha do balé também, beleza? Falei, Oswaldinho.
6: Beleza, fala comigo. Bom dia. Mandar um abraço para a galera do pastel aí, ó.
4: Aí sim,
6: hein? Paletinha, Iguinho, é. Ney Largo. O Smigol. Mandar um abraço pra Fran aí, pra Olivinha.
4: Muito bem.
6: Oi. Hoje é aniversário do Agostinho, viu?
4: Ah, sério?
6: Homenageia ele.
4: Claro, com certeza.
6: Augusto Ferreira.
4: Augusto Ferreira, vamos parabenizá-lo. Vamos mandar um alô muito especial pra ele a partir das 11 aqui no nosso encontro, aqui no nosso quadro dos aniversariantes. A Sidoca tá ligadinha com a gente lá em Onça de Pitangue. Bom dia, Cida. Bom dia, com alegria. Como é que você
7: tá, menina? Bom dia, Peleide. Bom dia, Rosinha. Tudo bem?
4: Bom dia, com alegria.
7: Aqui, você não quis miar pro papai, mia pra mamãe, então.
4: Miau. Um abraço pra você, Cida. Muito obrigado pela companhia, obrigado pela audiência também aqui na nossa programação.
8: Obrigada pelo alô.
4: Obrigado pelo alô aí pra Rosinha também. Deixa eu mandar um abraço aqui pro João Marcos, muito obrigado com a gente.
9: Beleza.
4: Oi.
9: Bom dia, Peleja.
4: E aí?
9: Ô, Peleja.
4: Oi.
9: Aí tá chovendo?
4: Aqui tá chuviscando. Aqui tá chuviscando e relampejando.
9: Bora.
4: Bora que bora.
9: Manda um alô aí pro pessoal aí, o Pelezinho, o Pancinha, o Breu.
4: Muito bem.
9: Todo mundo aí da ração aí, puxador da ração.
4: Essa galerinha não para nunca.
9: Bora.
4: Bora que bora, Peleja.
9: Ô, Peleja. Ah. Quando você era de madrugada, você ficava nesse tem minhau, não. O que é isso aí? Peleja.
4: Ô, Peleja.
9: Então, Peleja. Minha pra nós, Peleja.
4: Peleja. Não é assim, não. Não é assim que pede, não, ué.
8: Aí não,
4: não é assim que pede, não. Tem que pedir com carinho. Você não vai, não, beleza, vai. Né, Naí? Ô, Naí, fala comigo.
10: Bom dia, Rodrigo Reis. Gostaria de oferecer uma música massa pra Valentim, todo tomando recanto. Manda Ana Castelli pra mim.
4: Aí, Ana Castelli.
10: Sua boca mente.
4: Valeu, Naí.
10: É Naí Macedo, recanto. Se você oferecer isso aqui sempre.
4: Um abraço pra você, muito obrigado
11: pela companhia. Meu amigo. Opa. Bom dia. Depois você manda um Mirosmar pra nós aí. Ô, Chico, manda um alô aí pro Castor, meu amigo.
4: Muito bem, Castor. Um abraço pra vocês. É a Cláudia Leite, ligadinha com a gente, bairro São Paulo. Hoje também é aniversário do maridão, né? O Augusto, vamos parabenizá-lo também a partir das 11 aqui na nossa programação, aqui no nosso encontro. Algumas mensagens, algumas participações chegando sobre o nosso tema aqui de hoje, né? Sobre levar, né, os comes e bebes para quando você é convidado para alguma festa. Já tem algumas participações aqui na nossa programação, eu quero compartilhar com você, né? Vou dar só uma aceleradinha aqui, senão não dá tempo de mandar a maioria, né? Vamos dizer assim, ó. A Rosângela tá ligadinha com a gente, tá sempre participando. Rosângela, um abraço pra você, muito obrigado, viu? Ó, eu acho normal dividir, viu? Hoje tá tudo muito caro, e se cada um leva um pouquinho, todo mundo consegue se reunir às vezes. O João também tá ligadinho com a gente, é lá de Garatinga. Ó, pra mim, se pedir o Pix antes da festa, virou vaquinha, né? Eu prefiro que falem que é um encontro entre amigos. Muito bem. A dona Lúcia também está ligadinha com a gente. No meu tempo, a gente levava o presente pronto. Era um carinho com quem estava fazendo aniversário. E a festa era por conta de quem estava convidando. Muito bem. Eu também sou dessa época, hein? A Camila tá ligadinha com a gente. Eu gosto quando a pessoa já avisa no convite, né? O combinado não sai caro. Muito bem. É, eu também sou desse também, né, Peleja? Um abraço para você, viu, Camila? Muito obrigado pela companhia, obrigado pela audiência. A Girlane também tá participando com a gente aqui na nossa programação, ó.
12: Maurício, bom dia. Eu vou dar a minha sugestão aqui. Eu acho normal lesar, por exemplo, que se eu for beber, por exemplo, um tira-gosto. Eu acho normal. Agora, Pix, eu não acho, não. Agora, levar um tira-gosto, por exemplo, ou assim, um bequinho de carne, sua bebida, se eu for beber, é normal.
4: Ah.
12: Aqui em casa eu faço sempre assim, mas assim, quando vai ter alguma coisa que eu ponho, traz um tira-gosto e sua bebida, que se eu for beber, eu acho normal.
4: Muito bem, Gila. Obrigado pela sua companhia e pela sua participação. Aqui também na nossa mensagem aqui, tem nosso amigo que tá ligadinho com a gente, aqui no nosso encontro, aqui, ó, o nosso amigo, o Evandro, tá ligadinho com a gente, o Evandro Camargos, que é o cantor, que, ó, quem convida paga tudo, né? Porque a festa é dele, né? Não é minha. Isso é um jeito de arrumar, que, aliás, esse é um jeito que arrumaram pra gente bancar a festa pra eles. Rapaz, é polêmico, não é? Ah, Peleja. Se você vai ser convidado, né? Se você quiser reunir com os amigos, uma forma de reunir com os amigos, né? Ou seja, numa festa de aniversário, seja qual for, né? Muita gente também faz o quê? Por exemplo, faz aniversário e vai para um bar, né? Cada um paga a sua comanda, né? Eu, particularmente, não concordo. Eu não concordo. Talvez eu não teria coragem de fazer isso também, né? Mas cada caso é um caso e opinião toda na minha, né? Renadão, e aí?
13: Ô, Peleja. História essa aí, mia pro papai. E de madrugada, você não miava desse jeito pro papai, não, hein? Eita, danado, hein? Vou contar isso aí pro assustador de sobração, hein? Ele vai ficar com ciúme.
4: Sai fora, Peleja.
13: Você tá enrolado, hein? Vou contar ele hoje.
4: Um abraço para você, viu, Renaldão? Muito obrigado pela companhia, obrigado pela audiência. Eu falei,
14: Rodrigo, manda um abraço aí pro Anderson Henrique.
4: Bom? Beleza.
14: Até mesmo pro Titonho também, né? Já que não tá mais aí na rádio, mas mesmo assim, manda um abraço aí para ele, para nós.
4: Muito
14: tá
4: bem, um abraço pro Titonho também.
14: Aqui e onde você estiver.
4: Valeu, Rony, um abraço para você, muito obrigado pela companhia, obrigado pela sua audiência. Bom dia, bom dia. O Fernando ligadinho com a gente, que ó. Bom dia, Crecazu. Crecazu não, rapaz. Hoje tem que dividir, né? Tá tudo caro, então o dia que você for comer um peixe, né? Pode trazer a cerveja pra você e pra mim também. Ah, tá sendo engraçadinho. Nem vem que não tem, viu? Aí, né? É forgança demais. Mas o assunto não é um assunto que a gente talvez não para poder pensar, né? E coloca na balança algumas coisas, algumas situações, não é verdade? Né? O papo é mais ou menos reto, não é? 10 horas e 28 minutos. O Rafael também tá ligado com a gente aqui, ó.
15: Fala, beleza. Bom dia, abençoado a todos. Aqui, sobre isso da festa aí, eu também não concordo muito, não. De quando a pessoa faz a festa, chama para um bar, cada um paga o seu. Mas assim, a gente tem consideração pela pessoa, a gente vai. Não deixa de ir, não, entendeu? Mas eu, igual tenho um filho e tudo, nós já fez, eu não tenho coragem de fazer em bar, não, entendeu? Para chamar as pessoas e cada um pagar o seu, não. Eu prefiro, assim, né, tiver na minha condição, gastar.
4: Eu também.
15: Fazer,
4: eu sou desse,
15: seja
4: também.
15: Em casa, um trem
4: mais antigo também.
15: E chamar as pessoas e não ter que trazer nada, entendeu? Porque a pessoa já vai trazer presente, né? A pessoa que já vai, já gasta com ir, já gasta o presente, né? E pagar o que for comer ainda e beber, aí fica complicado.
4: Não é? Eu também concordo com você, viu, Rafael? Muito obrigado pela companhia aí. Deixa eu mandar abraço pra Cláudia, também tá ligadinha com a gente, do Dom Bosco, ó. Não concordo, sou do tempo que a gente pancava tudo, né? Os convidados só traziam o presente. Eu também sou dessa época também, viu? Inclusive, hoje em dia, quando a gente já convida alguém, né? Hoje em dia, Cláudio, não sei se aconteceu com você, se acontece com quem está ouvindo a programação, né? A gente convida a pessoa para poder fazer uma confraternizaçãozinha em casa, né? Ou aniversário que for. A gente convida a pessoa, né? Ô, fulano, você, né? Vai lá e tal, convidando você, dá para você ir e tal. Tem que levar o quê? Eu falei, não leva nada não, tô te convidando, né? A pessoa já pergunta quem tem que levar. Não é assim que funciona não, gente, calma, né? Eu sou dessa época também, né? Sou um pouco, né, das antigas ainda.
16: Bom
4: também.
16: Dia, Peleja, bom dia. Tô de volta aqui, né? Tempo aí, chuvoso em Paraná, eu tô por aqui hoje.
4: Depois você ficou famoso, você sumiu do programa, né? É, Reza Araújo, pois é.
16: Fazendo as gravações por aqui, então, curtindo aí o seu programa. Ô, Peleja.
4: Oi.
16: Hoje em dia, sim, né, Peleja? É, o pessoal faz a festa, é isso mesmo. Ó, você leva um quilo de carne, a cerveja, se você for beber, e a pessoa faz aquele básico ali, né? Aquele básico. Uhum. Mas eu não acho muito bom, por exemplo, né? Hoje em dia não tá dando conta de você fazer uma festa, né? Sozinho. E o povo tá nessa onda aí, né? Você leva a carne, a cerveja, que você bebe e a festa tá pronta. Mas é isso aí, Peleja. Estamos de volta aqui na Espacial número 1 de Pará de Minas. Para vocês, ouvintes, um bom dia.
4: Muito bem, Reza Araújo, obrigado pela sua companhia, obrigado pela participação, né? Aqui na nossa programação. Some não, viu? Um abraço aí para você. Gente, é o seguinte, que chegou uma mensagem que pediu para não identificar. Pode identificar, não tem problema não, né? O papo é reto, não é? Mas falou o seguinte aqui, ó, presta atenção nessa mensagem aqui, ó. Se for para me comprar carne e cerveja para levar para comemorar com alguém, eu prefiro fazer em casa e comemorar sozinho. Caraca! Muito bem, né? 10 horas

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4: Pessoal, nesse momento em Pará de Minas, marcando 22 graus e a temperatura, a umidade 77%. Nesse momento o céu está nublado, hein? E possibilidade de chuvas durante todo o período. E é o seguinte, amanhã também há essa possibilidade de chuva durante todo o período aqui na região de Pará de Minas. Céu vai estar mais aberto aí na quarta-feira em diante, né? Depois de amanhã aí o sol vai estar, né, mais presente, né? E até no final de semana também. Mas hoje e amanhã, chuvas, chuvas e mais chuvas. Máxima hoje, podendo alcançar os 24 graus por aqui.
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1: 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Oh,
2: muito bem, já de volta para você, 15 minutos para as 11. Daqui a pouquinho mais participações aqui na nossa programação. Vou chamar um abraço aqui para Penha, tá ligadinha com a gente, né? Jaguaropenha, daqui a pouquinho, tá? Quero mandar seu áudio já aqui no nosso encontro, viu? Respondendo também para a gente, aqui participando com a gente, né? Dando opinião sobre essa questão do convite, né? Se a pessoa leva carne, leva cerveja. Ah, dona Penha, um abraço, muito obrigado, tá sumido, hein? Zé Antônio Cortella também mandou aqui, ó, uma aqui, curto e grosso, né, ô, Zé Antônio Cortella? Um abraço para você, daqui a pouquinho também aqui na nossa programação. 15 minutos agora, faltando 14 minutos para as 11, gente. Até meio-dia, é um super sucesso para você. Vamos dar um giro aqui no Mundo dos Famosos. O que está acontecendo aqui no Mundo dos Famosos? Ah, o que está bombando? Pois é, o Mundo dos Famosos está agitado aí com o encerramento, né? Do Rock in Rio 2026. Revelações surpreendentes de gravidez no cenário internacional e reviravoltas na saúde e também na vida pessoal de grandes estrelas brasileiras. É o seguinte, Vanessa Camargo desmentiu categoricamente os boatos de que teria feito uma dança provocativa para o ator Malvino Salvador, comentando aí sobre como o namorado reagiu a fake news. Thaís Carla chamou atenção ao falar abertamente sobre a sua nova fase, né? Após emagrecer 112 quilos, reforçando que nunca vai rejeitar a mulher que ela foi no passado. Eita! Fátima Bernardes abriu o jogo no festival e revelou que, ao sair da Globo, né, não tinha propostas concretas de outras emissoras, apenas sondagens. No cenário internacional, o assunto bombástico é Lady Gaga. A internet entrou em choque com a notícia de que ela teria conseguido esconder a gravidez do seu primeiro filho. Com Michael Polanski durante os 9 meses. Fãs e influenciadores estão criando 1000 teorias nas redes, né, sobre como ela conseguiu manter o segredo de forma tão privada ou se houve o uso de barriga de aluguel. E aí, será? O jornalista esportivo Alex Escobar revelou detalhes sobre o episódio, né, em que passou mal ao vivo durante a cobertura da Copa do Mundo. Ele foi diagnosticado aí com uma doença rara, né? Um tumor no tórax. A boa notícia que comoveu a web é que ele se prepara para voltar gradualmente às telas da TV Globo. Após o anúncio recentemente de separação, o ex-casal voltou aos holofotes. Eles reapareceram juntos. Quem? Pedro Scooby e Cynthia Dicker. Pois é. Após uma polêmica envolvendo uma carona com Lívia Andrade, Cynthia declarou publicamente que o futuro a Deus pertence, deixando no ar uma possível reconciliação. E hoje, né, começa aí, ó, né, a partir de hoje, a Fazenda 18, né, abre suas porteiras sob o comando de Adriana Galisteu. A nova temporada do reality chega com a promessa de muito conflito. Dessa vez, 22 participantes de diferentes origens e personalidades disputarão um prêmio de R$2 milhões, além dos outros 500 mil distribuídos ao longo da edição. Outra novidade que deve agitar a competição é a chegada surpresa, né, de 4 visitantes ao confinamento já no programa de estreia. Poxa, caramba, nem me convidaram para essa festa pobre. 12 para as 11. Evandro Júnior, cai na sua lábia. Quem?

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1: 6 para as 11.
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2: 2 minutos para as 11.

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1: 11:02.
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1: Muito bem, de volta, 11:02. Vamos lá, mais participações aqui na nossa programação. Mais alôs, mais abraços. Daqui a pouquinho, já tem o quadro dos aniversariantes do dia para você. É claro, você homenageando, parabenizando quem hoje está soprando velinhas. Que coisa boa. Dá tempo de você mandar para cá. E aí, conhece algum aniversariante de hoje? Manda para cá o nome dele, o bairro, né? E quem está mandando? E deixa o resto por nossa conta. Vamos mandar uma mensagem bem bonita para ele daqui a pouquinho aqui na programação. A Cleonice está ligadinha com a gente aqui, ó. E ela falou, quando começa essa introdução da Muda Amado Batista, eu fico toda arrepiada. Eita peleja, hein? Vou te contar uma coisa. 11:03, gente, é o seguinte aqui, ó. Presta atenção, a perguntinha de hoje, né? Para você interagir com a gente, para você participar aqui na nossa programação, né? É muito bom ter você com a gente aqui, viu? Então, ó. Eu quero agradecer a todos vocês que tiram um tempinho para poder mandar para cá sua mensagem, para você que hoje está trabalhando, para você que está de folga hoje, né? Muito obrigado pela companhia, obrigado pela audiência. Vamos lá então, né? A perguntinha do dia. Não é perguntinha do dia, né? Na verdade, é uma troca de ideias, né? É muito bom ter essa troca de ideia com essa galerinha aqui no nosso encontro. Ai, ai. E aí? Você é contra ou você é a favor? Qual time você está, hein? Você gosta de quando você é convidado para uma festa de aniversário, por exemplo, você ter que levar os seus comes e bebes, ou então fazer um pix, né, para poder colaborar com a festa? Ou então você é das antigas que você, né, você não concorda muito não, que quem convidou é que se vira, quem convidou é que tem que bancar tudo, hein? Conta para mim aqui. O Renato, ligadinho com a gente aqui na nossa programação, e mandou aqui uma mensagem aqui, ó.
4: Bom dia, Rodrigão, amigão. Bom tudo dia. Bem com você?
1: Bom dia, com alegria.
4: Deixa eu te falar. Ah. Sábado é meu aniversário, eu vou copiar todo mundo aí, viu? Porque o pessoal convida assim, né? Que leva alguma coisa ou pagar a conta.
1: É verdade.
4: Vou chamar todo mundo pro barzinho, cada um paga a sua conta, né? E celebra junto. Tá na moda, e como eu sou um cara moderno, eu vou seguir a moda, né?
1: Ah, rapaz.
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1: Ô, oh, sinceramente, esse negócio da comanda, eu vou te contar uma coisa. Esse negócio, comemora aniversário lá no Batal, né? Aí chega lá, chega as comandinhas, né? Ai, gente. Dona Penha, e aí?
5: Rodrigo, bom dia, beleza?
1: Miau, Dona Penha.
5: Bom dia pra todos os ouvintes.
1: Bom dia, com alegria.
5: Sobre esse que você tá falando aí, Rodrigo, eu não concordo muito bem, não, de você fazer um aniversário e chamar a pessoa, tem que trazer as coisas, assim. Uhum. Eu sou uma pessoa assim, chamou pro aniversário, você leva o presente. Uhum. Agora, bebida, alcoólica, e eu concordo, a pessoa levar, porque cada um bebe de um jeito. Uhum. Mas o resto, o suco, o refrigerante, a gente se vira. Eu, se eu convidar uma pessoa para vir na minha casa para uma coisa assim, uhum, eu não peço nada.
1: Muito bem.
5: Se quiser trazer, traz.
1: Fica à vontade, né?
5: Eu não peço nada.
1: Entendi. Não, bem, obrigado pela
5: participação. Agora, sobre esse negócio de ir pro barzinho, cada um pagar sua comanda, Rodrigo, mas eu não concordo nem um tiquinho. Uhum. Pensa. Eu já fui. Já fui convidado e já fui, mas não gosto, não. Sinceramente, eu vou porque é muito pessoa, muito chegado, mas sim, eu não concordo com isso. Eu prefiro que a pessoa faça assim, não, gente, vamos reunir. Agora, quando você quer reunir, aí você fala assim, gente, vamos reunir,
1: uhum,
5: e fazer um churrasquinho, aí tá certo, aí eu concordo. Mas uhum, você convidou pessoa pra vir, falar o que trazer ainda, né? Isso já aconteceu comigo muito, mas eu não concordo, não.
1: É, também já aconteceu comigo. Eu pensei assim, mas gente, que modernidade é essa, né? Eu não sabia que funcionava assim hoje em dia. Porque, na verdade, eu não sou muito sair, né? E não sou muito ser convidado pra festa de aniversário, assim. Mas aconteceu comigo de festa de aniversário e casamento também, viu? Aconteceu já comigo. Mas, né? É uma coisa que eu participei, mas eu não teria coragem de fazer, né? Inclusive, até mesmo quando a gente observa, né? Quando a pessoa é convidada para alguma cerimônia, né? Por exemplo, casamento, a pessoa quer definir qual que é o presente que quer ganhar, ou se quer até dinheiro, né? Até Pix também. A pessoa convida você para, por exemplo, para participar do casamento, no caso, e, né, enfim, apadrinhar o casal. Na minha época era por consideração, né? Antigamente era por consideração. Aí quando se assusta, tem uma chave Pix lá no meio, né? Não é assim que funciona o negócio? Mas enfim, cada um pensa de uma forma, né? Eu sou das antigas ainda. Cadê o Zé Antônio Cortella? Ele mandou aqui um áudio pra gente também, aquele aqui, ó. Ele mandou aqui, brabo, hein? Brabo, ó, bruto.
6: Ah, você pode me chamar de ignorante, sem educação, pra você falar o que quiser.
1: Fala aí.
6: Mas acho uma tal de palhaçada, você fazer uma festa de aniversário, convidar o povo, mandar eles levar, tem de comer?
1: Uhum.
6: Ah, eu faço também, tem que fazer sozinho.
1: É.
6: Agora, se for uma reunião, fazer, juntar eu, você, vamos fazer um churrasco no sacado,
1: aí
6: vamos.
1: É diferente, né?
6: Agora, faz aí, cada um leva um pedacinho, mas vai fazer uma festa de aniversário, cada um levar um trem, ainda mais pra boteca, ainda pagar a comanda. Aquilo lá fica em R$700 duas cervejas,
1: não é?
6: Com duas batatinhas fritas.
1: Dependendo, fica
6: para com isso. Não.
1: É, aí, ó.
6: Não deu conta dessa palhaçada, não. É. Que fraqueza de cabeça!
1: Muito bem, já tem o Cortella, ali, ó. Falou tudo e falou bonito. Né, Raquel? E aí, Raquel, o que você conta pra gente?
7: Oi, Rodrigo.
1: Oi.
7: Bom dia.
1: Bom dia.
7: Eu concordo sim. Em cada um pagar a sua comanda, ou se fizer em casa, cada um levar uma carne o que for beber.
1: Uhum.
7: Sabe por quê? Porque a gente faz festa pros outros, vai, come, enche a barriga e ainda sai falando.
1: Isso é verdade.
7: Então, se levar, não vai sair falando, né, não?
1: Isso é verdade. Isso aí você tá certo.
7: E outra, nesse Rodrigo, ponto, quando a gente faz em casa, a gente ainda acaba fazendo um arroz, um tropeiro, vinagrete, aí a pessoa leva só o comprimento, né? Comprimento não, né? Complemento.
1: O complemento, entendi.
7: Que é a carne, né?
1: Que
7: o resto a gente faz.
1: Muito bem, Raquel.
7: Ô, Rodrigo, outra coisa, quem hoje em dia tá dando conta de pagar cerveja pro povo beber, Rodrigo?
1: dependendo de uns que bebem aí, é prejuízo na certa, né, Raquel? Mas um abraço pra você e obrigado pela sua participação também aqui na nossa programação, viu? Ai, ai. Vamos que vamos, 11 horas e 9 minutos. A dona Penha falou o seguinte aqui, ó. Aconteceu comigo, hein? Meu casamento, eu não ia nem... Como é que é? Eu não ia nem ganhar presente, isso mesmo? Ai, ai. E ela falou que concorda com o Zé Antônio, Portela, viu? Que na nossa programação é o Cortella. Ai, ai. É isso aí. Deixa eu mandar um abraço aqui pro Lucas, que mandou aqui uma mensagem aqui pra gente também. Ó, você tá agarrado aí, meu filho. Que isso?
8: Beleza, você falou na rádio aí, ó. Chegando em casa, o cara falou assim, não, você tava à toa, agora você pode voltar aqui. Comer foi serviço. Aí, eu nem pra ir comer uma carninha com mandioca e uma cervejinha agora na hora do almoço, não.
1: Aí não, hein.
8: Trabalhar, agora o feriado é amanhã.
1: Aí, ó, bom demais da conta. Se ninguém te chamasse pra trabalhar também, né? Ô, Lucas, um abraço aí pra você, então, bom trabalho, tá? Pessoal, muito obrigado a todos que participam com a gente aqui no nosso encontro, aqui na nossa programação. É muito bom ter essa interatividade com você aqui no Super Sucesso, né? E agora chegando o Wesley Safadão, Wesley Safadão. E daqui a pouquinho tem o quadro dos aniversariantes do dia aqui no nosso encontro.
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1: Displicente.
9: Conta essa história pra nós, pai.

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2: 11:17.
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2: 11:19.
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0: 11h34, Diego Arnaldo, Magia do Boteco, aqui na programação especial pra você. Natanzinho Lima, até quando? Fred Fabrício também, você não cuidou. Te manda um abraço aqui pra gente, ligado com a gente. A Adriana e o Arthur Santo Antônio, aquele abraço pra vocês, muito obrigado pela companhia. A Luciana Maria mandou uma perguntinha aqui pro Zé Antônio Cortella. É, feliz, ó.
1: Ô, Zé Antônio Cortella, e como é que foi a festão de 60 anos dele?
0: Ah, eu quero saber como é que foi o festão de 60 anos. É, Zé Antônio Cortella, agora eu quero saber, hein? E também chamando um abraço aqui, olha quem chegou por aqui, hein? Essa dona, tá sumida, essa dona. Sumiu, se abandonou nós mesmo, hein? Um abraço pra você, muito obrigado pela companhia. Obrigado pela audiência.
2: Rodrigo Reis.
0: Oi.
2: Quem apareceu?
0: Olha quem apareceu.
2: Quer te mandar um alô pra Kátia, que trabalha aí na especial.
0: A Kátia, qual trabalha com a gente?
2: Também para o Titone e o São Barretos, para você e o Carlos Leide.
0: Muito bem.
2: E para minhas amigas aqui em Antônio. Toca muito para mim, Zé Felipe.
0: Zé Felipe, muito bem, Sadona.
2: Cheguei de viagem e agora estou na área de novo.
0: Ah, que bom ter você com a gente aqui, uai.
2: Tem um César aqui. Rodrigues, toca a minha música do Zé Felipe.
0: Deixa comigo, Sadona. Não some não, você abandonou é nós mesmo, hein? Um abraço e muito obrigado pela companhia, obrigado pela audiência. Pessoal, 11h35, daqui a pouquinho eu tô de volta, já já, com os aniversariantes. Espera aí.
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4: Os trabalhadores dos Correios estão em greve por tempo indeterminado desde a última quinta-feira. A paralisação foi aprovada em assembleias realizadas em diversas regiões do país, após a categoria rejeitar a proposta apresentada pela empresa durante as negociações da campanha salarial. O movimento pode afetar o fluxo de entregas e, consequentemente, os serviços prestados à população. O assunto agora é esportes. A seleção brasileira feminina de vôlei arrematou a vaga olímpica em Los Angeles para 2028 ao vencer de forma invicta o torneio pré-olímpico sul-americano no domingo. A amarelinha levou a melhor sobre a Argentina por 3-0 no quinto e último confronto da competição. As demais seleções confirmadas são Estados Unidos, Turquia, Egito, Tailândia e Canadá. Direto da redação com a repórter Sara Faria.
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0: 11h37.
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1: E em Prado de Minas, marcando para você nesse momento, meu amigo, minha amiga. 22 graus é a temperatura, a umidade 73% e máxima hoje podendo chegar aos 24 graus. E hoje, previsão de chuva durante todo o período, durante toda essa segundona.
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1: 19 para o meio-dia.
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2: 17 para o meio-dia.
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2: Aqui você é 16 minutos para o meio-dia. Aula especial aqui para o Carlos, motorista, e também o André ligadinho com a gente, fazendo aquela feijoada e curtindo a programação. Um abraço para vocês. Inclusive, o nosso amigo André e a família estão lá em Limas do Pará, curtindo a programação. E agora tem o quadro dos aniversariantes do dia. A todos os aniversariantes de hoje, registrados com a gente ou não. Muita paz, muita saúde, muitas felicidades. Parabéns, parabéns, parabéns e tudo de bom sempre.
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2: Parabéns, parabéns, parabéns. Eu mandar começar os aniversariantes de hoje, né? O Augusto, do bairro São Paulo, hoje tá soprando velinhas. Augusto, parabéns pra você, tudo de bom, viu? Que esse novo ciclo seja repleto de saúde, paz, muitas conquistas, né? Que Deus continue iluminando o seu caminho, viu? Renovando os seus sonhos, fortalecendo aí o amor, né? Que nos une. E a sua esposa Cláudia Aparecida, abraçando você, Augusto, no bairro São Paulo, hoje, fazendo aniversário. Parabéns, tudo de bom. O Augustin também tá fazendo aniversário hoje. Augustin, ele que é filho do nosso amigo Oswaldinho e da Fran também. Hoje é dia de festa, né? Para o pequeno Augusto, que está completando hoje 3 aninhos, né? Que Deus abençoe cada passo, né? Dessa linda infância, enchendo seus dias de brincadeiras, descobertas, sorrisos e muito amor, viu? Que você cresça cercado pelo carinho da família e pela proteção do Pai do Céu sempre, viu? E por uma felicidade que ilumine todos ao seu redor. Parabéns para você, o papai Corujão, Oswaldinho e a Franciele, a mamãe, abraçando você, te enchendo de beijinhos, Augustinho! Augusto também, né? Augusto São Paulo e Augustinho do Oswaldinho e da Fran. Um abraço pra vocês aí, tudo de bom, felicidades. O Zé Raimundo Baixinho Recanto também, que o seu coração permaneça cheio de gratidão e que este novo ciclo seja marcado aí por muitas vitórias, viu? Parabéns, muitas felicidades. É o Zé Antônio Cortella, abraçando o Zé Raimundo, o vulgo Baixinho do Recanto da Lagoa. Parabéns, Baixinho! Felicidades! A Nathalie Chaves também, receba um abraço cheio de carinho nesse dia tão especial, que sua caminhada continue sendo iluminada pela fé, fortalecida pelo amor e das pessoas que caminham ao seu lado, viu? Repleta de momentos inesquecíveis. Daniel e também a Joelma, abraçando você, Nathalie Chaves, hoje, soprando velinhas. E a Patrícia Silva também, que Deus derrame bênçãos sem medida sobre o seu coração, trazendo saúde para caminhar, paz para viver, a alegria para compartilhar, a esperança para sonhar, viu? Que cada novo amanhecer seja a oportunidade de escrever uma história ainda mais feliz. Parabéns para você, Patrícia, a Mariana e o Joel, abraçando você, Patrícia Silva, lá no bairro Seringueiras, também soprando velhinhas, Patrícia. Parabéns, parabéns, parabéns aos aniversariantes de hoje registrados com a gente. Ou não, muita paz, muita saúde, que essa data se repita por muitos e muitos anos. Feliz aniversário sempre! E agora chegando aí a música dos aniversariantes do dia, aqui no Super Sucesso!

0: Michel Teló pra você, aí a roça vence. Deixa eu dar um abraço aqui, ó, pra gente ligado com a gente. A Fátima Freitas tá em Gratinga, ô Fátima. Bom dia pra você, muito obrigado pela companhia, hein? Obrigado pela audiência, menina. Prazer ter você com a gente aqui, viu? Bem-vinda.
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0: 8 pro meio-dia.
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3: 4 para o meio-dia.

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2: 2 minutos para meio-dia.
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2: Pessoal, não dá mais tempo. Quero agradecer você pela sua companhia, pela sua audiência. Agradecendo a todos que participaram com a gente aqui hoje no nosso Super Sucesso dessa segunda. Amanhã tem mais para você. Claro, feriadão, estaremos aqui com você a partir das 9. Após o horário eleitoral gratuito, tem para você revista Nilson Barreto até às 4 da tarde. Tchau, gente. Obrigado. Ótima segunda para ti. Ótima semana. Valeu.

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5: Informando, meio-dia 26.
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5: Acerte o seu pelo meu, meio-dia 27.
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5: E não é que já chegamos, senhoras e senhores. Já estamos aqui, ó. De Pará de Minas. Show, show, show, show, show. Opa!
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5: Já comi!
15: Pode aumentar.
5: Aumenta, aumenta.
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0: Notícia.
1: Fala comigo, que eu falo contigo, Pará de Minas. Alô, alô, turminha. Estamos chegando aqui para mais um Revista Show. Que dia hoje, hein, gente? Tá parecendo que é fim de semana, hein? Hã? Pré-feriadão. Tamo juntinho aqui.

0: Cola com Baquetola na Radiola, vai!
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0: Que felicidade estar de volta.
2: Felicidade é viver na sua companhia. Felicidade é estar
0: eu tô assim, ó, com o coração cheinho de felicidade. Só de sabermos que estamos juntinhos. Nessa felicidade, aqui no nosso Revista Show. Que bacana, minha gente.
2: Será que vai chover?
0: Aí, ó,
2: será que vai dar?
0: Tinha muita gente que achou que não ia cair aquela chuvinha, né? É a famosa chuvinha, abençoada por Deus, como sempre, né? Você vai mandar um zap pra cá no 99740105. Conte-me tudo, não me esconda nada. Como é que tá o clima aí onde você mora? O tempinho tá chuvoso, tá ensolarado? Você vai me dizer, se tiver bastante nuvens, você vai falar assim, ô Barretola, aqui o tempinho tá nuviadinho, hein? Nuviado!
3: Aqui tá ensolarado, viu? Tem nada nuviado aqui não.
0: Mas tem não?
3: Tá ensolarado.
0: Você mora onde? Pará de Minas, boa parte da região, recebendo chuva e mais chuva, né, rapaz? É, ontem, por exemplo, começou aí aquele temporal, né? A gente continua aqui no alerta amarelo, chuva intensa, segundo a meteorologia, o risco de tempestade continua na redondeza, viu, gente? Você que vai pegar o estradão aí, na rodagem, atenção redobrada, viu? Os estados de Paraná, aqui nas Minas Gerais, São Paulo, Mato Grosso do Sul, Espírito Santo e Rio de Janeiro. A Defesa Civil emitindo o alerta amarelo de chuva intensa. Pará de Minas agora, termômetros registrando 23 graus. Continuamos com vento fraco aqui na região central da cidade. Por enquanto, período de estiagem.
4: Tá chovendo aí, aqui tá chovendo.
5: Okay. Tá chovendo só fora, dentro de casa tá tudo seco ainda, por enquanto.
4: Tá chovendo, choveu a noite inteira e tá chovendo.
6: Aqui choveu e relampagou.
0: Nu!
6: Aqui tá chovendo e repangalejando.
0: Nossa Senhora!
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0: Vamos começar cantando com eles. É de Brito e Samuel. Essa é da época do pagodão, anos 90, né? Cara metade. Que sucesso, hein? Toda mulher, na sua espacial.

0: 1998. Era o ano de sucesso com Cara Metade, né? Ed Brito e Samuel.
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0: Linda, linda, linda regravação, né? Toda mulher. O Revista Show só tá começando, hein? Daqui a pouquinho tem você aqui comigo, na Cuca Maluca.
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0: Espacial, meio-dia 35.
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2: Aqui comigo, 12:38.

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5: 20:20, 20 minutos para uma.
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5: E já voltamos. Agora é hora da nossa

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1: Olha ele aí, ó.
2: Eu já posso perguntar ou não posso, produção? Vamos aqui pro nosso assunto do dia, vamos pro nosso papo. Saiu a Mega Sena pra você ou não? Hã?
3: Posso perguntar?
2: Posso perguntar?
3: Posso perguntar?
2: Posso perguntar?
3: Posso perguntar?
2: Ei, já tá tudo ok?
3: Posso perguntar?
2: Então vamos lá, hein? Vamos lá.
3: Posso perguntar? Posso perguntar?
2: Eu já posso perguntar ou não posso? Você já tá preparado? Preparadinha? Vou perguntar então, hein?
4: Seu nome, ah. Quero saber onde você mora.
2: Conta aqui pro Barretola.
4: Quer saber onde a gente namora?
5: Conta seu nome. Ah.
2: Tem muita gente aí que sonha um dia em ganhar na loteria. Qual é o pobre mortal que nunca sonhou em ganhar na loteria? Não é mesmo? Mas eu tava olhando aqui, muita gente esperando de fazer, né, um pezinho de meia através da loteria, não é mesmo? Mas não teve né, ganhador não, né? A Mega Sena acumulou, isso, de novo, né? De novo. E aí que eu quero saber de você aí, no 997401105, para você já mandar para mim aí a sua resposta, para você tá brincando com a gente, se descontraindo. Você vai me dizer aí no 997401105, Mega Sena acumulada. É, 95 milhões, hein? 95 milhões de reais.
6: Ah, de acho!
2: Acumulou a Mega Sena. É a famosa Nega Sena, né?
7: É isso?
2: Continua negando, hein? Continua negando.
8: Me dê, papai! Ah,
2: quem me dera, hein? Quem me dera, hein? Se você ganhasse na loteria hoje, no dia seguinte, você vai pro emprego? Trabalhar normalmente? Você ganhou hoje. Amanhã, você bate ponto na firma? Você cola o dedão pra bater o ponto? Hã? Ou você some no mapa? O que você me conta aí, hein? Se você ganhasse hoje na loteria, no dia seguinte, você vai pro emprego trabalhar? Oh, meu Deus do céu, você vai lá, aí você dá uma de João Sem Braço, né? Isso, vai lá trabalhar normalmente, bate o seu cartãozinho, bate o ponto. Isso, chega a hora de você tomar um cafezinho, você tá lá conversando com todo mundo.
8: Quero café!
2: Aí você tá lá com aquela só a cara de bobo, né? Só a sua carinha que é de boba. Mas o dinheirinho já caiu na conta. Você já fala assim, já foi comprovado, né? Já tá tudo confirmado que eu ganhei na loteria, ganhei.
9: Aí, mente!
2: Você sabe por quê? Tem gente que às vezes tá fazendo já um projeto, né? De vida ali, pensando até mudar pra um outro país, não é mesmo? Tem gente que às vezes sem ganhar na loteria, né? Às vezes tá pensando em alguma mudança de vida pra respirar novos ares. Não é isso?
7: Eu não sei como é que as pessoas escutam esse programa, viu?
2: A invejosa já tá aí, ó.
7: É, Barretinho.
2: Invejosa.
7: Você não presta mesmo, hein?
2: É eu que não presto, né? Cambada sem serviço. Vou te contar, viu? Tem muita gente que eu encontro por aí que fala que se ganhasse na loteria hoje, amanhã você não ia ver nem o pó do rastro da pessoa no chão. Não. Você não ia ver nem as pegadas da pessoa. Fala, não, Barreto, aí eu dou linha. Tem gente que fala assim, né? Que dá linha. Isso. Agora tem gente que fala assim, não, eu continuo com a minha vida do mesmo jeito, Barreto. Eu posso ficar milionário. Milionária. Continuo indo pro trabalho, vou trabalhar do mesmo jeito. Nossa senhora, mas com muito dinheiro, milhões e milhões de sua conta, você pode pagar uns 10 funcionários, né? Uns 10 funcionários pra tomar conta de tudo pra você, né? Aí tem gente que fala assim, não, eu continuo trabalhando, não muda minha vida, não. Agora, tem outro plano ainda. Tem outro plano, mais um plano. Tem gente que fala que continua a vida normalmente durante um período só. A pessoa fica tipo assim, um ano, dois anos no máximo. Custando aguentar um ano. A pessoa fica ali tocando a vidinha dela pra não dar manota, né? Pra não dar manota. Isso, mas ganhou na loteria.
9: Aí, mente!
2: Ganhou na loteria, tá lá, né? É, vivendo a vidinha dela numa boa, fazendo de conta que a vida tá ali, né? Naqueles mesmos moldes, né? Não troca o carrinho, continua com o carrinho popular, né? Morando naquela mesma casinha, às vezes até pagando aluguel, viu? A pessoa continua na mesma casa. que ela tá pagando aluguel e pra não dar má nota. Um ano, né? Passou um ano, aí já era, ela evapora. Ela fica um ano programando as coisas que ela tem que fazer pra mudar, pra rachar fora no capinado. E eu quero saber de você aí, 997-40-105. O que você faria se você ganhasse na loteria hoje, no dia seguinte? Você vai pro emprego trabalhar normalmente? Ou você some no mapa? Hã? E aí? Conte-me tudo, não me esconda nada. Manda um zap pra cá, 997-40-105. Pra você tá brincando, tá participando comigo, deixando aí a sua opinião aqui na nossa Cuca Maluca.
1: Vamos para ele, bicho.
2: Posso perguntar ou não posso, produção?
6: Cadê você?
2: Tô te esperando.
10: 90-10. Onde uma pessoa tem 90% daquilo que você procura em alguém, só que você foca naqueles 10% que falta. Aí você sai pra rua, se aventura, e realmente você encontra aqueles 10%, mas não se deu conta que perdeu os 90%.

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0: quê? Igual eu, não tem. Ah, eu tô te falando. Tem gente que só dá valor depois que perde, né? Fica aí o recado, viu? Felipe Rodrigo, banquinho na programação do nosso Revista Show, meu povão. E eu tô te falando que já tá girando o nosso Posso Perguntar. Não saiu a Mega Sena. A Nega negou de novo, hein?
1: É, maluco.
0: 95 milhões de reais. Acumulou a Nega. E...
2: Posso perguntar?
0: Sabe o que, nós estamos perguntando aqui?
2: Estamos
0: perguntando para você o seguinte: se você ganhasse na loteria hoje, no dia seguinte, você vai pro emprego trabalhar normalmente? É? Quais são seus projetos de vida, seus planos, hein? Eu quero saber, viu? Ou você some no mapa? Você vai trabalhar normalmente no dia seguinte, se você ganhar na Nega?
3: Puxa!
0: Ou você some no cerrado? Você fala assim, não, Barreto, eu já deixo até uma carroça já me esperando. Pessoal com a carroça... Não, a charrete. Pessoal já fica com a charrete me esperando. Não. No dia seguinte, ninguém me acha mais. Eu tô te falando. Eu já monto na charrete e vou embora. Isso. Agora tem gente que enrola um tiquinho, continua trabalhando normalmente, morando na mesma casinha que mora, no mesmo bairro. De repente se paga aluguel, continua pagando aluguel. Despistando, a pessoa fica despistando, né? Isso. A pessoa fica despistando. Isso, continua com as duas cabritinhas. Não compra vaca, não. Isso, continua com as duas cabritinhas.
4: Meu Deus.
0: Pra não dar muito na cara, pra não dar manota, né? E aí? O que é que você fala pra mim no 99740105? Tem gente que esconde no dia seguinte.
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0: Acerte o seu pelo meu. 1:00.
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10: Um grupo de ex-ministros de Estado, economistas, empresários e integrantes da sociedade civil divulgaram uma carta neste domingo em apoio ao presidente do Supremo Tribunal Federal, Edson Fachin. A carta fala em apoio às medidas tomadas pelo ministro até o momento e defende a imparcialidade na apuração dos fatos e das acusações que vieram a público nas últimas semanas. O assunto agora é economia e nenhum apostador acertou as 6 dezenas do último concurso da Mega Sena. O prêmio acumulou e está estimado em 95 milhões de reais para o próximo sorteio, que acontecerá nesta terça-feira, às 8 horas da noite. Ao todo, 86 apostas acertaram 5 dezenas e irão receber quase R$ 32 mil cada. Já 5.234 apostas acertaram as 4 dezenas e irão receber cerca de R$ 870. Direto da redação com a repórter Sara Faria.
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1: Por aqui, 1:04.
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3: Oi! 1 às 7.
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2: Por você, pra você, do jeitinho que você gosta de ouvir sempre. Vamos nós pra mais um pensamento positivo aqui do nosso Revista Show. E eu já quero deixar pra você aqui aquele pedido, mais do que nunca. Aliás, é uma intimação, né? Assim que você receber aí o nosso pensamento positivo, que você compartilhe também. Não fique só pra você, viu? Coloque aí na sua listinha de transmissão, nos grupinhos da família, né? Manda para todo mundo, sapeca aí no zap a nossa mensagem de reflexão para que você possa melhorar, ajudar a edificar a vida, o dia de mais uma pessoa. Pelo menos que seja uma pessoa. A gente sempre tem esse pensamento, né, como uma meta no coração. Que seja apenas uma pessoa que eu ajude a melhorar o dia dela. Aqui no Revista Show, com pensamento positivo, para mim já é uma glória. Porque essa pessoa, ela vai contagiar outras também. Assim como você aí do outro lado. Não deixe de fazer por onde, né? Faça parte dessa legião da boa vontade, você também. Compartilhe o nosso pensamento positivo do Revista. E eu quero abraçar aqui você que ainda não pôde mandar sua mensagem, né, participar aqui do nosso programa. Se identifique você também, dizendo aí qual é a sua cidade, né, onde você está ouvindo a programação da Espacial FM. Traga novos ouvintes, você também, para fazer parte dessa grande amizade Viva no Ar. Bacana? Ó, o nosso pensamento positivo, hoje ele fala a respeito da mensagem que vai, com certeza, te ajudar a melhorar mais um pouquinho a sua vida aí. Hoje o pensamento positivo, ele traz o seguinte título: A Carreta e o Besouro. É, um besouro bem pequeno estava empurrando uma bolinha de esterco na estrada de terra. No mesmo instante, passou uma carreta bitrem carregada, fazendo aquele barulho enorme e levantando poeira. O besouro se assustou, mas continuou empurrando. Uma mosca que estava na cerca riu dele. Olha o tamanho da sua carga, perto daquela carreta. Você acha que isso aí é serviço? O besouro parou, olhou para a bolinha dele e depois para a carreta, indo embora, e respondeu: ela está levando a carga do dono dela. Eu estou levando a minha. No final do dia, os dois vamos chegar em casa cansados e com a sensação de dever cumprido. A diferença é que ninguém vai aplaudir a minha carga, mas é ela que vai alimentar meus filhos. Moral da história. É, minha gente. Para você, meu amigo, minha amiga, essa mensagem aí, ela vai direto. Não compare a sua bolinha com a carreta dos outros no Instagram. Deus não mede o tamanho da carga. Ele mede a felicidade de quem carrega. Tem gente com carreta grande e alma vazia. E tem gente com bolinha pequena sustentando uma família inteira com dignidade. Continue empurrando a sua. Não se compare com a vida dos outros. Você já parou para pensar nisso? Hã? Você já parou para pensar nisso? Não se compare com a vida dos outros.
3: Vem Deus! Vem!

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0: estás, coração? A garotinha de Barranquilla, Colômbia, Shakira. Você sabia que o nome da Shakira vem do árabe, né? Significa agradecida ou mulher cheia de graça. Olha, Shakira, mulher agradecida, mulher cheia de graça. Que bacana, sempre quando a Shakira aparece por aqui, momento célebre, né, gente? Quantas e quantas lembranças boas aí. Meu Deus do céu. Eu lembro da Shakira quando ela tinha os cabelinhos pretinhos ainda. Cabelos pretos. Hã? Cabelinho pretinho, rapaz, da Shakira.
1: Aí, mente!
0: Ei, já tem uma pazinha boa de tempo, hein? Já tem.
2: É isso?
0: Ó, o pessoal que tá chegando agora, vamos lá pro nosso aplicativo. Todo mundo fazendo seu cadastro aí. 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
0: 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Por falar em grana, hoje nós estamos aqui já imaginando os 95 milhões que acumulou a Mega, né? Acumulou a Mega Sena e a gente está fazendo aqui essa pergunta do nosso assunto do dia,
6: conta,
0: viu?
6: Conta um caos bem bom aí para nós.
0: Eu já tô perguntando aqui. Se você ganhasse na loteria hoje, no dia seguinte, você vai pro emprego trabalhar normalmente? Você vai normal, sua vida segue, hein? Vai fluindo a rotina. Ou você some no mapa? Ei, ai, ai, você não avisa nem na família? Não? Nem em casa vão ficar sabendo?
7: Não, segura!
0: Não, aí também já... Eu acho que a pessoa não dá conta não, né? Eu acho que a pessoa não dá conta de não contar pra ninguém, né?
7: Queima ele, hã? Jesus!
0: Meu Deus do céu! Você dá conta de não contar pra ninguém?
5: Ah, é?
0: Ganhou na loteria, e aí? Você segue a sua vida, vai trabalhar no dia seguinte... Numa boa, chega no ambiente de trabalho, né? Oi, tudo bem? Como é que você tá? Tudo jóia? Beleza? Hã? Oi, tudo bem? Jóia, né? E aí, aquela granona lá na sua conta. Aquela granona lá na sua conta. Meu Deus do céu.
7: Eita, glória!
0: Eita! Glória, até a irmãzinha. Glória. Até a irmãzinha pensando no dinheiro. Eita, glória! Tem gente que vaza na braquiara. É. 1h23.

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0: Acerte o seu pelo meu, 1h26.
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2: Olho lá fora, olho no clima, minha gente. Olha aí, Pará de Minas segue com o período de estiagem agora, né? Termômetros registrando 24 graus. 24 agora, sem chuva.
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2: Por aqui na Espacial 1h29.
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2: Vou falar a hora agora. 1h31.
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0: Cadê a turminha? 997401105. Olha aí, o nosso assunto é o seguinte: se você ganhasse na loteria hoje, no dia seguinte, você vai pro emprego trabalhar normalmente? Hã? Ou você vai sumir no mapa? Será que alguém vai ter o seu paradeiro? Ô Barreto, o pessoal não vai achar nem meu rastro mais no caminho, viu? Nem meu rastro, o pessoal não vai achar mais, Barreto.
1: Mas isso não é justo.
0: Ei, ai, ai. Tem gente que continua numa boa, leva a vida numa boa, não muda nada, mas não sai nem um milímetro da régua. Pra não dar muita na cara da manota. E quando as pessoas menos esperar, a pessoa, ó, vaza no capinado.
2: Cadê você?
0: Tô te esperando.

0: tem, manda matar lá ao menos umas 5 novinhas, né? Um 5 capado. Viu, dona Nilda? Tem essa parte aí também que só pulou, hein? Só pulou.
1: É, dona Boa Deus. Tarde, Boa Deus. Tarde. Para você, sua equipe, para todos os ouvintes.
0: Seja bem-vindo, senhor Ronaldo.
1: Estou aqui na segunda-feira com chuva, né?
0: Aí isso sim, é muito irmão. Bom. Graças a Deus.
1: Ficou bem, né?
0: Demais.
1: Estamos com Deus.
0: Amém,
1: nossa. 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
0: Ô, senhor Ronaldo, vai embora não, senhor Ronaldo.
1: Ronaldo Martins.
0: Fala da cuca aí, senhor Ronaldo.
1: Tá bom.
0: Ô, senhor Ronaldo. Ô, senhor Ronaldo. O senhor Ronaldo tá com pressa hoje, não dá não?
2: Hã? É, Barretinho.
0: Tá com pressa hoje.
2: Você não presta mesmo, hein?
0: Ah, mas é porque daqui a pouquinho ele vai gravar o áudio. Ele ouviu a cuca depois, né?
3: E, gente?
0: É porque ele deve ter ouvido bem depois. Ele gravou o áudio antes. Já marcando audiência aqui no nosso programa aí, ó.
2: Ronaldo.
0: Faz isso não. Para. Seu Ronaldo. Seu Ronaldo tá aqui, tá na audiência lá com nós. O Cândido tá em Onça de Pitangui aí, ó. Boa tarde, Barreto. Uma boa tarde pra todos que estiverem ouvindo aí o programa Revista aí, ó.
4: Eita, nós!
0: Vamos que vamos. Vamos que vamos, seu Cândido. A dona Sônia também tá marcando audiência. Ei, dona Sônia. Quem mais aqui comigo? O Zé. O Zé e a Juliane lá em Campo Alegre, Esmeraldas. E aí, Zé? Como é que tá o clima aí? Como é que tá o
5: Boa
0: tempo?
5: Boa tarde, Barreto, meu amigo. Boa tarde, meu filho.
0: Bom demais?
5: Beleza? Aqui. É. E o tempo aí? Fala com nós.
0: Tá no viadinho.
5: Aqui, Barreto, o tempo tá no voado.
0: Ó.
5: Tá no viado. Tá querendo chover, Barreto. Ô, Barreto, sobre o tema aí hoje, eu não falava nem com a Juliana, duvido, Barreto?
0: Que isso? Nem com a mulher?
5: Nem com a Juliana.
0: Que isso,
5: hein? Tô brincando, Barreto. A Juliana é.
0: Vai lá, hein?
5: Ela
0: Cuidado.
5: Sabe minha vida mais que eu. Ela não tem. Eu não tenho jeito de.
0: Esconder, não, né?
5: De ir pra ela, não.
0: Livro aberto.
5: Aqui, mas e o emprego?
0: É.
5: Ah, meu filho, eu ia lá pra uma praia.
0: Ah, que emprego bom, China, hein?
5: Lá da fora, hein? Caçar uma praia bem longe.
0: Eu quero um desse aí pra mim, Zé. Quero um desse.
5: Caça um pouco, Barreto.
0: Esse é o Zé.
5: É. De Minas, não. Minas não tem praia, não, né? Lá pro sul.
0: Isso, pode também. Valeu.

0: Aô, paixão desenfreada! Olha a Simone Mendes aí! Uma dessa forrozeira aparece por aqui, eu vou te contar, viu? Não tem como a gente não mexer os quartos, né? Hã? Ela beijando na boca e eu na brama.
1: E, gente?
0: Eita, ferro, só! A Larissa tá lá no bairro São Luís. Tá ligadinha, curtindo a nossa programação. Aí, ó, que coisa boa, rapaz.
2: Chegou mensagem pra você.
0: Oba, cadê? Eu adoro.
3: Epa, aí, gostei.
0: A Laricinha tá aqui comigo, todo mundo ligadinho no Barretim. Ela tá dizendo aqui na nossa Cuca Maluca, se ela ganhasse na loteria hoje, no dia seguinte... Diz ela que não ia dar nem notícia do paradeiro dela. Ah, meu Deus do céu. E aí, se você ganhasse na loteria hoje, no dia seguinte, você vai pro emprego trabalhar normalmente? Ou você some no mapa? Vai fazer igual a Larissa aí.
3: Cadê você?
0: Tô te esperando.
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0: 11 para as duas.
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2: Tá bom?
3: Tudo bem, muito bem, muito obrigado.
4: Ah, meu Deus.
5: Termina a brasa ruim. Ô, fumo. Ui, ui.
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7: Agora, 8 para as 2.

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1: O sorriso abrindo caminhos.
2: Então.
1: E conquistando horizontes.
2: É isso?
3: É brincadeira, hein?
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9: No meu. 6:56. E aí no seu?
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9: Vamos de volta! Continuamos aqui na programação do nosso Revista Show. Todo mundo fervendo lá no nosso app, pra você se dar muito bem.
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9: Safadão. Agora sim, né? Eu sei essa coluna sua que tá estralando aí, viu? Todo mundo se dando bem. Churras na faixa aqui na sua Espacial FM. Vou mandar um abraço aqui para a nossa amiga, a Viviane. A Viviane está lá no Serra Verde, juntamente com o Maicon. Estão lá na audiência curtindo a nossa programação. Muito obrigado aí. Muita gente marcando ponto aqui, né? O Cândido lá em Onça de Pitangui. O Cândido mandando um abraço para todos que estão na audiência aqui do nosso Revista Show. Bacana. Tem também aqui a Alessandra lá em Limas de Garatinga, ligadinha com a gente. O José Antônio no Recanto. A Neuza. Toda a família, lá no Belvedere, a Geise, a mamãe Terezinha, lá no Recanto, a Rosinete, o Everson e a Alicia Emanuele, lá no Grão-Pará, né? A Cristiane Costureira, também as suas colegas de trabalho, curtindo aí o nosso Revista Show, bacana. Quem mais aqui com nós, hein? A Marisa também tá aqui comigo, tá marcando audiência. Ei, Marisa, o nosso amigo Sadona, o Cristiano... Tá lá em Antunes, também por aqui. Marcos Belucci. Pena que você já namora.

0: Barretinho, boa tarde.
1: Oi, Rosanete, boa tarde.
0: Como é que vai? Tudo bem com você, Barretinho?
1: Bem demais, coleguinha.
0: Depois que você voltou das férias, hoje que eu tô aparecendo aqui no seu programa.
1: Não é mesmo,
0: manda
1: senhor?
0: Aí um alô pra mim, pra toda a minha família e amigos lá nos Penhas, pras Poderosas, pra todas as minhas amigas, aquele abraço, pra todos vocês aí na Espacial.
1: Outro.
0: Beijo, Barretinho.
1: Beijo,
0: ótima tarde
1: Rosanete.
0: Pra todos nós.
1: Pra você também, minha amiga.

0: Escuta aí o barulho do foguete.
1: Oh, meu Deus, que pena, hein? Que dó, hein? Nossa, ele tá numa tristeza danada, né? Escuta aí.
2: Escuta aí o barulho do foguete.
1: Zé Neto e Cristiano.
3: Meu Deus.
1: E aí? Você sabe que tá girando já o nosso assunto do dia aqui, né? Daqui a pouquinho vai estar chegando a nossa charadinha maluquinha pra poder te apertar aí, viu? A Mega Sena não saiu não, viu, gente? 95 milhões, hein? 95 milhões. Se você ganhasse na loteria hoje, no dia seguinte, você vai pro emprego trabalhar normalmente ou você some no mapa?
4: Barbaridade, tia, coisa de louco.
1: Eu quero ouvir de você aí. Fala pra mim, vai lá, 99740105. Você continua trabalhando na boa? Você continua fazendo a sua rotina de sempre? Ou você vai dar uma vazada na braquiária? Você some? Tem gente que fala assim, ô Barreto, eu vou falar com você, viu? Eu largo até a roupa do corpo pra trás, viu? Larga até a roupa do corpo. Nossa senhora. Isso tudo é pressa. Tudo é pressa pra sumir.
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1: Acerte aí, 2:07.
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1: Informando, 2:10.
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1: Por aqui, 12h12.
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1: Vamos no ar aqui. Isso, é na número 1 do seu coração. Sempre contando com a sua audiência ilustre e maravilhosa. Nessa segunda-feira com cara de fim de semana. Eu vou te contar. O sucesso é aqui onde você estiver. Os nossos amigos da Construção Civil. Todo mundo ligadinho no Barretinho.
26: Pedreiro é... Esse cara é...

0: Olha o Wesley Safadão cantando com o Rei Vaqueiro, Displicente, na programação do Revista Show. Que bacana, hein? Quem tá chegando aqui comigo na audiência? O Antônio, tá ligadinho no Barretinho, hein? Ô, seu Antônio, como é que tá as modas aí, meu irmão? Fala comigo que eu falo contigo.
1: Barretinho, boa tarde.
0: Boa tarde.
1: De manhã, eu tava ouvindo espacial o seu programa, até esqueci seu nome.
0: Ó,
1: mas
0: de manhã.
1: Agora eu lembrei. Barretinho, né?
0: Será que era nas férias quando eu tava fazendo Bola
1: Brasil? Você falou que sortear um kit de uma camisa, já sorteou ela ou ainda vai sortear ainda? Espacial FM, o sucesso é aqui.
0: E onde você estiver. Ô, Antônio, seja bem-vindo, viu, meu irmão? O Antônio tá sempre no comércio, tá ralando, né? Curtindo aí a nossa programação e ouvindo a Espacial FM. Ô, Antônio, quarta-feira tem kit aqui no Revista. Quarta-feira, aquele kitão da Espacial FM desejadíssimo, viu? Mas durante todas as programações, você fica ligado. A hora que o locutor falar, ó, agora tem, aí é aquele momento de você tá ativando a sua participação e tá concorrendo lá pelo nosso aplicativo, viu? Mas quarta-feira, em especial aqui no Revista Show, vai estar rolando esse kit aí, tão disputado, da sua Espacial FM. Mas todos os programas sempre têm kits da Espacial sendo sorteados, tá bom, Antônio? Você fica ligado aí, fica na audiência. Quer dizer que me ouviu cedo, já deve ter um tempinho bom, né?
2: Onde é que nós vamos parar esse mundo, né?
0: Já deve ter um tempinho bom que ele me ouviu aí, né, rapaz?
3: Hã? Uai, já tem?
0: Já, uai, já tem, uai. Já tem já quase um século.
4: Entendeu
0: já.
4: Não entendeu?
0: Quase um século. Valeu, seu Antônio. Antônio Cardoso, o Carlos Motorista, tá na audiência com nós. Ei, Carlos, gente fina. Ele tá na rodagem, trabalhando no supermercado paraense, fazendo as entregas e fica lá na audiência, curtindo a nossa programação. Esse é o Carlos Motor.
5: Um beijo.
0: Ó, mandando beijo pro Carlos aí. Manda mais um pra ele que fica na alegria.
5: Um beijo.
0: Isso. Turminha Prosa Ruim mandando um beijo pro Carlos aí, ó.
4: Ô, tá aí, ó, barragada.
0: Ele tá sempre nas entregas, na correria. Alessandra, lá em Limas de Garatinga, boa tarde, Barreto. Se eu ganhasse um dinheiro desse na Mega Sena, na loteria, nem pra trás eu ia olhar, viu? Mas nem pra trás. Que isso, velho? Ela já tá destinada já a sair a mil por hora. Ela falou assim que não ia continuar trabalhando, não ia nem olhar pra trás, não, hein? Nem parentes queria saber. Bora gastar o dinheiro. Ela já tá pensando já o que, que ela vai fazer com a grana, né, rapaz?
4: Perigosa.
0: Não, deixa ela. Ela já tá pensando o que, que ela vai fazer com a graninha. Ela não é boba nem nada, né?

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0: Mariana Fagundes. Peão todo tatuado. Aô, bichão. Você sabe que já tem aqui a charadinha maluquinha, né? É, charadinha maluquinha tá chegando pra deixar você maluquinho, maluquinho, maluquinho, maluquete.
1: Segura!
0: Eu não sei não, viu? Eu não sei não, viu? Tem muita gente aí que acerta de primeira. Tem gente que acha difícil. Ai, ai, ai, aquela charadinha maluquinha. Você gosta de desvendar. A charadinha de hoje tá completamente fácil. Muito, muito, muito fácil. Eu não sei, mas tem pessoas que acertam aí de primeira, hein? Além de fazer parte da comunicação, também é um osso do corpo humano. O que é o que é? Uai, tem tudo a ver com a nossa área, hein, produção? Comunicação? Tem tudo a ver com comunicação?
2: Mas essa é muito fácil. Mas essa outra é mais difícil.
0: É, outra é mais difícil. Além de fazer parte da comunicação, também é um osso humano.
3: Ei, tá surdo?
0: É osso humano mesmo, né? Hã? Não é de chupa-cabra, não, né? Ah, cuidado, hein? Cuidado. Às vezes é algum bicho esquisito aí. É, isso aqui tá parecendo o programa do Ratinho lá do SBT, hein? Vocês estão com lereia aqui no programa, hein? É, já teve miozinho esse programa, hein? Já teve miozinho. Ratinho! É, coisa triste. Além de fazer parte da comunicação, também é um osso do corpo humano. Meu Deus do céu. Vamos ter que fazer uma exumação do cadáver. Vamos ter que fazer uma exumação do cadáver hoje.
3: Que você rompa lá,
0: ô, Gustavo Lima! Aí ela aí, ó. Aô, embaixador. Canta bonito pra nós. Toma um querosene aí pra você cantar melhor. Vai lá.
3: Uma vez mais.
0: Uma vez mais.

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3: Chuvinha deu trégua. Por enquanto, minha gente, por enquanto. 24 graus aqui em Pará de Minas. Período de cobertura de sol, hein?
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3: 12h32.
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3: 11h35.
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2: Falamos diretamente aqui da Major Manuel Antônio 208, segundo piso do predinho da Espacial FM. Tá todo mundo ligadinho no Barretinho. Charadinha maluquinha. Além de fazer parte da comunicação, também é um osso do corpo humano. O que é o que é? Além de fazer parte da comunicação, também é um osso do corpo humano. Você sabe o que é? Manda sua resposta, vai.

0: Será que a gente aguenta até quando?
1: Hein?
2: Ligado.
0: Natanzinho Lima, Diego e Vitor Hugo, essa moça, eu vou te contar, hein? É pra casar, viu? Firma o pelo, hein? Fred Fabrício, você não cuidou. Agora 2h44.

0: essa aí já tá chamando o feriado, hein? Hoje vai ter show de recaída. Bruno Marrone, na programação do nosso Revista Show. Que bacana, nós vamos agora pra praça, vamos pro comércio, hein? Quando a gente vai pro comércio, você já sabe, né? É, os intervalos da sua Espacial FM sempre trazendo grandes ofertas, grandes oportunidades pra você se dar muito bem, viu, meu amigo ouvinte?
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0: Aqui comigo, 11 para as 3.
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1: Aqui, 6 para as 3 na Espacial.

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5: Agora, 5 para as 3.
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5: Vamos de volta na programação 105,5. Show, show, show! 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E a nossa Cuca Maluca, hoje tem charadinha, tem assunto do dia. A charadinha tá querendo saber o seguinte: além de fazer parte da comunicação, também é um osso do corpo humano. O que é o que é? Faz parte da comunicação aqui, ó. É. 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E também é um osso humano.
7: São muitas emoções.
5: Não, bota emoção nisso, viu? Puxa. Bota emoção nisso. Tem gente aí que não sabe ainda, não.
8: Ai, não!
5: Vai ter que exumar o cadáver. Rapaz. Mas se você pegar no você aí, se você pegar no você mesmo, você vai descobrir, viu? Você vai descobrir a resposta aqui da nossa Cuca Maluca, hein?
9: Dançou, gatinho.
5: Além de fazer parte da comunicação, também é um osso do corpo humano. Meu Deus do céu, gente, que osso é esse? Hein?
10: Chegou mensagem pra você.
5: Oba, eu adoro, cadê?
11: Opa!
5: Cadê a mensagem?
11: Aí, gostei!
5: Cadê a mensagem? Eu quero a mensagem,
11: hein? Por favor!
5: Daqui a pouquinho nós vamos trazer mais mensagens. O assunto do dia tá perguntando aqui o seguinte, ó. Não saiu a Mega de 95 milhões, hein?
11: Opa!
5: Ela não saiu. Queremos saber de você aí.
12: Era um dinheirinho bom, né?
5: Se você ganhasse na loteria hoje, no dia seguinte você vai pro emprego trabalhar normalmente ou você some no mapa?
13: Ué, um dinheirinho é bom, né?
5: Nossa senhora.
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0: Evandro Júnior, Diego e Vitor Hugo, caí na sua lábia.
1: Alô, carona!
2: Alô, carona!
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0: Alô, alô!
2: Alô, carona!
0: Olha aí, ele tá fazendo as entregas do supermercado para aí, está nos dando carona. Ô, seu Carlos!
4: Olha como é que o pai tá bonito agora. Olha
0: eu
4: como é que
0: vendo.
4: O papai aqui tá bonito agora. Papai agora tá ouvindo, papai agora tá ouvindo.
0: Olha lá ele.
4: Uma boa tarde pra você, meu amigo. Borretola misturado com radiola. Tchau!
0: Vai embora não, senhor! Vai embora não! Aí, ó.
2: Carona!
0: Obrigado pela carona. Tá na rodagem, tá no trânsito. Todo mundo ligadinho no Barretinho.
2: Aê.

0: Olha quem tá na audiência. Todo mundo ligadinho no Barretinho. Ótima segundona aí, meu povo. Ótima semana. Vera Lúcia e o Leonardo, lá na cidade de Joatuba. Boa tarde, Barreto. Sobre a charadinha de hoje é linguagem corporal. Olha aí. Vamos registrar sua resposta aqui, viu, Vera? Linguagem corporal.
1: É
0: bacana.
1: Brincadeira, hein?
0: Já deu resposta, né, rapaz? Será que ela acertou aí? Hã? Será? Oh, meu Deus do céu. Ô, Vera, um abraço pra todos aí de Joatuba, minha amiga. 3:07.

0: é que eu ainda sou aquele assunto delicado, delicadinho, Barretinho. Ai, ai, ai.
1: O cara não se garante, a culpa é nossa.
0: Ué, eu não tenho nada a ver com isso, não, ué. Guilherme Benu, tio Xande Avião. Assunto delicado, esse é delicadíssimo, né? Nosso amigo Ailton Freitas é o homem do pão de queijo. Ele tá sempre em casa ralando, tá na produção, tá com a mão na massa, tá no maquinário. O Ailton, Ailton, gente da nossa gente. Ele mandou aqui, opa, boa tarde, amigo, fala a hora, Barretola. Tô ligado na radiola com a Barretola aí, ó. E ele tá ligado mesmo, rapaz. E ele tá ligado mesmo. Ô, rei, a cuca continua ou para? Como é que é? Hã?

0: Não, parou não, bicho. Ô, bicho.
1: Não.
0: Parou não, bicho.
1: Palmas para ele, bicho.
0: Ô, bicho, parou não. A charadinha maluquinha tá pegando muita gente. Além de fazer parte da comunicação, também é um osso do corpo humano. Ô, meu Deus, que osso é esse? Que osso é esse, hein? Faz parte da comunicação e também é um osso do corpo humano.
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0: Na Espacial 3:10.
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0: Agora, 3:13 na Espacial.
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0: 3:14.
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0: 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Lucas e Igor.

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2: Aí, meu compadre. Vou falar pra ela agora.

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3: Foram sepultados em Itaúna no início da tarde de hoje, sob muita comoção, os corpos do policial militar de 45 anos, lotado em Pará de Minas, e a esposa dele, de 43 anos, que foram encontrados ontem com ferimentos provocados por disparos de arma de fogo em uma residência na cidade itaunense. Segundo a PM, a arma de fogo utilizada no episódio foi localizada próxima à mulher. As circunstâncias e a dinâmica do ocorrido ainda estão sendo apuradas pelas autoridades. Conforme relatos de familiares, o casal enfrentava problemas conjugais devido a uma suposta infidelidade do companheiro. E agora falando de chuvas que atingiram Pará de Minas, durante a chuva da noite de ontem, um caminhão quase tombou depois que o pavimento de uma via cedeu sob uma das rodas do veículo no bairro JK. Parte da carga de tijolos foi derramada durante o incidente. Apesar da situação, não houve registros de vítimas. Durante a averiguação, os agentes da Guarda Municipal identificaram um vazamento de água no ponto onde ocorreu o rompimento do pavimento. O fato foi registrado pela GCM e as informações foram encaminhadas para a Prefeitura para as providências e apuração das causas do rompimento. Direto da redação, repórter Sérgio Viana.
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6: Ótima semana, 3h25.
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1: Para de Minas, segundo aí, minha gente. Aí, ó, esperando o feriado, agora tempinho de sol. Depois da chuvarada, né? 24 graus agora, 24.

0: pagueto.
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4: Por aqui, 3h29.
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4: Confira, 3h32.
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4: Senhoras e senhores, apertem os cintos, vamos decolar agora na máquina do tempo. 1985, Sandra Maria Magdalena. É a cantora alemã, uma das principais figuras femininas da música alemã dos anos 80. Vamos fazer essa viagem emocionante. Maria Magdalena.

0: Boa tarde, Barretola. Tudo bem? Aqui é Eliane Moura Santa Cruz. Na minha opinião, é o maxilar.
1: Tarde, Barreto. Ah, eu sou ganhando na Mega, eu não ia. Ninguém ia saber meu paradeiro. Às vezes ia ver sinais. Não importa, eu não ia pedir no meu serviço. Você é fantasma. Funcionário fantasma. Ô, oh, manda um abraço pra mim, pra minha mãezinha, pra minha netinha. Minha netinha Maria Lulu, Maria Luísa. Fala, Lu. Espacial FM, sucesso é aqui onde você estiver. Fala, Lu. Tá com vergonha de falar.

Ô Barretinho, essa pergunta, o que é que você falou aí, é o rádio. É isso aí, não é? De volta a...

0: Ué, semana passada eu ganhei na loteria, no bolão. Acertei, deu R$ 3,20 para cada um. Será que a Larissa tivesse ganhando ali e subindo no mapa?
1: É, maluco, aqui enrolou, né?

0: mais! Muito mais! Muito mais sucessos das antigas aqui na nossa discoteca do Revista RPM. Loiras geladas. Vamos responder aqui a nossa coquinha maluquinha. A charada de hoje, além de fazer parte da comunicação, ó, tem tudo a ver com o nosso veículo de comunicação, hein? Também é um osso do corpo humano. O que é o que é? É o rádio. Você respondeu rádio? É o rádio. O rádio é um dos dois ossos que formam o antebraço humano, localizado no lado lateral, o mesmo lado do dedo polegar. Olha aí, rapaz. É o rádio, rapaz. Faz parte da comunicação e também é um osso do corpo humano. Aí, ó. Alguns aqui confundiram, mas outros falaram rádio, né?
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0: Na Espacial, 15 para as 4.
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2: 12 para as 4.
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2: Oi! 10 para as 4.
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2: Olha mais uma acertadora da nossa charadinha maluquinha hoje. A Cleonice tá lá na Vila Ferreira. Ela respondeu rádio. Acertou também. E aí? Você não conseguiu, não? Você errou? Tava fácil.

0: Será que vai cair água? Tira os trem da tomada, gente. Vai queimar aí, ó. Vai queimar. Tampa o espelho. Vai repangalejar. Ixi. Tira os trem da tomada, gente. Tá na hora do Barretola cascar fora, hein? Tá na hora.
1: É, Barretola. Tá, vai cascar fora, hein, Barretola. Deu a hora, hein?
0: 4 horas.
1: Ah, Barretola.
0: E agora?
1: Vai cascar fora, hein?
0: Vai bater o sino,
1: chegou 4 horas.
0: Vai bater o sino, hein? Obrigado. Tá chegando o Igor Araújo. Mais um campeão de audiência na sequência com o Sozé.
2: Está chegando a hora.
0: É hora de partir. Até o Carlos Motorista mandou um áudio falando que eu vou cascar fora, rapaz. É, chora não, neném. Amanhã tem mais revista show, meu bem. A gente se encontra com as graças de Deus, o nosso regente maior.
3: E aí, meu brother? Beleza?
0: Some não, hein?

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2: 4 horas.
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2: 4:03.
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3: 4 e 5.
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0: Boa tarde! Boa tarde pra você na sintonia, que a partir de agora irá acompanhar mais um programa, iniciando na nossa Espacial FM, o nosso sertanejo Bom Demais!
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0: Olá! Boa tarde pra você na sintonia, que a partir de agora irá acompanhar mais um programa na nossa Espacial FM. Você já sabe, né? O sertanejo Bom Demais.
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0: Juntos e misturados na mesma frequência, 105.5, até logo mais às 19 horas, com ele na sonoplastia aqui do nosso programa, o seu Zé, o homem que não abre a mão nem pra dar bom dia. Ô, seu Zé!
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2: Tarde pra vocês, gente.
0: Muita coisa hoje no programa, né, seu Zé? Segundo no início de semana, daqui a pouco tem perguntinha. É, daqui a pouco teremos também a informação com o Jornal da Cidade em sua segunda edição. E pra começar o sertanejo Bom Demais, atenção, eu já vou te perguntar de cara, ó. Como foi o seu fim de semana? Uma nota para o seu fim de semana de 0 a 10. Que nota você dá para o seu fim de semana? Ficou em casa, descansando, passeou nas cidades vizinhas, foi para a comunidade rural. E aí? Ganhou uma surpresa neste fim de semana? Uma nota para o seu fim de semana de 0 a 10. Como foi o seu fim de semana? Conta pra gente, viu? 999-740-105. Vamos lá, saudade, primeiro do bloco musical do sertanejo Bom Demais.

Daniel! Rolinha! Cabocla! Ô, potência só! Gente, 4 horas, 12 minutos desta tarde abençoada de segunda-feira, iniciando com as graças de Deus, né? Mais uma semana. Mas o seu final de semana, como que foi? Conta pra mim, tô curioso. Eu e o seu Zé, nós estamos curiosos, né, seu Zé? Foi bom o seu final de semana? Tomou todas que podia e outras mais ou não? Ficou mais light? De 0 a 10, como que foi o seu final de semana, hein? Envie sua mensagem, participe com a gente no 999-740-105. E já tem mensagem aqui pipocando no WhatsApp, viu, Sazé? Daqui a pouquinho nós vamos trazer aqui os abraços, as participações, porque agora tem, hein? O que é que tem? Perguntinha no Sertanejo Bom Demais hoje! É na capanga dele! Atenção! Atenção, atenção! O que tem na capanga do seu Zé? Iniciando com a letra F. O que será que seu Zé tá levando na capanga? Iniciando com a letra F. A partir deste momento, envie sua mensagem pra gente. 999-740-105 é na capanga de pano do homem. Iniciando aqui com a letra F. Ai, ai, ai. Vambora trazer mais uma saudade no Sertanejo Bom Demais. É o trio Parada Dura. É a blusa vermelha. Ô, saudade só.

0: Zé Henrique Gabriel. Com Maiara e Maraíza, calma, respira. Gente, boa tarde, boa tarde, boa tarde. Um abraço pra você que tá chegando agora no nosso programa. São 4 horas e 20 minutos. Você curtindo o sertanejo bom demais, hein? Por aqui, desfilando as clássicas. A música sertaneja raiz. As saudades, né? É o sertanejo bom demais. Ô, segundona só!
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0: E trazendo participações, trazendo alôs aqui no nosso programa. O seu final de semana, como que foi o seu fim de semana? Aproveitou bastante, passeou, descansou, tomou todas e outras mais. E aí, como é que foi o seu final de semana? De 0 a 10, uma nota para o seu fim de semana. Conta pra gente aqui, né, Sozé? Estamos aguardando a sua nota para o seu fim de semana. De 0 a 10, foi bacana, foi meia boca, mais ou menos. E aí? E hoje é na capanga dele, hein? O que tem na capanga do seu Zé? Iniciando com a letra F. Com a letra F, o que será? Eu vou mandar um abraço em especial lá no bairro Patafufo. Tá acompanhando a programação. Alô, Antônio! É o Antônio Cardoso, tá sempre na sintonia. Um abraço pra você, viu, Antônio? Muito obrigado pela participação, pela audiência. Bom, e participando também a Cleonice Soares. Conhece, sozinha? A Cleonice Soares, lá do Vila Maria? Ela falou, você tem certeza que você quer saber como foi o meu fim de semana? Ah, aí ela mandou um vídeo aqui. Adivinha onde ela estava, Sozé? Adivinha onde? Lá na mercearia dançando forró, Sozé. Dançou forró no final de semana. Ó, colocou aqui, ó. O meu fim de semana foi nota 10. Cleonice aproveitou bastante lá na mercearia Boca Ardida, na comunidade do Palvorada, né, Cleonice? Um abraço pra você, viu? Obrigado pela participação. E o Ronaldo?
2: Boa tarde, Igor Araújo. Pra você, seu Zé, e pra todos os ouvintes aí no Sertanejo Bom Demais. A respeito da sua pergunta aí, o final de semana meu foi muito bom. Minha família esteve aqui, minhas irmãs, meu irmão. Agora, a respeito da sua pergunta aí, através da capanga do Tizé, ele tem feijão, vai fazer uma feijoada lá na mercearia dele. Especial FM, sucesso é aqui, onde você estiver, Ronaldo Martins.
0: Ronaldo, Ronaldo! Então, seu final de semana foi nota 10, né, Ronaldo? E tem feijão na capanga? Será que é feijão mesmo, hein? Ah! A Roseni no São Pedro, Roseni! Um abração pra você aí, Roseni! Muito obrigado aí pelo carinho, pela participação. Ô, Sozé, ela tá falando que só ela vai levando a capanga, é fumo! Será? Será que é fumo, Roseni, que Sozé já vai levando a capanguinha, hein? Ai, ai, ai, ai, ai, ai! Um abraço pra você, Roseni. A Beatriz Rodrigues tá dizendo, olha, o meu final de semana foi nota 10. Eu aproveitei, fui na missa da matriz, foi muito bom. E o que o seu Zé tá levando na capanga é uma faca. Ô, Beatriz, que bom, hein? Rezou bastante no final de semana, então, né? Nota 10 pro seu final de semana. E será que o seu Zé tá levando mesmo uma faca na capanga, hein? Ah, não sei não, não sei não. O Coronel Maciel também ligadinho com a gente. Alô, Coronel! Ele tá falando, seu Zé, que o senhor já vai levando realmente uma faca na capanga, hein? Ah, e falou que o final de semana dele também foi nota 10, maravilhoso. Coronel Maciel, aquele abraço. Muito obrigado aí pela audiência e pela participação aqui no nosso Sertanejão. E o seu final de semana, você que tá chegando agora, beijou na boca, dançou coladinho, namorou bastante, ou não teve nada disso, praticou um esporte, passeou bastante, montou no lombo da mula, andou de carroça, de bicicleta. Como foi o seu final de semana? De 0 a 10, uma nota pro seu fim de semana. Envie sua mensagem no 999-740-105. E o que tem na capanguinha do sonoplasta aqui do Sertanejo Bom Demais, hein? Hoje iniciando com a letra F. O que tem na capanga do seu Zé? Responda pra nós aqui!

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2: 4h25.
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5: Gente, atenção, neste momento em Pará de Minas, a temperatura marcando 24 graus. Tempo nublado, a umidade 65%.
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4: 4h32.
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1: Juntos até às 19h, com o melhor da música sertaneja, com você marcando presença com a gente aqui no nosso programa. Ô, tempinho bom, né, Sazé? Fazer um franguinho caipira no fogão a lenha, né? É, tem muita gente nas comunidades rurais que já tá começando a pensar no que fazer pra janta, hein? Um franguinho caipira com uma batatinha cozida. É bom demais, né? Uma taioba, né, Sozé? Uma taioba rasgada, né? Ah, Oropronobis também, Sozé? Oropronobis também, né? Quem tem em casa Oropronobis, né? Sabe do que eu tô falando, né? Ou é uma folhinha que tem uma vitamina que eu vou te contar, dá uma sustância na gente, né, Sozé? Ah, franguinho caipira, então, com Oropronobis, hein? E a batata cozida, misericórdia, é bom demais, né? Esse tempinho, cairia bem, né? Gente, 4h33. Como é que foi o seu final de semana? Conta pra gente aqui, passou bem, com saúde? Recebeu visita? Família? Namorado? Alguém distante, um amigo que fazia tempo que vocês não se falavam? Passeou nas cidades vizinhas? Ah, foi pra casa do amigo, da família, da comunidade rural? Que bom, hein? Eu espero realmente, do fundo do meu coração, que o seu final de semana tenha sido um final de semana abençoado. A Marlene Viegas falou pra gente do final de semana dela, ó.
2: Oi, Igor. Boa tarde. Tudo bem? Olha aqui, o que tem na capanga do Sozé, eu acho que é farofa. E meu final de semana foi maravilhoso, foi 10. Mandou uma música para minha mãe, a dona Geralda Viegas, lá em Santana da Prata, para minhas irmãs e pro Carlito Jacinto e para vocês da rádio, Marlene Viegas, do bairro Santos Dumont.
1: Ô, Marlene, um abraço para você aí no bairro Santos Dumont. Muito obrigado pela participação, pelo carinho, pela audiência aqui com a gente. O Marcos Vinícius também está sempre na escuta do nosso programa. Um abraço para você, viu, Marcos? Seja sempre bem-vindo. O Boca Bamba, Sozé, ele apareceu. Alô, Peixe!
3: Boa tarde, Boca Moço. Uai, final de semana foi bom, você melhor, né? Você ficou falando joaço, sumiu, desapareceu, não falou mais nada. De onde eu sei, Caboquinho? Tô de olho na você, viu? E sextou, viu? Pra mim hoje é sexta-feira.

0: É o Randon, mais conhecido como Xingu. Rapaz, eu vou falar um negócio com você, moço. Sério mesmo. Você tá conhecendo só Zé demais nessa área aí, não tá não, Randon? Não sei não, hein? Não sei não, mas o Sozé falou que não é não, não tá levando faquinha não, viu? Um abração pra você, Randon! Seja sempre bem-vindo ao Sertanejo Bom Demais, gente, 4 horas 36 minutos! O que tem na capanga do seu Zé Sonoplasta, iniciando com a letra F. Hoje é com a letra F. E o seu final de semana foi bacana?
1: O meu fim de semana foi normal. Eu o dia inteiro deitado no sofá de cuecão. Deitar lá sem camisa e barrigão deitado pra cima, assim, assistindo Faustão. Depois, agora hoje não, hoje eu diverti muito. Hoje eu fui lá na casa lotérica, paguei um monte de conta. Depois eu fui no supermercado fazer compra pro mês. Comprei 3 pacotes de arroz. Não, enganei. 3 pacotes de miojo, 2 quilos de batatinha. Fazer com miojo. Pobre diverte, a versão de pobre é ir na casa lotérica pagar conta e no supermercado comprar miojo. E o Sozé tá carregando a sacola aí. Mais furo. A minha televisão é tão velha que passa o Faustão até hoje. Ah, manda um bem feito que mandou pro José Raimundo, que mora lá na rua Nair Guimarães Faria, vulgo baixinho, aniversário dele hoje, 80 anos.
0: Quem?
1: Bem feito, quem mandou?
0: José Antônio no recanto, Zé! Olha o baixinho aí, seu Zé!
2: Parabéns, aniversariante de hoje!
0: Você tá doido, José? Tá assistindo Faustão? Da onde você tirou isso, José Antônio? Nossa, José, tá assistindo Faustão até hoje? Misericredo, hein? Um abração pra você, José! Faustão, rapaz, já faz tempo que eu tô afastada da TV. Essa televisão sua aí, não sei não, hein? Não sei não! Minha amiga Sônia Silveira, ô dona Sônia! Boa tarde pra senhora, viu? Ótima semana! O Ailton Freitas! Fala, Ailton! Ele tá falando, olha aí, agora esse final de semana meu foi muito bom. Meu aniversário ontem, viu? Tava bom demais. O seu Zé tá levando na capanga hoje uma faca pra poder cortar o quiabo. Ailton Freitas, primeiramente, parabéns pra você, porque 5 dias pra frente ainda tá valendo, né, seu Zé?
2: Parabéns, aniversariante de hoje.
0: Agora, será que é uma faca realmente que o seu Zé tá levando na campainha? Hoje é com a letra F. O que será? Participa você também, 999-740-105. E como que foi o seu final de semana, hein? Foi bacana? De 0 a 10, qual a nota que você dá pro seu fim de semana? Participe com a gente, tô te aguardando!

0: Igor, boa tarde, seu Zé, tudo bem? Segundou o bebê. Ô Igor, eu acho que o seu Zé tá levando a farinha pra poder fazer um tropeiro lá pro pessoal, sabe? Pra tirar um, tomar um, pra servir de tira-gosto, no caso. Se fosse, toque pra gente aí, barquinho de ouro, que oferecer pra todos os ouvintes, em especial pra Betinha de Pequim. 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Abraço, Igor.
1: Clarice! Um abração pra você, gays, Clarice. Você tá num salão de festa? Tá dando um eco danado. Ô, Cleão, obrigado pela participação, viu? Pela audiência aqui com a gente no Sertanejo Bom Demais. E lembrando que hoje, atenção, hein? Hoje nós teremos a vitrolinha do seu Zé. Tem sim, hoje, a vitrolinha do seu Zé. Como que funciona? Ó, se você tem uma música que você quer ouvir aqui na programação, aquela antiga, né, que faz tempos que você não ouve, manda o nome dela pra gente aqui, quem canta, o nome da música, porque o seu Zé sempre escolhe duas músicas pra poder tocar na vitrolinha dele às 18 horas e 20 minutos. Então, quem sabe hoje ele não escolhe aí a sua música, hein? Hã? E a sua música irá tocar na vitrolinha de manivela dele. Ah, hoje tem, hein? A vitrolinha do seu Zé. Participe com a gente. E nós vamos trazendo abraços, né? Nós vamos trazendo participações. Quem é que tá chegando na programação? É ela, sua Zé, diretamente de Antunes, a Leonilda. Ô, Leonilda, tá respondendo aqui como é que foi o final de semana dela, viu, seu Zé? Falou que o fim de semana dela, ela dançou bastante um forrozão. E disse mais, hein? Diz que vai dançar mais forró hoje, porque hoje tem forró também. E tá falando, sua Zé, que o senhor já vai levando na capanga, é uma faca. Leonilda, Leonilda. Muito obrigado aí pelo carinho de sempre, pela audiência, Leonilda. E o seu final de semana foi bacana? Conta pra gente uma nota de 0 a 10. Como foi o seu fim de semana? E o que tem na capanga do seu Zé, iniciando com a letra F? O que será? Ai, ai, ai. Bom, 4 horas e 51 minutos. Frisando bem, hein? Vitrolinha do seu Zé hoje, a partir das 18 horas e 20 minutos. Sabe aquela canção? Aquela música raiz, talvez? Que você faz tempos que não ouve? Quem sabe ela toca na vitrolinha do seu Zé, hein? Manda o nome da música pra cá, manda quem canta. Se o seu Zé escolher a sua música, ela vai tocar na vitrolinha dele. Então participe! Mas vamos fazer um intervalinho, viu, gente? É curtinho, né, seu Zé? Um piscar de olhos. E já já a gente volta, não saia daí!

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2: 4,52.
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0: Ô, tem bom, agora é recado importante, né, Igor?
1: É recado importante, seu Zé. 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
8: 4h57.
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3: 5 horas!
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Marciano. Aline, deixa eu mandar um abraço pra ela. Começou a semana bem, com o pezinho direito. Falou que não tá com preguiça, que não tá com canseira. Raimunda, ô Raimunda, um abraço pra você, viu? Muito obrigado pela participação. Começou a semana com um pensamento positivo, né, Raimunda? Seja sempre bem-vinda. Igor, boa tarde, seu Zé. Olha, o que o seu Zé tá levando na capanga é... Como é que é o negócio aqui? O que o seu Zé tá levando na capanga é uma fadinha do Peter Pan? Que isso? Ô, Junair! Junair de Nova Serrana, seu Zé, falando que o senhor tá levando na capanga é uma fadinha do Peter Pan? Nossa senhora! Onde você arrumou essa resposta, moço? E ele tá perguntando se lá, ô Sazé, lá no pau furado, tá chovendo, se tá chovendo bastante. E a intenção dele é ir ainda nesta semana lá na mercearia do senhor, viu? Mas ele tá falando aqui que vai pagar no dinheiro, Sazé. O homem tem bufunfa, ó, é no cascalho, Sazé. Oh, aí você fez o homem rir à toa. Falou que é dinheiro, que é na bufunfa. Ele gosta, né, Sazé? O senhor gosta, né? Ô, Junair, um abraço pra você em Nova Serrana, viu? Muito obrigado pela participação, pela audiência aqui com a gente. O Carlos, o motorista. Ô, Carlos, boa tarde pra você também. Seja sempre bem-vindo, Carlos. Oi, Igor. Oi. Olha, o meu final de semana não podia ser melhor, viu? Passei com minha filha, meus netos, meu genro, tudo na paz. Manda um abraço para minha neta Kaminsky e meu neto João Gabriel. Sou eu, a Vera Lúcia. Ô, Vera Lúcia, um abraço para você e pro Leonardo, aí em Juatuba, acompanhando aí o nosso programa. Ó, o final de semana aí da Vera Lúcia, então, foi nota 10, né? Eu quero saber o seu final de semana. Você que está aí acompanhando o nosso programa, como foi o seu final de semana? Uma nota de 0 a 10. Que nota você daria para o seu final de semana? E daqui a pouco, lembrando que nós vamos ter aqui a vitrolinha do seu Zé, hein? É, daqui a pouquinho tem vitrolinha do seu Zé. Você que quer ouvir alguma música aqui na programação, na vitrolinha do dono da mercearia, é só você mandar o nome da música e quem canta. Quem sabe ela toca na vitrolinha do seu Zé. E na capanga de hoje, iniciando com a letra F. O que será que tem na capanga do seu Zé com a letra F? Vambora trazer mais uma! É Rio Negro e Solimões. Amor desencontrado!

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2: 5:14.
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1: 5:17.
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4: 5h21.
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Doutor e Léo Fada Saudade, aqui no Sertanejo Bom Demais, na nossa Espacial FM. Um grande abraço para você que está curtindo o nosso programa nesta tardezinha de segunda-feira, início de semana. E lembrando que amanhã é feriado municipal aqui em Pará de Minas. Amanhã é dia da padroeira da cidade, né? É dia de Nossa Senhora da Piedade. Então, portanto, amanhã em Pará de Minas é feriado municipal. Para muitos, aqui de Pará de Minas é como se fosse hoje uma sexta-feira, né? Gente, agora são 5 horas e 28 minutos. Lembrando que a partir das 18 horas e 20 minutos, nós teremos aí a Vitrolinha do Seu Zé. É, você que ainda não indicou a sua música para trocar na Vitrolinha do Seu Zé, né? Na Vitrolinha, indique sua música. Manda o nome da sua música, quem canta, quem sabe hoje ela toca na vitrola do Seu Zé. E você que tá chegando agora, fala pra mim, o seu final de semana, uma nota de 0 a 10 pra ele, foi bacana? É nota 10 pro seu fim de semana, passou um final de semana espetacular, maravilhoso. Teve aí aquele bate-papo com um amigo, visitou um familiar. Como foi o seu final de semana? Uma nota para ele de 0 a 10, hein? Participe com a gente. E lembrando da capanguinha do Seu Zé, viu? Hoje, iniciando com a letra F. O que tem na capanga do Seu Zé? Iniciando com a letra F. Envie sua mensagem no 99974-0105. Alô, Kátia! Tá ligadinha com a gente lá na Jaguara. Tá abraçando aqui a Soninha, o Davi, o Vitor. Todo

Gustavo de Pará de Minas, Gustavo aqui do Bairro Santos Dumont. Fala com o Sois aí que tá levando umas frutas pra ele comer no dia a dia, na semana. E manda uma música pra mim, Gustavo, pra minha esposa Nayara, pra minha mãe, a Márcia. E também pro Vanderlei, o Vanderlei atleticano aqui do Bairro São Paulo, aqui pra família dele. Toca uma moda sertaneja pra nós. Obrigado!

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2: 5h32.
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1: Gente, a temperatura 23 graus em Pará de Minas, tempo parcialmente nublado, com a umidade nesse exato momento de 70%.
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1: 5h35.
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5: 5h38.
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1: É o sertanejo Bom Demais na nossa Espacial FM. Gente, lembrando que a partir das 18 horas e 20 minutos, você vai conferir a vitrolinha do seu Zé, hein? Tocando aquelas antigas, né? Você que está participando, você que já enviou a sua música, o pedido, né, musical para tocar na vitrolinha do seu Zé. Quem sabe o seu Zé escolhe aí a sua canção e ela toca hoje. Ah, dá tempo, hein? Dá tempo de você enviar o pedido musical aqui para o seu Zé tocar na vitrolinha dele a partir das 18 horas e 20 minutos. Bom, eu vou trazer agora uma reflexão, é a nossa conversa, né? De coração para coração, hoje, segunda-feira, 14 de setembro. Pois muito bem, meu amigo, minha amiga. Quando a mente não consegue descansar, né? Talvez você tenha aí acordado com a cabeça cheia, pensando no que precisa fazer, no que ficou para trás, no que pode acontecer. Talvez você esteja cansado antes mesmo de começar, né? Para algumas pessoas, a ansiedade faz exatamente isso. O corpo está parado, mas a mente, ah, a mente não para. O coração acelera, os pensamentos se acumulam e até coisas pequenas parecem grandes demais. Se esse é o seu momento, eu quero dizer uma coisa para você. Tenha calma, viu? Tenha calma. Você não precisa resolver toda a sua vida hoje. Não precisa encontrar todas as respostas hoje. Não precisa carregar o amanhã antes que ele chegue. Viva este dia. Um momento de cada vez. Respire. Faça aquilo que está ao seu alcance. E entregue a Deus aquilo que está além das suas forças. Deus não espera que você seja forte o tempo inteiro. Ele conhece os seus limites. Conhece os dias em que você sorri por fora, mas está lutando por dentro. E ele também pode colocar pessoas no seu caminho.

caminho para ajudar. Não tenha vergonha de pedir ajuda, conversar com alguém de confiança, procurar um profissional, aceitar cuidado. Tudo isto também é uma forma de continuar lutando, hein? Se hoje estiver difícil, não pense em vencer a semana inteira. Pense apenas em atravessar este dia, depois atravessar a próxima hora. E se for necessário, apenas dê o primeiro passo. Você não precisa correr, você precisa continuar. É. Que Deus acalme sua mente, que Ele fortaleça o seu coração e que você consiga perceber que mesmo nos dias difíceis, você ainda tem valor. Você ainda tem esperança. E sua história? A sua história ainda não terminou. Cuide de você hoje, com paciência, com carinho e com fé. Um dia de cada vez, hein? Que Deus abençoe a sua segunda-feira, o seu início de semana. Agora são 5 horas e 43 minutos. Lembrando que a partir das 18 horas nós vamos trazer o momento da oração aqui no nosso sertanejão, tá bom? A partir das 18 horas. Milionário José Rico vem chegando. Meu mundo vazio.

Léo Magalhães, com a participação de João Neto Frederico, o cara errado. Deixa eu mandar um abraço à Cleusa. Ô, Cleuzinha, tá ligada com a gente em Divinópolis. Ô, Cleusa. E ela mandou a seguinte mensagem aqui, ó. Boa tarde, Igor. Bora que essa semana aqui em Divinópolis não tem feriado não, viu? Amanhã todo mundo trabalhando. Ô, Cleusa, um abraço pra você. Obrigado pela participação. A Adriana Clemente também ligada com a gente. Leonilda, um abraço pra você, Leonilda. O Alex Júnior também ligado com a gente lá no Jardim das Piteiras. Um abraço pra você, viu, Alex? Lembrando que a partir das 18h20... poucos minutos, teremos aí a vitrolinha do seu Zé. Então, se você ainda não pediu a sua música, peça a sua música para tocar na vitrolinha do seu Zé. Quem sabe hoje ele escolhe a sua canção, hein? Ah, e você mata a saudade daquela música que faz tempos que você não ouve. Então, participe, manda o nome da música, quem canta a música, porque ela pode tocar na vitrolinha do seu Zé. E lembrando a nossa brincadeira de hoje, o que tem na capanga do sonoplasta, iniciando com a letra F? O que será que o seu Zé está levando na capanga com a letra F? Participe!

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2: 5,55.
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2: 5h58.
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3: 6 horas.
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3: Gente, trazendo a nossa oração de final de tarde, início de noite. É hora de falar com Deus.

Senhor nosso Deus. Neste fim de tarde, início de noite, colocamos em Tuas mãos o início de mais uma semana. Abençoa cada ouvinte da nossa emissora, suas famílias, seus lares e seus caminhos. Que não falte saúde, paz, trabalho e esperança, Pai. Livra-nos de todo o mal, renova nossas forças e abre as portas para as bênçãos que o Senhor preparou para nós. Que esta seja uma semana de vitória, boas notícias e muita fé. Senhor, cuida de nós e de quem amamos. Em nome do Pai, do Filho e do Espírito Santo. Amém.

0: Mato Grosso e Matias, enquanto o sol brilhar.
1: Sim.
0: Boa noite pra você, acompanhando aí o nosso programa Sertanejo Bom Demais. Muito obrigado pelo carinho, né, pela audiência. Nós vamos fazer um intervalo e em instantes, Jornal da Cidade, em sua segunda edição.

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7: 6:19.
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10: Você sempre muito bem informado aqui na Espacial FM, está no ar a segunda edição do nosso Jornal da Cidade. E hoje você confere que motociclista fica ferido após acidente no centro de Pará de Minas. Ciclista morre após ser atropelado por veículo na BR-262. Motorista fugiu sem prestar socorro. E confira ainda, em reunião com vereadores, guarda municipal diz que a maioria das multas de trânsito é aplicada pelo sistema Olho Vivo.
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10: Eu sou o Hugo Lacerda e a partir de agora te faço companhia aqui na Espacial FM. A semana só começando para muitos, para outros só a partir de quarta-feira, mas eu sei que está todo mundo muito bem informado. Eu sou o Hugo Lacerda, como eu disse, hoje é segunda-feira, dia 14 de setembro. É você nas ondas da 105.5.
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10: E olha, daqui a pouquinho a gente traz mais informações sobre o feriadão de amanhã aqui em Pará de Minas, por isso muita gente já emendando esse feriado. Mas antes, vou falar do comando da Guarda Civil Municipal, que se reuniu na última semana com vereadores de Pará de Minas com o objetivo de se apresentar e estreitar laços com o Poder Legislativo. O encontro aconteceu no plenarinho da Câmara e contou com a participação do comandante da Guarda, o Luiz Miguel Lopes, além de outros agentes e 7 vereadores. Foi a primeira reunião entre a corporação e a Câmara desde que o novo comando tomou posse no início de julho. O comandante Miguel fez uma avaliação positiva dessa conversa.
11: A reunião foi produtiva. A intenção da reunião, junto com os vereadores, foi apresentar o portfólio da Guarda, como funciona a Guarda, e para eles poderem utilizar a ferramenta Guarda Civil Municipal dentro do município. As demandas repassadas pela população para eles e como funciona o patrulhamento, como funcionam as guarnições, para apresentar para eles como está sendo feito dentro do município o trabalho da Guarda Civil Municipal.
10: É isso, a respeito das multas, que foi um dos assuntos mais comentados durante o encontro, o vereador teve a oportunidade de apresentar uma demanda que tem recebido da população, principalmente, que eu disse, em relação à quantidade de multas de trânsito que estão sendo aplicadas em Pará de Minas. Além das multas, outros assuntos foram debatidos durante o encontro entre a Guarda e os vereadores, que foram as recentes saídas de agentes da Guarda, o baixo salário e o armamento da corporação. Pessoal, vamos falar de feriadão, terça-feira, feriadão deve vir com muita chuva, inclusive. Feriadão, dia de Nossa Senhora da Piedade, a maioria dos órgãos públicos e lojas não funciona em Pará de Minas. Vamos saber então o que abre e o que fecha. Olha, a empresa Ingesp, Construção Eireli, comunica que a coleta de lixo será normalmente feita no feriado. A Prefeitura de Pará de Minas comunicou que em virtude do feriado municipal, hoje já não funcionou, ponto facultativo, e amanhã também não funcionará. A medida não se aplica aos serviços considerados essenciais e ininterruptos, como a UPA 24 horas, o serviço de atenção domiciliar e a residência terapêutica. Os bancos estarão fechados no feriado, os terminais de autoatendimento vão funcionar, assim como aplicativos de celular. Já com relação ao comércio de Pará de Minas, as lojas vão estar fechadas amanhã, exceto os supermercados, que vão funcionar em horário especial durante o feriadão. Agora, intervalo. Daqui a pouquinho, mais notícias na Espacial FM.
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10: Sempre muito bem informado aqui na Espacial FM. Está no ar a segunda edição do Jornal da Cidade. Agora as ocorrências policiais. E olha só, um homem de 44 anos morreu após ser atingido por um veículo na noite do último sábado na BR-262 em Nova Serrana. O acidente aconteceu no quilômetro 426 da rodovia no sentido BH. Conforme informações preliminares, a vítima seguia de bicicleta quando foi atingida por um veículo que deixou o local após o impacto. Equipes da Polícia Rodoviária Federal e da concessionária EI-262 e da Polícia Civil compareceram ao trecho da rodovia para atendimento à ocorrência e realização dos trabalhos necessários. O ciclista não resistiu aos ferimentos e morreu ainda no local. Após os procedimentos periciais, o corpo foi encaminhado ao Instituto Médico Legal de Nova Serrana. As circunstâncias do acidente, assim como a identificação do veículo e do condutor envolvido, serão apuradas pelas autoridades competentes. Agora vamos falar de Pará de Minas. A Guarda Municipal atendeu na última sexta-feira um acidente de trânsito envolvendo uma motocicleta e um automóvel na Avenida Alano Melgaço, no centro da cidade. A ocorrência foi registrada durante patrulhamento da equipe pela região. Segundo o motociclista, de 31 anos, ele seguia pela faixa da direita da avenida quando ocorreu a colisão com o carro. A condutora do automóvel, 32 anos, apresentou outra versão. Conforme relatada aos agentes, ela trafegava pela rua Doutor Cândido e, ao realizar a conversão para acessar Alano Melgaço, acionou previamente a seta, momento em que aconteceu a colisão. Com a queda, o motociclista sofreu uma lesão na mão esquerda. Ele recebeu orientações da equipe e foi oferecido atendimento médico, mas foi informado que não necessitava de assistência naquele momento. Tá aí, todo cuidado é pouco nesse trânsito de Pará de Minas, principalmente sexta-feira, está todo mundo com um pouco mais de pressa e principalmente nesse período de chuva forte. Pessoal, com essa eu vou chegando ao final, desejando a todos um bom feriadão amanhã. Amanhã a gente não tem Jornal da Cidade, nem primeira, nem segunda edição, mas temos uma programação completa aqui nas ondas da 105.5. Mais notícias, jcnoticias.com.br. Uma boa noite a todos. Valeu!
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0: Samuel!
1: Toda mulher!
0: Gente, 6 horas, 32 minutos. Um abraço pra você que tá curtindo o sertanejo bom demais. Alô, Valdeir! Um abraço pra você, Valdeir. Seja sempre bem-vindo. Muito obrigado pela participação aqui na nossa programação. A Jussara também ligada com a gente no bairro Padre Libério. Um grande abraço, viu, Jussara? O Cláudio Geraldo em Onça de Pitangui. Alô, Cláudio! Obrigado pela participação e pela audiência. É o nosso programa, o Sertanejo Bom Demais. Lembrando que daqui a pouco nós teremos a Vitrolinha do Seu Zé. Ó, a Cleusa em Divinópolis tá indicando aqui uma música, Seu Zé, se possível, para poder tocar aí na Vitrolinha do senhor, que é Lourenço e Lorival, velha porteira, hein? Quem sabe, hein, Cleusa? O Seu Zé não escolhe aí a sua canção, hein? Ai, ai, ai, é daqui a pouco, hein, no Sertanejo Bom Demais.

0: e Marrone, Ligação Urbana. Gente, 6:39, um abraço, você curtindo o nosso sertanejo bom demais. Alô, Gilvan, o Gilvan tá ligadinho com a gente em Paraupeba, dizendo, Sozé, que você já vai levando a capanga, uma folha pra poder anotar os fiados lá da mercearia.
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0: Ô, Gilvan, um abraço pra você, viu, Gilvan? Muito obrigado pela participação. O que tem na capanga do seu Zé, iniciando com a letra F, a nossa perguntinha de hoje.

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1: Gente, tempo parcialmente nublado com a temperatura marcando 22 graus, a umidade relativa do ar 75%.
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1: 6h41.
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1: Gente, é o Sertanejo Bom Demais, é a nossa Espacial FM. Um abraço para você que tá curtindo aí o nosso programa. E nós vamos trazer agora, né, Sazé, a vitrolinha dele, do Sonoplasta. A vitrolinha que funciona a manivela, né, Sazé? Bom, e o seu Zé, ele escolheu aqui duas canções, né? A primeira canção que nós vamos trazer aqui na vitrolinha do seu Zé é a canção de Lourenço e Lorival, Velha Porteira, pedido da Cleusa. A Cleusa, moradora da cidade de Divinópolis. E a segunda canção, também escolhida aqui para tocar na vitrolinha do seu Zé que escolheu, é a canção de João Paulo e Daniel, Poeira na Estrada, pedido da nossa amiga Sônia Silveira, do bairro São José, aqui em Pará de Minas. Vamos lá, Sozé, vamos trazer a vitrolinha.

0: João Paulo e Daniel Poeira na Estrada.
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0: Esse é o nosso programa Sertanejo Bom Demais. E finalizando a vitrolinha do seu Zé de hoje, que volta amanhã, hein? Amanhã tem mais vitrolinha do seu Zé aqui no Sertanejo Bom Demais, né, seu Zé?

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2: 6h55.
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1: 6h56.
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1: 6h58.
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gente, trazendo o final do nosso programa Sertanejo Bom Demais, a nossa Espacial FM. E nós vamos trazer a resposta, né, Sozé? Da nossa brincadeira de hoje. É, hoje, o que tem na capanga do seu Zé? Iniciando com a letra F. É agora. Ai, ai, ai. Meus amigos, na capanga do seu Zé, iniciando com a letra F. Ele tá levando um pacote de fubá. É fubá que o seu Zé tá levando na capanguinha dele. Resposta de hoje, fubá. E aí, seu Zé, faturamos hoje? Iniciando a semana, hã? Faturamos, Sozé, que beleza, só! Que doce de leite, hein? Vambora, Sozé, vambora, porque amanhã tem mais, né? Amanhã tem mais Sertanejo Bom Demais, a partir das 16 horas, lembrando que amanhã, aqui em Pará de Minas, é feriado municipal, é dia da padroeira de Pará de Minas, dia de Nossa Senhora da Piedade. Então, ó, gente, um grande abraço! Maravilhosa noite! Fiquem todos com Deus e amanhã estaremos juntos novamente a partir das 16 horas com o nosso Sertanejo Bom Demais. Lembrando que em instantes vem aí a Voz do Brasil, logo mais a partir das 8 da noite, tem ele, Anderson Henrique, com o programa Conexão, e já no aplicativo da nossa Espacial FM, você irá acompanhar o programa Só na Caixa. É uma hora de música sem intervalo comercial e sem a Voz do Brasil. Grande abraço, boa noite e até amanhã, pessoal. Bye, bye.

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7: Olha a hora, 8:01, boa noite.
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7: 8:04.
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7: Ô, segunda-feira com cara de sábado, simbora!
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7: O sonzão da número 1 de Pará de Minas, por aqui Anderson Henrique chegando. Eu tô contigo, hein? E claro, você vai comigo até às 11, porque você sabe, né? Pra você de Pará de Minas, hoje é meio que um sábado. Pode? Pode muito, né? Então, simbora, seja bem-vindo.

0: agradecendo a Deus a oportunidade de começar mais uma semana com você. E aí, como é que você tá? Como é que foi o fim de semana? Foi na tranquilidade? Foi na boa? Ah, então, ó, agora sim, bora, porque você tem aí, né, mais um pré-feriadinho na boa pra você aproveitar, é mais que justo. Afinal de contas, você de Pará de Minas, amanhã, dia da padroeira, Nossa Senhora da Piedade, hoje, 14 de setembro. Aí, eu sei como é que é o negócio, né? Tá de boa, na tranquilidade, né? Já tá aproveitando esse tempinho gostoso, dá pra fazer um monte de coisa legal, né? Aquele monte de caldinho, é, sei, com aquela galinhada, segunda pede muito, e pode, tá? E pode, já tá liberado, porque chegamos à terceira semana do mês de setembro. Até aqui temos a 38ª do ano, 257 dias já viraram história neste ano de 2026. Faltando 108 para a gente poder acabar. 14 do 9 de 2026. Por que eu disse que pode? Pode muito. Porque, gente, daqui para frente é só para frente. Você sabe, né? Agora é uma pancada de feriado. Aí já começa, né? Aquele monte de compra ali já no finalzinho de outubro para novembro. É desse jeito. É, não precisa assustar não, porque a regra é clara. E é assim mesmo. E vamos com tudo pra cima, tá? Ó, e eu já quero convocar você que tá aí na boa, na tranquilidade, pra poder participar com a gente já a partir de agora, tá? Porque às 10 entra o nosso Moda de Rancho. Aquele momento da saudade, aquele momento nostalgia que eu sei que você ama. Eu adoro, né? Amo de paixão. E você mais ainda. Aí você já vai pensando naquela que você quer tanto ouvir e a gente vai dedicar pra você. Tamo combinado? E como eu sempre digo aqui, você fica à vontade pra você mandar áudio ou pode mandar por mensagem de texto também. O importante é você tá dentro, é você participar. Tamo combinado? Então, ó, já anota aí, já salva nos seus contatos. 37 99974 0105. Facinho demais, né? 99974 0105. É um prazer imenso estar com você. E, ó, aumenta o volume porque começou.
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0: Ó, vem cá, presta atenção, hein? Reclamar da sua rotina não vai mudar o seu cenário, tá? Se você quer resultado diferente, a mudança tem que começar agora, viu? Então, ó, vamos pra cima e acreditando que tudo sempre vai dar certo. 8 e 7 pra começar, tem Felipe Rodrigo.

0: Bruno Rosa com Israel e Rodolfo. Fiu, fiu. 8 horas 18 minutos ainda. Harry Styles, essa música é demais. A Darry, vou te contar um pouquinho sobre ela. Começamos lá com Panda, Corpo Nu, e Felipe Rodrigo, O Caos de Alguém. Ó, essa música lá de 2019 do Harry Styles, cara, é demais esse som. E o significado, né, a letra dessa música fala sobre um amor intenso, sincero e cheio de carinho. Ela transmite a ideia de amar e admirar alguém sem querer controlar ou possuir essa pessoa. O objetivo dessa música é mostrar um sentimento de amor genuíno em que a pessoa simplesmente quer estar perto, cuidar e admirar quem ama. O clipe também reforça essa ideia por meio da história de Harry e do peixe, representando conexão, carinho e pertencimento. Essa música, gente, transmite uma sensação de amor leve, como deve ser, né? Mas ao mesmo tempo muito intenso e, acima de tudo, verdadeiro. Demais, né? 8 e 19. Fechamos assim então a nossa primeira sequência. Aquela paradinha rapidinha e eu já volto.
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1: Pará de Minas tem um céu com muitas nuvens neste momento. 20 graus é a temperatura. Tá friozinho, né? A mínima para logo mais é de 17. E a umidade relativa do ar em 83%.
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0: Já de volta com você, 8 horas mais 25 minutos. Vem cá. Isso, aumenta o volume que eu tenho um assunto pra tratar com você. 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Você sabe que, ó, e passa muito rápido, né? Quarta-feira, você sabe que tem, né? 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Agora são 8h27, você tá chegando agora? Coisa boa ter você aqui. E eu já tô te esperando, tá? Sim, já tô aguardando você para que você possa pedir a sua moda de rancho. E lógico, né? Você vai curtir comigo às 10 aqui o momento nostalgia. Nosso momento saudade, tá? E é muito fácil. Aí você vai participar com a gente aqui no 37 99 74 0105. Eu tô esperando você. João Neto e Frederico.
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foi você que assumiu, hein? Esse mundaréu d'água caindo, né? Vai cair água. Diego e Arnaldo com Zé Neto e Cristiano. É sucesso, né? Acerta o relógio aí. São 8h33. Agora tem a Ana Castela e o Zé Felipe.

0: Jorge Mateus trazendo pra gente essa vibe gostosa, né? A energia dessa música, ela diz o seguinte: pra você parar de adiar e viver o que você sente agora. A hora é agora, tá? A hora não é amanhã nem depois, é neste momento, viu? Se existe vontade, sentimento e oportunidade, talvez esperar seja justamente o que está fazendo ou te fazendo perder o momento, né? Essa música é maravilhosa, lá do início da década de 2010, aproximadamente 2012, Jurerê Internacional. Tivemos ainda a Ana Castela com o Zé Felipe. Eu quero você. Agora não mais, né? Diego e Arnaldo vai cair água com Zé Neto e Cristiano e ainda João Neto e Frederico, você de volta. E assim fechamos mais uma sequência por aqui. Vamos fazer mais uma paradinha rápida e já já tem muito mais. E lógico, né? Você não sai daí não, porque até às 11 tamo junto. É o Conexão aonde?
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0: Faltando 20 para as 9.
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4: Agora 8h43.
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2: Faltando 15 para as 9.
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0: Já de volta com você, 8 horas mais 46 minutos. Vamos juntos até as 11. O que que você tá arrumando? O que que você tá aprontando aí pra você de Pará de Minas nesta... Tem um sábado aí na sua segunda? É? Ah, rapaz, você já aproveitou e emendou tudo, né? Coisa boa, tem mais que aproveitar mesmo, tá? E vamos pra cima de mais uma semana, pra terceira semana do mês de setembro. 999-74-0105 pra você pedir sua moda de rancho, mandar o seu alô também. Às 10, nosso momento nostalgia, nosso momento saudade vem pintando, vem pedindo passagem por aqui nas ondas da Espaço FM. E agora, deixa eu já abraçar aqui todo mundo que vem chegando, vem participando aqui, ó. Deixa eu dar aqui um boa noite pro Marcelão e a Nair que estão com a gente. Ô Marcelão, diz aí, meu querido.
1: Boa noite, meu amigo Anderson Henrique.
0: Ô, meu amigo.
1: Aqui quem tá falando é Marcelão do Recanto Lagoa. Queria mandar um abraço pra Nair, pra Valentina, pra você e pra toda a turma do Recanto.
0: Valeu.
1: É, na Mod Ranch, toca aí pra mim, Luan Santana, Chuva de Arroz.
0: Chuva de Arroz, tá registrado.
1: É Marcelão do Recanto Lagoa, Anderson. Boa noite.
0: Boa
1: tchau,
0: noite,
1: obrigado.
0: Tchau, obrigado. Tamo junto, Marcelão.
2: Boa noite, Anderson. Oi, gostaria de oferecer uma música pro Marcelo Valentim, toda a turminha do Recanto. Manda uma música do Zezé de Camargo e Luciano pra mim, Joia Rara.
0: Joia Rara.
2: De se ver.
0: Tá falado. Vocês são nossas joias raras aqui, ó. Um abraço pra você, Marcelão. Pra você, Nair. Obrigado pelo carinho de sempre. Para a Valentina também, essa turma maravilhosa do bairro Recanto. Ela também tá com a gente, né, Sônia? Oi, Sônia, boa noite para você. A Sônia Silveira no São José. Sempre, sempre ligadinha. Obrigado mesmo pelo carinho, tá? Obrigado mesmo aí. Uma semana muito abençoada para todos nós, tá? Obrigado pela sua companhia também por aqui. A Beatriz Rodrigues está lá no São Francisco com a gente, né, Beatriz? Boa noite, já registrado também seu pedido. A minha querida amiga, a Nelly Vitória. Nelly, beijo para você, tá ligada com a gente lá na Vila Ferreira, tá lá ligadinha com a gente também. Ótima noite aí para você, muito obrigado pela sua companhia também, minha amiga. A Jaqueline Gomes em Onça de Pitangui. Oi, Jaqueline, ele também tá comigo. Um abraço para ele. Nosso querido Gregório Chup Chup e a Dona Geralda, ligados também. Ótima noite para vocês também. Valeu mesmo a presença mais uma vez aqui nas ondas da Espaço FM. E claro, vou abraçar também lá em Seven Lakes, na nossa Sete Lagoas, a Ângela. Oi, Ângela, boa noite.
3: Boa noite, Anderson.
0: Oi, minha querida.
3: Boa noite. Boa noite, com alegria.
0: Sempre.
3: Eu queria ouvir uma música. A música João Mineiro e Marciano.
0: João Mineiro e Marciano.
3: Aline. Eu ofereço a música para todos os ouvintes que estão ouvindo o programa.
0: Maravilha.
3: Ofereço para todas as meninas poderosas e para todas as minhas amigas. E ofereço para todos os locutores.
0: Obrigado.
3: Na moda de rancho.
0: Muito obrigado.
3: Obrigado. Foi muito prazer conversar com você.
0: Ô, Angela, o prazer é todo nosso, viu? Um grande abraço a você aí, na nossa querida Sete Lagoas. Tá ligada com a gente, lá sempre sintonizada. Deixa eu abraçar também aqui o João e também o Pedro Paulo, que estão com a gente. Eles estão ligados aqui com a gente na... Não deu pra compreender aqui, mas um grande abraço pra vocês aí. Repete pra mim ali que não ficou legível, não, pessoal. Um grande abraço a vocês e obrigado pela sintonia, tá? A Franciele e também a Débora estão ligadas no bairro Santos Dumont. Abraço também aqui pra Adriana, que tá sempre com a gente, né, Adriana? Boa noite pra você. E ó, já tá registrado também aqui o seu pedido, tá? Mais uma vez lembrando a você o seguinte, ó. Às 10, nosso moda de rancho, aquele momento de saudade. Aí o que, que você tem que fazer? Você tem que escolher aquela que toca ali o seu coraçãozinho, aquela que tem muito tempo que você não ouve. A gente vai trazer as 10 aqui pra você, porque é aquele momento em que você determina, é você quem manda, tá? Então já participa com a gente aí, 99974-0105, eu tô te esperando. Cleiton e Romário agora.

0: O quê?
1: Eu acho.
0: O cara não se garante, a culpa é nossa.
1: Nunca.

0: Isso aí é um assunto delicado, né? O Guilherme Minuto com Xande Avião, Elton John, Dua Lipa, Cold Heart. Ainda tivemos Michel Teló exagerado, Cleiton Romário com a sua morena por aqui, fechando já a nossa primeira hora de conexão nesta segunda-feira, neste 14 de setembro. Falando nisso, eu quero mandar aqui um abraço pra lá de especial, pra ela que hoje tá soprando velinhas, o dia todo dela, da minha amiga Jane Amaral. É a Jane do Mário. O Mário topa tudo. Ô, Jane, felicidade pra você, você merece o mundo, que Deus continue a te abençoar grandemente. Sempre digo, com saúde a gente chega em qualquer lugar, né? Saúde, você tem algo a mais, que é essa alegria, essa simpatia, esse carinho que você tem, né, por todos nós. Que Deus continue a te abençoar grandemente, viu? Meu abraço todo especial para você, minha querida amiga, viu? Que Deus te abençoe muito, mas muito mesmo. E a Jane tá na companhia de uma turma maravilhosa. Estão lá na Matinha, essa turma maravilhosa. Amorzinho, beijo para você. Vanessa Lima tá por lá. A Marielle Martins, né, Mari? A Bebel, o Bruno, a Pati, a Denilce, o Titá, a Nanda, e claro, né, ele também tá por lá, né, Mari? Rapaz, tá botando ordem nessa turma aí, né? Um abraço pra você também, meu amigo. O Kennedy e também a Lívia, essa turma maravilhosa, estão por lá. E eu já quero saber, né, vocês já estão aí degustando, né? Rapaz, vocês estão por aí degustando, aquecendo esse tempinho gostoso aqui em Pará de Minas, né? Coisa boa. Grande abraço a todos vocês e em especial pra Jane. Hoje o dia é todo dela e já pode tudo, viu? Ô, Jane, já pode tudo. Meu abraço todo especial pra vocês, tá? Daqui a pouquinho eu tô na área também. 9:03. Daqui a pouquinho tem mais. Você não sai daí não, você não me abandona não. Vamos juntos até às 11 por aqui, ó.
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